0: segunda apoia a recuperação de territórios e a terceira fortalece a segurança municipal. Uma estratégia de integração das forças nacionais e estaduais para combater o crime, disse o secretário nacional de Segurança Pública do Ministério da Justiça e Segurança Pública, Chico Lucas Veloso.
1: Integração entre forças federais, forças estaduais e forças municipais, integradas pela inteligência, tratando com firmeza o crime e respeitando o cidadão.
0: Os acordos de cooperação entre o Ministério da Justiça e o Estado do Rio têm vigência de 5 anos. Com o município, a parceria prevê a formação da Força Municipal, disse o ministro da Justiça e Segurança Pública, Wellington César Lima e Silva.
2: Se o crime se pretende organizado, o Estado tem que ser muito mais organizado. A mensagem tem que ser forte. E a mensagem forte é usar a integração junto com a inteligência e junto com todos os mecanismos modernos e tecnológicos que temos para combater o crime.
0: Entre janeiro e setembro, 16 operações integradas coordenadas pela Secretaria Nacional de Segurança Pública no Estado resultaram em mais de 3.300 prisões e na apreensão de quase 1.200 quilos de drogas. Reportagem Pablo Mundim.
3: Esclarecer fake news envolvendo a reforma tributária.
4: E promover a capacitação de profissionais, gestores e da sociedade sobre o tema.
3: Esse é o objetivo de uma força-tarefa da Receita Federal junto a outros órgãos.
5: Em uma ação conjunta com o Conselho Federal de Contabilidade, o SEBRAE e a Federação Nacional das Empresas de Serviços Contábeis, a Receita Federal anunciou uma força-tarefa para esclarecer sobre a reforma tributária e o eventual surgimento de notícias falsas, as fake news, no processo de implementação das novas regras. Entre as ações, está um treinamento gratuito sobre as mudanças da reforma. O curso é voltado principalmente para profissionais da área e gestores, mas pode ser acessado por qualquer cidadão que deseje entender as novas regras. O secretário da Receita Federal, Robson Barreirinhas, falou da importância dessa capacitação.
6: A gente sabe que tem muita desinformação nas redes sociais, muita gente promovendo desinformação. Olha, vai ser um desastre a reforma, olha o problema que você vai ter. A nossa orientação é que busque o profissional de contabilidade, acompanhe os nossos cursos, as nossas orientações. É um curso sistematizado, desde a orientação mais geral, mas até aquela mais aprofundada em relação aos lançamentos contábeis.
5: Durante todo o ano de 2026, está sendo realizada a fase de testes e adaptação operacional da reforma tributária. Entre 2027 e 2032, a reforma passará a ser implementada de forma gradual. A previsão é que em 2033 o modelo já esteja completamente ativo. A reforma tributária substitui 5 impostos sobre o consumo por um modelo unificado, o IVA, Imposto sobre Valor Agregado. O presidente do Conselho Federal de Contabilidade, Joaquim Bezerra, comentou os impactos da reforma.
7: Os empresários vão poder ter a oportunidade de entender mais qual é o funcionamento de seus negócios, de seus empreendimentos, a dinâmica fiscal de sua empresa.
5: O curso de capacitação sobre a reforma tributária, oferecido pela Receita Federal e parceiros, conta com 18 módulos. É gratuito e fornece certificado de conclusão. O treinamento está disponível em gov.br/Receita Federal, na aba Reforma Tributária do Consumo. A página conta também com orientações, manuais e um painel com informações que desmontam fake news. Reportagem Luana Karen.
4: Quem recebe aposentadoria, pensão ou benefício assistencial do Instituto Nacional do Seguro Social e votar nas eleições deste ano, poderá ter a prova de vida registrada automaticamente.
3: Isso porque o comparecimento às urnas é uma das formas reconhecidas pelo INSS para confirmar que o beneficiário está vivo.
8: Aposentados e pensionistas podem contar com mais uma forma de realizar a prova de vida, o comparecimento às urnas. O INSS recebe os dados da Justiça Eleitoral e faz o registro automaticamente. A medida faz parte de uma mudança no procedimento, que deixou de exigir que o aposentado se desloque a uma agência para a prova de vida. O próprio INSS cruza informações de diferentes bases do governo para verificar se a pessoa continua viva. Nas eleições municipais de 2024, a Justiça Eleitoral registrou dados de mais de 20 milhões de beneficiários. Desse total, cerca de 5 milhões tiveram a prova de vida atualizada. É o que explica o ministro da Previdência Social, Volney Queiroz.
9: É uma portaria de 2022 e que foi validada na eleição de 2024. Então, todas aquelas pessoas que compareceram às eleições de 2024 tiveram o comparecimento eleitoral como prova de vida. Então, agora em 2026, novamente, as pessoas que precisarem fazer a prova de vida, comparecendo às urnas em outubro, elas validam a sua vida com o comparecimento eleitoral.
8: Mas votar não é a única forma de fazer a prova de vida. O procedimento automático do INSS também passa por outros registros utilizados pelo governo, como, por exemplo, a renovação da Carteira Nacional de Habilitação. Quando necessário, também podem ser utilizados meios digitais ou presenciais. Entre as opções estão o reconhecimento facial pelo aplicativo GovBR e o atendimento nos balcões ou nos terminais de autoatendimento do banco pagador, quando esses serviços estiverem disponíveis. A orientação é acompanhar a situação pelos canais oficiais do INSS. Quem estiver com a prova de vida pendente poderá receber uma comunicação para regularizar a situação. As informações podem ser consultadas pelo telefone 135 ou pelo aplicativo e site Meu INSS. Reportagem Thaís de Araújo.
4: Quando alguém pega o dinheiro ou mexe nos bens de uma pessoa idosa sem ela permitir, isso também é uma forma de violência.
3: É o chamado abuso patrimonial e financeiro. Pode acontecer quando alguém usa a aposentadoria do idoso, fica com o cartão ou a senha, vende um bem sem autorização ou até faz empréstimos no nome da pessoa.
4: E é importante ficar de olho nesses sinais e saber onde denunciar.
10: De acordo com o Ministério dos Direitos Humanos e da Cidadania, a violência patrimonial e financeira contra a pessoa idosa ocorre quando o dinheiro, benefícios, bens ou documentos são apropriados, retidos ou utilizados sem autorização. Entre as situações estão o uso indevido de aposentadorias, a retenção de cartões e senhas, a venda de bens sem consentimento e a contratação forçada de empréstimos. Também são considerados abusos a oferta de empréstimos sem solicitação clara, a emissão de informações sobre taxas e contratos e golpes como boletos falsos, falso parente e extorsões por aplicativos de mensagens. Suspeitas ou casos de violência podem ser denunciados pelo Disque 100 gratuitamente, 24 horas por dia. O canal recebe denúncias de vítimas e testemunhas, inclusive de forma anônima. Também é possível pelo WhatsApp no número 61 99611 0100, ou pelo Telegram, procurando por Direitos Humanos Brasil. Também é possível procurar delegacias de polícia, o Ministério Público, as defensorias públicas e serviços de assistência social e saúde em situação de risco imediato. A orientação é ligar para o 190. Dilson Santa Fé, para a Voz do Brasil.
3: O Disque 100 é um canal que acolhe e encaminha denúncias de violações dos direitos humanos no Brasil.
4: Entre 1º de janeiro e o início de setembro deste ano, foram recebidas mais de 508 mil denúncias, segundo o painel de dados da Ouvidoria Nacional de Direitos Humanos.
3: E para que ninguém deixe de recorrer a esse canal por falta de informação, conheça agora os principais mitos e verdades sobre o serviço.
11: O Disque Direitos Humanos, conhecido como Disque 100, nunca desliga. Está disponível 24 horas, todos os dias, inclusive aos sábados, domingos e feriados. A equipe acolhe as denúncias de grupos vulneráveis, como idosos, indígenas, crianças e adolescentes e pessoas com deficiência, e direciona às instituições competentes. Mas a desinformação pode dificultar o acesso da população brasileira ao serviço. Por isso, vamos conhecer agora alguns mitos e verdades relacionados ao Disque 100.
12: A pessoa denunciante deve ser identificada?
11: Mito. O denunciante não é obrigado a se identificar. Mas, para isso, o anonimato deve ser solicitado durante o atendimento.
13: O Disque 100 substitui serviços de emergência?
11: Isso também é um mito. Um serviço não substitui os outros. Em cenários de perigo iminente, não hesite em procurar a Polícia Militar pelo 190, o Corpo de Bombeiros ligando 193 ou o SAMU no 192.
14: Se comprovada a violação, o agressor poderá ser responsabilizado?
11: Verdade, mas sempre respeitando o devido processo legal e observando o direito ao contraditório, ampla defesa e a presunção da inocência. Lembrando que os profissionais da ouvidoria não entram em contato com o denunciante ou com a vítima para comunicar o desfecho da denúncia. Caso o denunciante queira receber atualizações, é necessário entrar em contato com o Disque 100 e informar o número de protocolo recebido no momento da denúncia.
15: E se a denúncia for feita de má fé, o denunciante poderá responder judicialmente?
11: Também é verdade. No Brasil, existem mecanismos legais que permitem a responsabilização de quem aciona serviços públicos com má fé. Por isso, o serviço Disque 100 e outros canais de denúncias devem ser utilizados com responsabilidade.
16: É preciso apresentar provas materiais para a abertura de um protocolo de denúncia?
11: Mito. As provas ajudam na apuração, mas não são obrigatórias, porque nem sempre é possível reunir materiais que comprovem uma violação. Mas algumas informações são essenciais para o prosseguimento da denúncia, como o nome da vítima e do autor, local, data e a descrição do episódio. Vale lembrar que a ligação para o Disque 100 é gratuita e, além do atendimento telefônico, o serviço recebe denúncias pelo WhatsApp, Telegram, videochamadas em língua brasileira de sinais e presencialmente na sede do Ministério dos Direitos Humanos e da Cidadania, em Brasília. Reportagem Graziele Bezerra.
4: E quem precisar recorrer ao Disque 100 pelo WhatsApp, anote aí, o número é 61 99611 0100.
3: A prova nacional docente, a PND, será realizada neste domingo, dia 20, em 806 cidades de todo o país.
4: A avaliação pode ser usada em processos seletivos e concursos públicos para a carreira de professor da educação básica.
17: Neste domingo acontece a Prova Nacional Docente. A avaliação é destinada a concluintes de licenciaturas, graduados e profissionais da educação interessados em utilizar a nota em processos seletivos para a carreira docente. Nesta edição, a PND tem uma função a mais. A mesma avaliação teórica será utilizada como Exame Nacional de Desempenho dos Estudantes, o ENAD das licenciaturas. A prova avalia a formação dos estudantes que pretendem atuar na educação. O diretor de graduação do Instituto Federal do Tocantins, Daniel Marra da Silva, destaca que a avaliação é fundamental para certificar o conhecimento dos futuros educadores e dos cursos de licenciaturas.
18: Além de avaliar o desempenho do estudante no curso e nos dar um retrato de como que o curso está sendo desenvolvido mesmo, da qualidade, ou nos oferece subsídios para melhorias, né? Também oferece essa oportunidade ao estudante de, a partir do desempenho, assumir um concurso público por instituições que adotem esse sistema.
17: A prova tem duas partes. São 30 questões objetivas e uma discursiva de formação geral docente, além de outras 50 questões específicas da área de licenciatura. Ao todo, são 21 áreas avaliadas, entre elas pedagogia, matemática, história, geografia e educação física. Elisiane Marim Galeazzi, estudante de Farroupilha, no Rio Grande do Sul, vai participar do exame e fala como se preparou.
19: É importante desenvolver uma boa capacidade de interpretação, relacionando os conteúdos estudados com as situações concretas da prática docente.
17: João Antônio, estudante de Física em Palmas, Tocantins, também vai participar. Para ele, a carreira já está definida e será dentro da sala de aula.
20: A gente vê uma grande tendência a pessoas desistirem da educação, da sala de aula. Eu me sinto transformado pela educação. E eu quero levar isso para frente.
17: É preciso ficar atento aos horários. Os portões abrem ao meio-dia e fecham impreterivelmente à 1 da tarde pelo horário de Brasília. A prova começa à 1h30 e termina às 7 da noite. O candidato deve levar documento oficial com foto e caneta esferográfica preta de material transparente. O celular e outros eletrônicos devem ser desligados e guardados no envelope porta-objetos. O local de prova está no cartão de confirmação da inscrição disponível no sistema PND. Colocução de Edinaldo Júnior, reportagem Pablo Mundim.
3: Hoje é Dia Nacional de Conscientização e Incentivo ao Diagnóstico Precoce do Retinoblastoma,
4: que é o câncer nos olhos mais comum em crianças.
3: A melhor estratégia de combate à doença é observar os olhinhos e fazer exames preventivos.
4: E o tratamento está disponível no Sistema Único de Saúde.
1: O retinoblastoma é um tipo raro de câncer ocular que se desenvolve na retina. Ele acomete principalmente crianças com menos de 5 anos de idade. É o tumor intraocular mais frequente na infância. A chefe do Serviço de Oncologia Pediátrica do Instituto Nacional do Câncer, o INCA, doutora Sima Firman, fala dos sintomas da doença.
21: Os principais são a leucocoria, que é o reflexo branco na pupila quando a luz incide. Mas tem outros sinais e sintomas também importantes, como o estrabismo, ou mesmo o olho em vermelho, né, que fica vermelho, ou dor, ou queda da visão. São sintomas importantes e que merecem uma investigação o mais rápido possível.
1: E hoje é o Dia Nacional de Conscientização e Incentivo ao Diagnóstico Precoce do Retinoblastoma. Descobrir a doença com antecedência é fundamental para um tratamento de sucesso, com até 98% de cura, diminuindo assim as chances de cegueira. O retinoblastoma ganhou maior visibilidade após a filha dos jornalistas Thiago Leifert e Dayana Garbim receber o diagnóstico da doença. Depois disso, o casal criou uma ONG e uma campanha De Olho nos Olhinhos, que incentiva pais e responsáveis a fazerem pelo menos um exame de vista a cada 6 meses para afastar o risco da doença. A campanha tem o apoio do Instituto Nacional do Câncer. Thiago Leifert fala da importância do diagnóstico precoce.
22: O retinoblastoma atinge crianças de 0 a 5 anos. Elas não vão falar que elas não estão enxergando, elas vão tentar se adaptar. E cabe a nós, os adultos que estão ali em volta, a gente tem que ficar de olho nos olhinhos. Então a gente decidiu compartilhar com as famílias para que as pessoas pudessem chegar ao tratamento antes do que a gente conseguiu. Não só as famílias, também professores, a tia da creche, grupo do futebol, do seu condomínio, todo mundo tem que ficar de olho nos olhinhos.
1: O Sistema Único de Saúde oferece tratamento integral para o retinoblastoma. Os pacientes são encaminhados para unidades de assistência de alta complexidade em oncologia. O SUS cobre exames, cirurgias, quimioterapia e radioterapia quando são necessárias. As informações sobre o tratamento estão disponíveis em gov.br/inca. Com locução de Thaísa Vitória, reportagem Cleide Lopes.
23: A Anvisa, Agência Nacional de Vigilância Sanitária, proibiu a importação, o armazenamento, a distribuição, a comercialização e a propaganda e também o uso da caneta de GLP-1 denominada T36.
4: O medicamento não possui registro sanitário junto à Anvisa e não teve a sua segurança e eficácia avaliadas no Brasil.
23: A comercialização desse produto, popularmente conhecido como caneta emagrecedora, por meio do site golfarma.shop, também foi proibida.
4: O site vinha anunciando medicamentos sem registro no Brasil, à base de tirzepatida ou que alegavam supostamente ter como princípio a retatrutida, substância que ainda não possui registro em nenhum país do mundo.
23: É importante esclarecer que sites em geral não podem vender medicamentos para qualquer indicação, em nenhuma hipótese.
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4: Pegue lanterna, capacete, calça e sapato fechado e vista-se com roupas confortáveis.
23: A nossa viagem hoje é no escuro, mas de uma beleza plena.
4: Vamos conhecer as cavernas da Chapada Diamantina, na Bahia.
23: E você ainda tem a opção de visitar uma das mais de 30 mil grutas e cavernas espalhadas por todo o Brasil.
25: Imagina caminhar por um ambiente onde a luz do sol não chega. Em salões subterrâneos, rios, formações rochosas e estruturas que levaram milhares ou até milhões de anos para se formar. É o universo das cavernas e grutas, patrimônio natural brasileiro. E no país, são mais de 30 mil, de acordo com o ICMBio, Instituto Chico Mendes de Conservação da Biodiversidade. E que tal conhecer algumas delas com a gente? Estamos na Chapada Diamantina, no interior da Bahia. E vamos começar nosso roteiro em Iraquara, conhecida como capital das grutas e cavernas. O guia turístico Rael de Souza, que nasceu na cidade, conta o que você pode encontrar pela região.
0: Ibirapuera, reconhecida como a capital de grutas e cavernas do Brasil. Então, tem mais de 200 grutas catalogadas, somente tem 7 que é aberta à visitação. Eu vou citar aqui o nome de algumas dessas, das grutas, que tem Gruta da Fumaça, Lapa Doce, Caverna Torrinha, Gruta da Pratinha, Gruta Azul, Maneiro, Bolo de Noiva.
25: Dessas grutas que o Rael acabou de citar, entre as mais famosas estão a Lapa Doce e a Gruta da Pratinha. Cada uma oferece uma experiência diferente. A Lapa Doce é uma caverna seca, com formações calcárias milenares e salões que chegam a 25 metros de altura. A única luz que entra é a da lanterna que acompanha os visitantes. Já a Gruta da Pratinha é chamada de Oásis do Sertão Baiano, pelas suas águas incrivelmente azuis e transparentes. Quem não perde a oportunidade de ir a essa região é a baiana Eliseni Fernandes, que hoje mora em São Paulo.
2: Lá em Iraquara mesmo, tem a gruta que fica na Fazenda Pratinha, né? Lá tem duas grutas, que é a Gruta Pratinha e a Gruta Azul. A Gruta Azul, a gente não pode entrar, né, na água, mas para tirar foto. Geralmente, o turista vai assim mais no período da tarde, né? Ali, por volta das 2 horas, que é onde o sol bate na caverna e a água ali fica toda iluminada, né? Tem a Gruta Pratinha, que é mais para mergulhar. Mergulho, né? Tem uns passeios ali que você faz o mergulho. É uma experiência assim, incrível.
25: Visitar nossas cavernas é caminhar entre catedrais de pedras milenares, flutuar em rios subterrâneos de água azul cristalina e vivenciar o silêncio absoluto da natureza. Ficou curioso? Então se liga na dica do ICMBio. Quando for planejar o passeio, verificar a distância e o grau de esforço físico exigido. E sempre que possível, contratar um guia turístico credenciado pelo órgão. Eu sou a Raquel Mariano e até a próxima viagem.
4: Na próxima semana, com a chegada da primavera, vamos falar de flores, projetos e cidades que produzem e exportam esse bem tão delicado.
23: Vamos conhecer Olambra, em São Paulo, uma estância turística conhecida como a Cidade das Flores.
4: O local é responsável por 40% da produção nacional de flores e plantas ornamentais, além de dominar 80% das exportações do setor no país.
23: Então, até sexta-feira, na nossa próxima viagem pelo país.
4: E essas foram as notícias do Governo Federal.
23: Uma realização da Secretaria de Comunicação Social da Presidência da República.
4: A produção da Empresa Brasil de Comunicação.
23: Fique agora com as notícias do Poder Judiciário e do Congresso Nacional. Boa noite, um bom fim de semana.
4: A gente volta na segunda-feira. Uma boa noite.

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2: Supremo confirma a validade da norma que proíbe delegados de chefiar policiamento extensivo no Rio.
3: Semana Nacional da Execução Trabalhista arrecada mais de 4 bilhões de reais.
2: STJ mantém condenação de ex-deputada Flor de Lis a 50 anos de prisão e anulação de júri que absolveu outros 3 réus.
3: Boa noite, eu sou Leandro Bezerra.
2: Eu sou Walter Lima.
3: Confirmada pelos ministros do Supremo Tribunal Federal a validade da norma que proíbe delegados de chefiar policiamento ostensivo no Rio de Janeiro.
2: A decisão foi tomada em sessão virtual. Os ministros julgaram uma ação direta de inconstitucionalidade contra uma lei estadual de 2025, que estabelece o exercício de funções de comando ou de chefia em forças de segurança.
3: STJ mantém condenação da ex-deputada federal Flor de Lis dos Santos de Souza a 50 anos de reclusão pela morte, em 2019, do pastor Anderson do Carmo de Souza, o então marido dela.
2: Os ministros também mantiveram uma anulação de júri que absolveu outros 3 réus. Fátima Uchoa.
4: O assassinato a tiros do pastor Anderson ocorreu na casa da família em Niterói. Flor de Lis foi condenada por planejar o crime. O Tribunal de Justiça do Rio de Janeiro havia anulado a absolvição de uma neta biológica da ex-deputada e de 2 filhos adotivos, sob o fundamento de que a decisão dos jurados foi contrária às provas do processo. Por isso, os 3 devem ser submetidos a novo júri popular. Em relação a Flor de Lis, a relatora no STJ, desembargadora convocada Nilsoni de Freitas, observou que a decisão de pronúncia que levou a ex-deputada a julgamento apresentou fundamentação suficiente com base em provas periciais e testemunhais.
3: Mais de 4 bilhões de reais foram arrecadados nesta edição da Semana Nacional da Execução Trabalhista.
2: Durante 5 dias, a Justiça do Trabalho concentrou esforços para garantir o pagamento de dívidas já reconhecidas. Larissa Batista.
5: Os dados parciais desta edição revelam a dimensão da iniciativa. Cerca de 77 mil audiências foram realizadas em todo o país e mais de 20 mil acordos foram firmados entre trabalhadores e empresas. Ao todo, mais de 4 bilhões de reais foram arrecadados. Neste ano, a Força-Tarefa concentrou esforços nos grandes devedores e na localização de bens. A estratégia buscou encontrar recursos para quitar milhares de dívidas trabalhistas, de quem já tinha o direito reconhecido.
3: As eleições estão chegando e a Justiça Eleitoral tem alguns aplicativos que vão facilitar a vida do eleitor.
2: Essas ferramentas permitem consultar serviços, denunciar irregularidades e acompanhar informações da votação. Estevão Furtado.
6: O e-título permite consultar o local de votação, a situação eleitoral e outros serviços. Já o Pardal é o canal para denunciar irregularidades como propaganda ilegal e suspeita de compra de votos. O boletim na mão permite consultar os votos registrados nos boletins de urna a partir do QR Code impresso no documento. E o aplicativo Mesário reúne treinamentos e orientações para quem vai trabalhar nas sessões eleitorais. Todos eles estão disponíveis gratuitamente nas lojas Google Play e Apple Store.
3: O Ministério Público Federal divulga novo balanço sobre o uso de recursos ambientais do caso Brumadinho.
2: O relatório apresenta avanços em obras, compras de veículos, drones e regularização de terras nas unidades de conservação. Sabrine Menezes.
7: Fruto de uma decisão da Justiça Federal, com anuência do MPF, do Ministério do Meio Ambiente e do IBAMA, o projeto G7 Parques Nacionais converte multas ambientais da Vale em investimentos para a preservação de 7 parques nacionais de Minas Gerais. Segundo o relatório, no período mais recente foram solicitados 21 milhões de reais, usados principalmente em contratos de engenharia. Os recursos também financiam projetos de infraestrutura, compra de equipamentos e regularização fundiária. As novas solicitações de aporte financeiro, cerca de 37 milhões de reais, serão utilizados para proteger as unidades, melhorar as estruturas dos parques e incentivar o turismo sustentável.
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3: A você uma boa noite.
2: Um fim de semana excelente e até segunda-feira.
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1: Eu sou Humberto Pinheiro e estes são os destaques de hoje do Jornal do Senado, que começa agora. Plataformas digitais terão que divulgar relatórios sobre proteção de crianças e adolescentes. Há 80 anos, Constituição de 1946 marcava a redemocratização do Brasil. Projeto no Senado amplia direitos de trabalhadores domésticos no seguro-desemprego. Boa noite. As plataformas digitais com mais de 1 milhão de usuários menores de 18 anos precisam publicar o primeiro relatório semestral de transparência previsto no Estatuto Digital da Criança e do Adolescente. O documento deve detalhar as medidas adotadas para proteger crianças e adolescentes, além de informar como a plataforma identifica e enfrenta riscos e recebe e trata denúncias. A exigência vale para provedores e aplicações de internet destinados a menores de idade ou com acesso provável por esse público. Repórter Pedro Pincer.
2: Plataformas digitais acessadas por crianças e adolescentes com mais de 1 milhão de usuários menores de 18 anos precisam publicar o primeiro relatório semestral de transparência previsto no ECA Digital. O documento precisa detalhar como a plataforma protege crianças e adolescentes e como lida com riscos e denúncias. O autor da proposta do ECA Digital foi o senador Alessandro Vieira, do MDB de Sergipe. Ele destaca a importância e o ineditismo da legislação.
3: Nós estamos regulando parcialmente a atividade das empresas mais poderosas da história do capitalismo. Essa é a primeira lei das Américas nessa matéria. As empresas serão obrigadas a, por padrão, organizar seus aplicativos, seus produtos, seus serviços, na forma mais protetiva para a criança e adolescente. Esse é um projeto, essa é uma legislação voltada para a proteção da criança e adolescente.
2: Mais informações sobre o ECA Digital e sobre as obrigações previstas podem ser consultadas em gov.br/ANPD.
1: Há 80 anos, em 18 de setembro de 1946, o Brasil promulgava uma nova Constituição, após o fim do Estado Novo. A Carta Constitucional reestabeleceu as eleições diretas, fortaleceu o Congresso Nacional e devolveu autonomia política e administrativa a estados e municípios. O texto também ampliou direitos e garantias individuais e marcou a redemocratização do país. Mais detalhes com o repórter Rodrigo Rezende.
4: Depois de 15 anos de governo Getúlio Vargas, entre 1930 e 1945, e 8 anos da ditadura do Estado Novo, iniciada em 1937, o Brasil teria, em 1946, uma nova Constituição. O consultor legislativo Gilberto Guerzoni ressalta que o fim da Segunda Guerra acelerou o processo de democratização no país e praticamente exigiu a elaboração de um novo conjunto de leis. O presidente da Assembleia Constituinte foi o senador Melo Viana. Em 18 de setembro de 1946, a nova carta foi promulgada e, segundo Guerzoni, era uma Constituição liberal e a mais democrática até então.
5: Nós temos a volta da autonomia dos estados e municípios, das eleições diretas para governador e prefeito e para presidente da República, né, o restabelecimento das assembleias legislativas, das câmaras municipais e do próprio Congresso Nacional.
4: A Constituição de 1946 ficou em vigor até o golpe de 1964. Ela foi substituída formalmente pela Carta de 1967.
1: A busca pela igualdade de direitos para os trabalhadores domésticos deve ganhar mais um capítulo com o novo projeto apresentado no Senado. A proposta pretende alterar a lei que regulamenta o trabalho doméstico remunerado para equiparar as regras do seguro-desemprego da categoria às aplicadas aos demais trabalhadores. Repórter Douglas Castilho.
6: Atualmente, a trabalhadora doméstica demitida sem justa causa tem direito a ganhar um salário mínimo em até 3 parcelas, desde que tenha trabalhado por pelo menos 15 meses nos 2 anos que antecederam o fim do emprego. As demais categorias profissionais podem ganhar de 3 a 5 parcelas e o valor é calculado com base na média dos últimos salários. O consultor legislativo da Casa, Bernardo Schettini, destacou que, apesar dos avanços alcançados nos últimos anos, a garantia plena na Seguridade Social das trabalhadoras domésticas ainda não foi atingida.
7: Hoje, essas trabalhadoras e esses trabalhadores também acessam o FGTS FGTS, o próprio seguro-desemprego, têm direito a uma jornada e uma escala de trabalho dignas, recebem horas extras quando devidas. A principal divergência hoje em dia, no âmbito da Seguridade Social, está no seguro-desemprego.
6: Outro ponto do projeto indica o Fundo de Amparo ao Trabalhador, FAT, como fonte para custear os gastos com a implementação das novas regras. O texto agora aguarda envio às comissões pertinentes.
1: Uma proposta e análise na Comissão de Educação propõe a instalação de botão de pânico nas escolas. Além do dispositivo emergencial para acionar autoridades, o texto também prevê que estabelecimentos de ensino das redes pública e privada implementem medidas como câmeras de vigilância e treinamento de pessoal responsável pelos equipamentos de segurança. O objetivo do projeto é prevenir e combater a violência escolar. Por isso, estipula que todo ano ocorram simulações para testar os planos de segurança, que devem contar com a participação obrigatória de alunos e funcionários. O texto determina ainda que os estados mantenham áreas de inteligência voltadas à prevenção de agressões nas escolas, inclusive no ambiente virtual.
8: Eleições 2026.
1: Falta pouco para o dia das eleições de 4 de outubro. A Justiça Eleitoral já analisou mais de 99% dos pedidos de registro de candidatura em todo o país. Os tribunais eleitorais também já começaram a preparar as urnas eletrônicas. O processo inclui a instalação dos sistemas e a inserção dos dados que serão utilizados na votação. A reportagem é de Raíssa Abreu.
9: Segundo o presidente do TSE, ministro Cássio Nunes Marques, é só depois do julgamento de todos os pedidos de candidatura que os tribunais regionais podem lacrar o sistema das urnas eletrônicas. Os dados dos 13 candidatos à presidência da República já foram carregados. É o que conta o coordenador de processamento da Secretaria Judiciária do Tribunal, Daniel Vasconcelos.
10: Na sequência, os TREs irão fazer também essas cerimônias de gerenciamento do cante, de modo que para cada unidade da federação seja dada a carga de todos os cargos, não só de presidente, mas os demais que estão em jogo esse ano.
9: O primeiro turno das eleições acontece no dia 4 de outubro.
1: Lembrando que neste ano o eleitor irá votar em dois senadores. Mas atenção, são dois senadores diferentes, um voto para cada candidato ou candidata. Primeiro, o eleitor escolherá um candidato e confirmará a escolha. Em seguida, registrará o outro voto. Se o eleitor repetir o mesmo número nas duas oportunidades, apenas o primeiro voto será considerado válido. O segundo será anulado automaticamente pela urna eletrônica. Também é importante lembrar que na votação para senador não é possível votar na legenda, ou seja, o eleitor não poderá digitar apenas o número do partido. Caso isso aconteça, o voto para senador será considerado nulo. No dia da eleição, é permitido levar os números dos candidatos anotados no papel. O primeiro turno da eleição ocorre no dia 4 de outubro. E para ajudar o cidadão a se informar melhor, o Senado Federal criou uma página especial para a cobertura das eleições. O site pode ser acessado por meio do endereço senado.leg.br/eleições. Com trabalhos técnicos de Eliseu Caires, o Jornal do Senado fica por aqui. Acompanhe agora as notícias do Tribunal de Contas da União e da Câmara dos Deputados. Boa noite e um bom fim de semana.
8: Minuto do TCU.
11: O Tribunal de Contas da União avaliou as barreiras enfrentadas por pequenos provedores de internet no Brasil. Essas empresas têm papel importante na expansão da conectividade. Em municípios com até 30 mil habitantes, elas respondem por 91% das conexões de fibra ótica. A auditoria identificou problemas que aumentam custos e dificultam investimentos. Entre eles, estão dificuldades para compartilhar postes, acesso ao crédito e a concorrência com provedores ilegais. O TCU também apontou que o furto de cabos e a atuação de organizações criminosas prejudicam a prestação do serviço em alguns locais. O tribunal recomendou que a Agência Nacional de Telecomunicações e o Ministério das Comunicações revejam as regras de compartilhamento de infraestrutura e adotem medidas contra provedores ilegais. Saiba mais em tcu.gov.br.
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14: Câmara cria regras especiais para controle sanitário da agricultura familiar.
15: Deputados estudam modernizar sistema de busca de pessoas desaparecidas.
16: Comissão inclui cálculo do fator amazônico nas políticas públicas da região.
17: Boa noite. A Comissão da Amazônia aprovou a inclusão do chamado fator amazônico no cálculo das políticas de desenvolvimento social para a região. A repórter Fabielle Pires tem os detalhes.
18: Avançou mais um passo na Câmara dos Deputados a proposta que insere o chamado fator amazônico em políticas públicas do governo federal. O projeto foi aprovado pela Comissão da Amazônia e dos Povos Originários e Tradicionais. A ideia é que sejam considerados custos e prazos adicionais ao planejar e executar políticas de desenvolvimento social na Amazônia Legal, incluindo processos de compras públicas. A proposta foi apresentada por vários deputados da bancada amazônica de partidos diferentes. Segundo a justificativa do projeto, os desafios logísticos da Amazônia acabam aumentando os custos de produtos, serviços e investimentos públicos na região. Esses custos estão relacionados às grandes distâncias, às dificuldades de transporte, ao acesso a comunidades isoladas e às condições climáticas da região. Em entrevista à Rádio Câmara, o relator da proposta da Comissão da Amazônia, deputado Dorinaldo Malafaia, do PDT do Amapá, explicou que a região passa por dificuldades logísticas na organização de diferentes políticas públicas, de distribuição de alimentos e a cobertura vacinal de áreas isoladas.
19: O fator amazônico e o custo amazônico, ele é uma realidade nossa. Nós precisamos avançar do ponto de vista das políticas públicas, das políticas de gestão, para que a gente possa realmente adaptar isso a uma realidade que é a desigualdade regional.
18: O texto foi aprovado pela Comissão da Amazônia na versão sugerida pelo relator. Entre as mudanças propostas por Dorinaldo Malafaia ao projeto original, estão alterações na nova lei de licitações para que o valor estimado das contratações públicas na região amazônica inclua gastos extras com deslocamento, comunicação e acesso limitado a recursos. A proposta, que inclui o fator amazônico em políticas de desenvolvimento social, já havia sido aprovada também pela Comissão de Previdência, Assistência Social, Infância, Adolescência e Família. O projeto agora segue para a Comissão de Constituição e Justiça. Para virar lei, a proposta precisa ser aprovada pela Câmara e pelo Senado. Da Rádio Câmara de Brasília, Fabielle Pires.
12: Desenvolvimento Regional.
14: Roberto Duarte, do Republicanos do Acre, propõe criar um programa nacional para ampliar o acesso à energia solar com linhas de crédito quitadas a partir da própria economia obtida na conta de luz. A iniciativa também prevê o uso do saldo do FGTS para custear a instalação dos sistemas fotovoltaicos.
17: Roberto Duarte acrescenta que a proposta engloba um incentivo a condomínios solares comunitários, condições facilitadas para famílias de baixa renda e uma verba específica para financiar projetos por meio de emendas parlamentares.
12: Consumidor.
14: Celso Russomano, do Republicanos de São Paulo, é autor de projeto que obriga aplicativos de transporte e entrega a detalhar a composição do preço cobrado do consumidor. A plataforma deverá informar quanto fica com a empresa e quanto do valor é repassado a prestadores de serviço e estabelecimentos.
17: Celso Russomano também determina que as informações sobre o preço apareçam antes da confirmação da compra, inclusive quando houver o chamado reajuste dinâmico. O texto ainda exige a disponibilidade do histórico de cada operação por pelo menos 12 meses.
12: Homenagem.
14: Luciano Vieira, do PSDB do Rio de Janeiro, apresentou o projeto que inclui o nome de Sérgio Vieira de Mello no livro dos Heróis e Heroínas da Pátria. A homenagem visa reconhecer a atuação do brasileiro que foi alto comissário da ONU, morto em um atentado à bomba no Iraque em 2003.
17: Luciano Vieira lembra que Sérgio Vieira de Mello atuou durante 34 anos na Organização das Nações Unidas, em missões voltadas à paz e aos direitos humanos. Entre as missões, o parlamentar destaca a condução do processo de independência do Timor-Leste, de 1999 a 2002.
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0: Saúde.
14: Passou em mais uma comissão da Câmara a proposta que prevê a criação de protocolo para atendimento de mulheres na menopausa pelo SUS. A repórter Maria Neves traz mais informações sobre o texto.
21: A Comissão de Finanças e Tributação da Câmara dos Deputados aprovou o projeto que obriga o Sistema Único de Saúde a elaborar protocolo clínico para o tratamento dos sintomas do climatério. Esse período, que começa por volta dos 40 anos e representa a transição da fase reprodutiva para a não reprodutiva da mulher, costuma ser marcado por sintomas físicos e emocionais. A autora do texto, deputada Ana Paula Lima, do PT de Santa Catarina, enumera algumas das dificuldades enfrentadas pelas mulheres nessa fase.
22: Aproximadamente 85% das mulheres experimentam fogachos durante a transição menopausal tardia e no pós-menopausa inicial. E cerca de 50% das mulheres no pós-menopausa eventualmente desenvolvem sintomas de atrofia vulvovaginal, incluindo secura vaginal e dispareunia.
21: O projeto original de Ana Paula Lima previa apenas a oferta de terapia hormonal pelo SUS. No entanto, a relatora na Comissão de Finanças e Tributação, deputada Ana Pimentel, do PT Mineiro, recomendou que se aprovasse a versão apresentada na Comissão de Defesa dos Direitos da Mulher. No entendimento da relatora, ao obrigar o Sistema Único de Saúde a oferecer terapia hormonal a mulheres no climatério, o projeto criava despesa obrigatória de caráter continuado para o Executivo Federal. Nesse caso, seria necessário apresentar a estimativa de custo da nova exigência e formas de compensar o gasto. De acordo com Ana Pimentel, o texto aprovado supera essa dificuldade por reformular a proposição em termos predominantemente normativos e programáticos. Em lugar de assegurar de forma direta a oferta obrigatória do tratamento hormonal, passa a prever que o sistema de saúde pode ofertar diferentes abordagens terapêuticas, inclusive hormonais. O projeto agora será analisado pela Comissão de Constituição e Justiça. Se aprovado, poderá seguir para análise do Senado. Da Rádio Câmara de Brasília, Maria Neves.
0: Previdência.
17: Para Adolfo Viana, do PSDB da Bahia, a conquista de um emprego formal não deve significar a perda imediata do Bolsa Família. O projeto de autoria do deputado estabelece a permanência da família no programa por 24 meses com o pagamento integral do benefício.
14: A proposta estabelece que a regra valeria mesmo quando a nova renda ultrapassar os limites atualmente previstos. Adolfo Viana sustenta que a medida dá mais segurança ao trabalhador, estimula a formalização e amplia a base de contribuintes da Previdência Social.
0: Educação.
17: Projeto de Rafael Brito, do MDB de Alagoas, altera a fórmula do repasse do PNAE, o Programa Nacional de Alimentação Escolar, para aumentar os recursos da merenda escolar, especialmente para o Norte e Nordeste. O objetivo é melhor atender estudantes em situação de vulnerabilidade econômica.
23: Hoje, o recurso da merenda é calculado apenas pelo número de alunos matriculados, sem considerar que existem escolas, por exemplo, que a maioria dos estudantes vive em situação de pobreza ou tem na alimentação escolar a principal refeição do seu dia. Essa minha proposta, ela não retira recurso nenhum do município, para ficar bem claro. Todos continuam recebendo o valor que já recebem. O que a gente está fazendo é criar um repasse adicional para os estudantes em situação de pobreza e extrema pobreza. garantindo mais recursos de alimentação justamente para as escolas que atendem quem mais precisa.
14: Rafael Brito esclarece ainda que o aumento será gradual até 2031. Segundo ele, a medida segue uma recomendação técnica do governo federal e usará dados existentes nos sistemas do CadÚnico e do Bolsa Família para evitar distorções e burocracia.
0: Cultura.
17: A coxinha pode ser reconhecida como patrimônio cultural e material do Brasil por causa de sua relevância histórica, cultural e gastronômica. O texto de Vitor Lippe, do PSD de São Paulo, destaca a presença do salgado em diferentes regiões e sua relação com a identidade alimentar do país.
14: O deputado também ressalta a importância econômica da coxinha, especialmente para pequenos negócios, como lanchonetes e vendedores ambulantes. Segundo Vitor Lippe, a produção e a comercialização do salgado movimentam uma cadeia que envolve empreendedores, indústria e geração de empregos.
0: Segurança Pública.
17: Comissão aprova projeto que busca modernizar o sistema de busca de pessoas desaparecidas. A repórter Silvia Munhato traz mais detalhes sobre as medidas a serem adotadas, inclusive o uso de câmeras de segurança.
2: A Comissão de Finanças e Tributação da Câmara dos Deputados aprovou proposta que busca modernizar a Política Nacional de Busca de Pessoas Desaparecidas. O texto reforça o uso de tecnologia nas investigações. Pela proposta, a política passa a tratar, além do desaparecimento, do combate ao tráfico de pessoas, inclusive quando o crime ocorrer no exterior contra a vítima brasileira. O texto prevê a autorização do uso de câmeras e reconhecimento facial para apoiar as investigações e acelerar a localização de desaparecidos com regras para proteger dados e preservar o sigilo das apurações. Outra medida é a integração de dados entre sistemas municipais, estaduais e federais para unificar as ações de busca. No Código Penal é criado artigo que tipifica o crime de desaparecimento ou tráfico de pessoas, englobando condutas como exploração sexual, trabalho escravo, adoção ilegal e remoção de órgãos, prevendo agravantes para situações envolvendo funcionários públicos, vulneráveis ou deslocamento da vítima para outra região. Também é incluído o crime de desaparecimento de pessoas na Lei de Crimes Hediondos, quando praticado contra crianças e adolescentes. E o texto ainda regulamenta o uso do alerta Amber, que teria o objetivo de emitir alertas nacionais para a localização rápida de pessoas desaparecidas a menos de 24 horas. O relator da proposta na Comissão de Segurança Pública, deputado Sanderson, do PL do Rio Grande do Sul, destacou a necessidade de investimentos na área de inteligência.
3: Hoje nós temos algo em torno de 10% apenas dos crimes cometidos são levados a uma condenação. É muito pouco. Nós precisamos elevar isso, mas para elevar precisamos de tecnologia, de inteligência policial, para que o promotor tenha condições de oferecer a denúncia e que os magistrados tenham condições de, com base nas provas, condenarem os culpados, mas a tecnologia deve estar a favor da população brasileira e esse projeto então vem justamente nesse sentido.
2: Já a relatora na Comissão de Finanças e Tributação, deputada Camila Jara, do PT do Mato Grosso do Sul, fez alterações no sentido da implementação gradual das medidas previstas. O objetivo é adequar as mudanças à capacidade orçamentária da administração pública. A proposta que moderniza a Política Nacional de Busca de Pessoas Desaparecidas ainda será analisada pela Comissão de Constituição e Justiça. Depois, seguirá para o plenário da Câmara. Da Rádio Câmara de Brasília, Silvia Minhato.
14: Fred Linhares, do Republicanos, apresentou projeto que inclui o Distrito Federal na regra que aumenta a pena para furto de veículo levado a outra unidade da federação. A mudança busca eliminar a omissão do Código Penal, que atualmente menciona apenas os estados e outros países.
17: Pela proposta de Fred Linhares, o transporte de veículo furtado para o Distrito Federal impõe ao responsável uma pena de 4 a 10 anos de prisão, além de multa. O parlamentar considera que a alteração dá mais segurança jurídica à aplicação da lei.
14: Jadiel Alencar, do Republicanos do Piauí, apresentou relatório favorável à aprovação de projeto que amplia a proteção da imagem, da voz e da privacidade de crianças e adolescentes no ambiente digital. Ele explica que o texto busca combater situações de exposição abusiva.
17: Jadiel Alencar defende que conteúdos considerados prejudiciais sejam retirados das plataformas, com medidas para impedir a republicação do mesmo material. O texto também prevê a exclusão desses conteúdos dos resultados dos serviços de busca na internet.
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0: Agricultura.
14: A Câmara aprovou regras especiais para o controle sanitário de produtos da agricultura familiar. A repórter Paula Bittar nos conta quais são.
6: A Comissão de Constituição e Justiça da Câmara aprovou uma proposta que prevê regras especiais para o controle sanitário e o comércio de produtos alimentícios da agricultura familiar, como doces, queijos e bebidas. O principal ponto da proposta é isentar de autorização governamental prévia a fabricação, a distribuição e a venda de produtos alimentícios coloniais ou artesanais da agricultura familiar, desde que cumpridas certas regras. Pelo texto, poderá haver fiscalização sanitária sobre os alimentos coloniais e artesanais produzidos pelos agricultores familiares, mas ela será prioritariamente orientadora. O projeto prevê que a dispensa de autorização governamental dependerá do cumprimento da lei e de normas relativas à produção, ao controle sanitário e às boas práticas de fabricação. De acordo com o texto aprovado, para comercializar os produtos alimentícios coloniais ou artesanais, os agricultores familiares deverão efetuar o registro eletrônico automático de cada produto previamente à primeira comercialização junto ao órgão competente definido em regulamento, com informações sobre o responsável pela produção, caracterização do produto, área geográfica de comercialização e outras informações. Também deverão capacitar em boas práticas de fabricação de alimentos o profissional responsável por registrar produtos que apresentem risco sanitário relevante, que são, em geral, alimentos mais suscetíveis à deterioração ou contaminação por micro-organismos. O projeto, que prevê regras especiais para o controle sanitário e o

0: selo de inspeção municipal é o mesmo que dá o selo de inspeção estadual e o selo de inspeção federal, que é o CIF. E às vezes você tem um município de 1 quilômetro de divisa com outro, a pessoa faz o queijo aqui e é convidado para participar de uma feira de produtos da agricultura familiar ou artesanal, não pode ir porque ele não tem o CISB ou o CIF. O nosso projeto de lei pede que quem tenha o SIM possa comercializar o seu produto da agricultura familiar e artesanal nos municípios vizinhos também. Então a gente quer que, como se fosse, diga sim ao SIM, quem tem o SIM possa comercializar o seu produto em todos os municípios do seu estado.
1: Dr. Flávio afirma que regras sanitárias criadas para grandes empreendimentos dificultam a regularização de pequenos produtores, incentivam a informalidade e limitam o acesso a mercados. Ele explica que o projeto prevê regulamentação pelo Ministério da Agricultura em até 180 dias.
2: Diego Andrade, do PSD de Minas Gerais, defende a criação do programa Leite do Povo para oferecer até 30 litros por mês aos beneficiários do Bolsa Família. Pela proposta, o governo federal deve pagar parte do custo e o restante seria descontado diretamente do benefício.
1: Diego Andrade afirma que a iniciativa pretende ampliar o acesso à alimentação com prioridade para famílias com crianças pequenas, gestantes e idosos. Ele também defende que a compra do leite seja feita de produtores e cooperativas brasileiras para fortalecer a produção nacional.
2: Termina agora o Jornal Câmara dos Deputados, produzido pela Rádio Câmara, com trabalhos técnicos de Wellington Teles e a apresentação de Val Monteiro e Luciana Vieira. Uma boa noite para você.
1: A Voz do Brasil está de volta na segunda-feira. Boa noite e bom fim de semana.
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7: 10 horas, 2 minutos.
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11: 18 graus.
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0: M People, fechando muito bem, mais um bloco, né, aqui na noite desta sexta-feira para você com a gente. Muito obrigado, viu, aí pela companhia. Vamos, deixa eu trazer aqui só antes do intervalo, destaque no site tuaradio.com.br. Aqui para a Soledade, o treinamento prepara mesários para as eleições no município. Capacitação reuniu mais de 100 colaboradores e abordou desde a organização das sessões até os procedimentos que serão adotados durante a votação nas eleições 2026. A notícia completa está no site tuaradio.com.br.
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5: 18 graus.
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9: 10 horas e 26 minutos.
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0: Lionel Rich, aqui na Seleção Musical Especial de sexta-feira, no Tua Essência, com a gente. Chegou há pouco por aqui, é um prazer ter você também com a gente, viu? Boa noite, bem-vindo, bem-vinda. Obrigado aí pela companhia no trabalho, no trânsito, em casa. Aquele abraço. Antes de seguirmos agora com a nossa seleção musical especial de sexta, tem a participação, claro, do colega Mário Vivan, que traz o destaque ou os destaques na história para hoje, Mário.
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2: 18 de setembro, dia dos símbolos nacionais, dia da TV brasileira e dia do perdão. Os aniversariantes do dia: o cantor, compositor e político Frank Aguiar.

0: fazer.
1: Os fatos do dia. Em 1851, foi publicada a edição número 1 do The New York Times, primeiro jornal norte-americano. Em 1946, foi promulgada a 4ª Constituição Brasileira. Em 1950, ocorreu a inauguração da TV Tupi em São Paulo, a primeira emissora de televisão do Brasil. Em 1961, a CONCACAF é criada como o órgão regulador do futebol de associação na América do Norte, América Central e Caribe. 1970. Morreu aos 27 anos o cantor, compositor e guitarrista americano Jimi Hendrix.

1970? O grupo inglês Black Sabbath lançou seu segundo álbum de estúdio, considerado por muitos especialistas um verdadeiro marco na história do rock e do heavy metal.

0: Bob Marley, fechando mais um bloco aqui na Rede Tua Rádio, mais uma hora também, né, na noite desta sexta, com você aqui na Rede Tua Rádio. Muito obrigado, viu, aí pela companhia nessa noite. Olha, em Caxias do Sul, cresce o número de focos do mosquito Aedes aegypti. A Secretaria da Saúde reforça para que a população se mantenha alerta para evitar proliferação. Portanto, cresce o número aí de focos do mosquito da dengue, né, em Caxias. É, não é só o transmissor da dengue, é transmissor também do Zika vírus e chikungunya. A notícia completa está no site, inclusive com a lista dos bairros, né, os bairros com maior número de focos. É, e você então encontra a notícia completa em tuaradio.com.br.
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1: 18 graus.
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1: 10 horas 57 minutos.
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8 de setembro, uma boa noite, um bom final de semana para você que está com o rádio ligado aqui na Rede Tua Rádio. Começando a nossa última hora do programa, este bloco com Donna Summer.

0: Simple Minds, fechando aí mais um bloco de sucessos aqui no Tua Essência. Olha só, o município de São Domingos do Sul escolhe nova corte de soberanas. 5 jovens participaram da escolha. Participaram aí, né? Tem a lista, portanto, de todas as participantes. E, claro, as escolhidas, né? A rainha Tainá Benvenu Boenberger, não sei se é bem essa a pronúncia aqui da sobrenome da rainha, né? Também as princesas Amanda Zembrusvik e Isadora da Rocha Lucatelli. Essa é a nova corte, portanto, né, que passa a representar São Domingos do Sul em eventos, festividades e compromissos oficiais. É mais um destaque que você confere no site tuaradio.com.br, especialmente com as informações da tua região.
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7: 11 horas e 26 minutos.
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1: 18 graus.
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The Cure, aqui na Seleção Musical Especial do Tua Essência, na sexta-feira, já no último bloco, né? Pois é, tenho que informar, né? Infelizmente, tenho que informar que esse é o último bloco, né? A última parte aqui do nosso programa. Já já tem a prece, a bênção, hoje com a condução do Padre Mauri Francescato. Padre Mauri é pároco da paróquia e santuário São João Batista e Nossa Senhora Aparecida em Nova Prata. Mas dá tempo ainda de mais algumas? Vamos então com Alphaville.

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0: Ok, final então de mais uma edição do Tua Essência. Obrigado aí pela sua companhia sempre com a gente. E na hora do encerramento, né, aqui do programa, da programação da Rede Tua Rádio, antes de seguirmos, né, para a madrugada, a prece, a bênção, hoje com a condução do Padre Mauri Franciscato. Padre Mauri é pároco da paróquia e santuário São João Batista e Nossa Senhora Aparecida, no município de Nova Prata.
1: Senhor, eu vos dou graças porque estais presente em mim, nas pessoas que amo, que quero bem, nas pessoas que estão presentes e espalhadas pelo mundo inteiro. Agradeço-vos por tudo o que me aconteceu neste dia e por todo o bem que se realizou no mundo. Peço-vos perdão porque não fui capaz de amar todas as pessoas como tu as amas. Nem me coloquei gratuitamente ao serviço dos outros, especialmente dos mais pobres, dos mais fracos, sem esperar nenhuma recompensa. Perdoai também, Senhor, todos aqueles que hoje só viveram para si mesmos e vos desprezaram na pessoa dos doentes, dos idosos, das crianças indefesas, daqueles que não têm proteção alguma. Fazei, Senhor, que estes que sofrem tantas injustiças encontrem alguém que se interesse por eles, que os defenda e os ajude até que as pessoas aprendam a viver como irmãos e irmãs. Que o vosso mandamento do amor seja vivido por todos e que acabem a exploração, as injustiças, as guerras e toda a ganância que divide e escraviza tanto as pessoas. Abençoai meu repouso, Senhor, e que amanhã eu acorde para uma vida nova, sendo um instrumento de vosso amor e de vossa paz. E sobre todos, a bênção de Deus. O Senhor te abençoe e te guarde. O Senhor te mostre a sua face e se compadeça de ti. O Senhor volva seu rosto para ti e te dê a paz. O Senhor te abençoe. Em nome do Pai, do Filho e do Espírito Santo. Amém.

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4: 17 graus.
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1: 11:57.
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Olá, seja muito bem-vindo à madrugada da Rede Tua Rádio neste sábado, começando o final de semana e você ligado aqui nas emissoras que integram a nossa rede, te fazendo companhia com a nossa madrugada até às 5 horas da manhã. Depois do Tua Essência, a madrugada da Rede Tua Rádio chega com música, com a informação e com as mensagens, a reflexão desse novo dia, desse novo fim de semana que se inicia a partir de agora. Mais uma vez, muito obrigado pela tua companhia. Em nome de todos os profissionais que integram a Rede Tua Rádio, obrigado por essa parceria. Música.

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1: Olá, meus amigos e caros ouvintes, nós vamos ter um final de semana de tempo instável. Depois de uma semana aí com o frio predominando, né? Tivemos a massa de ar seco, né? Que atuava, massa de ar polar, perdendo intensidade na última quinta, sexta-feira. E neste sábado também nós vamos ter aí um dia com a presença do sol, mas com variação de nebulosidade, principalmente no período da manhã, mas em seguida a nebulosidade vai crescendo por todo o estado. Há condições de algumas pancadas de chuva por aqui. E essas pancadas de chuva eventualmente podem ser fortes. Isso deve acontecer mais entre a tarde e noite deste sábado aqui na nossa região da Serra e Campos de Cima da Serra. Por causa dessa maior cobertura de nuvens, da chuva, nós não vamos ter a temperatura subindo muito, não. Vai variar entre 17 e 18 graus em média. E aí no domingo as instabilidades vão seguir predominando. Domingo, 20 de setembro, né, feriado Farroupilha, aí é de que a instabilidade predomine. Aqui na nossa região são pancadas de chuva, eventualmente alguma trovoada também pode acontecer. E esse tempo bastante instável deve predominar pelo menos até a terça-feira. Então, assim, vai se estender essas instabilidades. Mas os volumes mais expressivos e as tempestades associadas a essas instabilidades vão ficar mais concentradas entre o norte e o noroeste do estado. Com a previsão do tempo, Kátia Valente.
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2: Meia-noite e 14 minutos.
3: 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Por quê?

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Tá aí a boa música aqui da Rede Tua Rádio. Você que está nessa madrugada, muito obrigado pela companhia, muito obrigado pela audiência. Nós vamos juntos até às 5 horas da manhã com os nossos quadros, com as nossas mensagens, os momentos de reflexão, né? Que a gente dá aquela respirada mais funda, faz aquele momento de espiritualidade sempre presente aqui na Rede Tua Rádio. Bom dia!

0: Amigos ouvintes, nos instantes de meditação, no meio desta tarde que a bondade divina nos concede, queremos acolher a luz de Deus para garantir mais segurança e esperança aos nossos passos. O pensamento de hoje é assim expressado: toda pergunta que o ser humano faz já é uma resposta para si próprio sobre aquilo que já pensou. Toda pergunta que o ser humano faz já é uma resposta para si próprio sobre aquilo que já pensou. Trazemos conosco muitas perguntas e muitos questionamentos. É próprio do ser humano perguntar-se, inquietar-se. Nem sempre temos resposta para tudo, mas cada questionamento já está respondendo um pouco de nossas inquietações. E quem vive inquieto na busca do bem maior, descobre que ao longo do caminho, a felicidade já vai acontecendo. Não tem importância se muitas perguntas que brotam do mais profundo do nosso ser acabam ficando sem respostas. O fato de poder perguntar-se faz um bem enorme. Ajuda a abrir caminhos, impele para que acolhamos novos horizontes, torna-nos mais atentos e dinâmicos na caminhada da vida. Certamente quem se volta para Deus encontra muitas respostas para seus questionamentos. Deus sempre será a resposta certa na hora certa. E sobre todos, a bênção de Deus, Pai, Filho e Espírito Santo. Amém.
1: Meia-noite e 38 minutos.

fim de semana chegou e você está aqui na madrugada da Rede Tua Rádio nesse novo dia, neste sábado. Seguimos por aqui com muita música, o espaço da informação e também as mensagens, o momento de reflexão. Como é importante a gente dar aquela paradinha, né? Nem que seja agora de madrugada, mas enfim, você que está aí na audiência, fazer aquele momento de reflexão, né? Aquele momento de pensamento, como é importante essa respirada que damos em alguns momentos do dia. Seguimos por aqui até às 5 horas da manhã te fazendo companhia. Bom dia, um excelente sábado. Música.

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1: Parabéns, exclama uma jornalista através das barreiras colocadas no pátio do Belvedere, onde o Papa chegou às 11h27 da manhã desta segunda, 14 de setembro, a bordo do carro do Vaticano para inaugurar a exposição Aqua, no dia do seu aniversário. Ele responde, obrigado, à distância, e pouco depois se vira, atraído pelo coro que canta em espanhol, Feliz Cumpleaños, que vem do outro lado do pátio das janelas dos museus do Vaticano, uma canção improvisada pelos visitantes que puderam assim homenagear o pontífice no dia em que ele completa 71 anos. Ao descer do carro, o pontífice foi recebido, entre outros, pelo arcebispo Giovanni Cesare Pagazzi, arquivista e bibliotecário da Santa Igreja Romana. Em seguida, chamou a atenção do Papa a instalação criada pelo artista francês J.R., uma grande onda em preto e branco que representa a ambivalência da água, maravilha da natureza e, ao mesmo tempo, elemento catastrófico. Uma obra inspirada nas gravuras criadas pelo pintor Gustave Doré para a edição da Bíblia em francês de 1866. A mostra dá início ao ciclo Catástrofe e Maravilha, que pretende propor uma reflexão ampla e interdisciplinar sobre os elementos naturais, entendidos como espelho dos medos e das esperanças da humanidade. Depois de visitar a exposição, o Papa Leão XIV, em discurso, inicia fazendo uma referência à história pessoal, o que neste dia especial para ele parece não ser apenas uma coincidência.
2: Vorrei solo dire che Dio nella sua provvidenza e qualche volta con certo umorismo.
1: Gostaria apenas de dizer que Deus, na sua providência e às vezes com um certo humor, nos faz lembrar sempre que Deus está conosco. Muitos de vocês talvez não saibam que minha mãe era bibliotecária e hoje estou aqui no dia do meu aniversário justamente para cumprimentar todos. Ao contemplar o acervo de livros guardados na Sala Leonina da Biblioteca Apostólica do Vaticano, percebe-se silêncio e inquietação. O duplo sentido que um leitor apaixonado encontra nas páginas de romances, tratados, orações e nas Sagradas Escrituras. O Papa Leão fala então de sístole e diástole, os dois movimentos do coração para descrever a Biblioteca Apostólica do Vaticano, que hoje visita pela primeira vez como pontífice, seguindo os passos dos seus predecessores.
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3: Uma hora e 15 minutos.

0: Vocês pensaram que eu não ia falar nada desta baita palhaçada que está acontecendo aqui? 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Chamo isto de sacanagem contra o seu próprio irmão. Não ter respeito pelo seu país, sua origem. 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Já na escola, o professor desmotivado, com o salário defasado, vai para a sala ensinar. A educação, a saúde, a segurança são três coisas que a criança espera nunca lhe faltar. 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

aí a boa música da Rede Tua Rádio nessa madrugada, madrugada de um novo dia, né? De um novo dia, que você tenha um excelente dia pela frente. É o desejo de toda a nossa equipe, de todos os profissionais que fazem parte da Rede Tua Rádio. Para você que está nos acompanhando em casa, para você que está trabalhando, fazendo um plantão nessa madrugada, muito obrigado pela companhia, muito obrigado pela audiência. Lembrando que você está sintonizado em uma das emissoras da Rede Tua Rádio. Bom dia! Música.

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1: Tempo de chorar, tempo de pensar, tempo de recordar, tempo de, enfim, verter a luz num sorriso. De ver a vida passar, de sentir a comunhão entre os fragmentos vividos pelas pessoas, de se permitir ser tocado, de ser verdadeiro, ou de simplesmente sentir. Sentir que está vivo, sentir que navega entre o seu certo e o seu errado, que entre ambos existe um lugar para se reconectar. Procurou por colo nos lugares errados, o colo não existia. Não compreendia, mas incessantemente desejava não desistir dessa busca. Não tinha claro que não podia levar o abandono de ontem consigo para sempre. Abandono do olhar de aprovação, da palavra de carinho, que não existiam outrora, mas que agora clamavam pela edificação. O vazio que guardava continuava a se gestar, até compreender que precisava de uma nova maneira de enxergar o que viveu e como podia transformar tudo aquilo. Procurava quem remetesse a segurança que em si não existia. Resquícios desse abandono o acompanhavam. Era preciso compreendê-lo. Buscava incansavelmente nos locais equivocados, vivia à procura de um colo que estava somente nele, um colo que estava dentro de si. Isso me faz entender que não posso levar o abandono comigo pela vida afora. O abandono sentido de ontem precisava vir para o hoje de uma nova maneira transformado. Nesse passar do tempo, procurava a validação, a palavra, a segurança presa no olhar ou o afeto que não conseguia alcançar. Do site Tua Rádio CR4, dos nossos colunistas, a Neuza Picolifante, Tempo para Tudo.
2: Uma hora e 41 minutos.

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1: 19 de setembro, dia do ortopedista e dia nacional do teatro. Os aniversariantes do dia. A cantora e compositora brasileira Eliana de Lima.

Os fatos do dia. Em 1846, de acordo com relatos existentes, Nossa Senhora teria aparecido a duas crianças. As aparições aconteceram na montanha de La Sarette, na região dos Alpes franceses. 1880,

0: nasceu o músico e compositor Zequinha de Abreu, autor do famoso choro Tico Tico no Fubá. Ele morreu em janeiro de 1935. Em 1893, a Nova Zelândia tornou-se o primeiro país do mundo a conceder direito de voto para as mulheres. Em 1921, nasceu o educador e filósofo brasileiro Paulo Freire. Ele morreu em 1997, aos 75 anos. Em 1936, nasceu Marta Rocha, que foi eleita a primeira Miss Brasil em 1954. Ela morreu em 2020, aos 87 anos. Em 1954, foi inaugurado o Estádio Olímpico Monumental. O jogo de inauguração foi entre o Grêmio Nacional de Montevidéu. O tricolor gaúcho venceu por 2 a 0. Em 1985, um terremoto de 8,1 graus na escala Richter, na costa mexicana do Pacífico, sacudiu a cidade do México durante alguns minutos. Com o tremor, 7 mil pessoas morreram, oficialmente. Em 2011, morreu aos 87 anos o ator Luiz Gustavo. Durante vários anos, ele atuou como Vanderlei Matias, o Vavá, no programa humorístico dominical da Rede Globo, Sai de Baixo. Mário Vivan para a tua rádio.
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0: Obrigado, gente. Obrigado pelo coração. Valeu. Beijão.
1: Valeu, obrigado. Fiquem com Deus.
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3: Olá, meus amigos e caros ouvintes, nós vamos ter um final de semana de tempo instável. Depois de uma semana aí com o frio predominando, né? Tivemos a massa de ar seco, né? Que atuava, massa de ar polar, perdendo intensidade na última quinta, sexta-feira. E neste sábado também nós vamos ter aí um dia com a presença do sol, mas com variação de nebulosidade, principalmente no período da manhã, mas em seguida a nebulosidade vai crescendo por todo o estado. Há condições de algumas pancadas de chuva por aqui. E essas pancadas de chuva eventualmente podem ser fortes. Isso deve acontecer mais entre a tarde e noite deste sábado aqui na nossa região da Serra e Campos de Cima da Serra. Por causa dessa maior cobertura de nuvens, da chuva, nós não vamos ter a temperatura subindo muito, não. Vai variar entre 17 e 18 graus em média. E aí no domingo as instabilidades vão seguir predominando. Domingo, 20 de setembro, né, feriado Farroupilha, aí é de que a instabilidade predomine. Aqui na nossa região são pancadas de chuva, eventualmente alguma trovoada também pode acontecer. E esse tempo bastante instável deve predominar pelo menos até a terça-feira. Então, assim, vai se estender essas instabilidades. Mas os volumes mais expressivos e as tempestades associadas a essas instabilidades vão ficar mais concentradas entre o norte e o noroeste do estado. Com a previsão do tempo, Kátia Valente.
2: Previsão do tempo.
4: 2 horas e 20 minutos.

Ok, eu vou ficando por aqui. Depois dessa música, vou ficando por aqui, Daniel Rodrigues. Porque agora quem chega aqui na nossa madrugada é o Gilmar Ferreira, para te fazer companhia até às 5 horas da manhã, nessa madrugada de sábado. Mais uma vez, obrigado pela parceria, obrigado pela audiência. Um excelente final de semana a você, a sua família, aos seus amigos. Paz e bem e santa alegria!

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0: Muito obrigado.
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1: O santo deste dia 19 de setembro é São Francisco Maria Campo Rosso, capuchinho. Francisco fez-se terceiro franciscano e, em 1824, entrou como postulante no convento dos capuchinhos em Sestre. No dia seguinte, fez a entrada no noviciado no ano seguinte e, em 1826, fez os votos religiosos como irmão leigo capuchinho, sendo nomeado como ajudante de Esmoler. Viveu seus anos de religioso em Gênova e arredores. Os genoveses jamais esquecerão deste homem, que durante 30 anos visitou seus hospitais e seu porto. O Padre Santo consolava os aflitos, distribuía sopa no convento dos frades, curava os doentes e, na grande peste da cólera de 1866, ofertou sua vida pelos doentes da cidade. Disse dele Pio XI: a figura deste humilde fradinho aparece aos nossos olhos como um colosso, como um gigante, através de sua vida santa. Figura humilde e simples que o Espírito Santo converteu num consolador infatigável, conselheiro e mestre de muitas almas angustiadas. Nasceu em Campo Rosso, Itália, em 1804 e morreu em 1866, com 62 anos de idade. 19 de setembro, São Francisco Maria Campo Rosso, capuchinho.
2: Duas horas e 45 minutos.

Por aqui, Gilmar Ferreira. Depois da comunicação do Daniel Rodrigues, agora eu chego, né, para seguir te fazendo companhia nas próximas horas, aqui na madrugada, abraçando você que está aí com a gente, desejando um excelente dia nessas primeiras horas, né, ainda madrugada. Vamos em frente, tudo de bom aí para você.

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Ajuste as velas do seu barco. Todos nós passamos por inúmeras mudanças durante a vida. A nossa vida dinâmica é um constante processo de mutação e evolução. Cada vez mais eu entendo que essas mudanças são absolutamente necessárias para que a nossa vida tenha um sentido pleno. Se nunca nos questionássemos, se passássemos a vida inteira apenas fazendo exatamente a mesma coisa todos os dias, chegaríamos ao fim dos nossos dias com uma sensação terrível de não ter vivido. E não existe sensação pior do que essa. Quero hoje lhe levar a refletir um pouco sobre isso, a partir de uma belíssima frase do filósofo chinês Confúcio. Ele dizia: "Você não pode mudar o vento, mas pode ajustar as velas do barco para chegar onde você quer." Essa frase é de uma profundidade incrível. Ela está nos dizendo que durante a nossa vida nós temos muitas rotas, mas apenas um único caminho, um único destino, que é a nossa felicidade, a nossa realização pessoal. No fim das contas, todas as nossas experiências nos levam a esse caminho em busca da realização. É comum haver desvios durante esse caminho e precisamos estar sempre atentos para ajustar as nossas velas para que o destino final não seja comprometido pela força do vento. Mas o que seria este vento? Bom, o vento são as adversidades, são os problemas, os medos, as tristezas, os receios, tudo aquilo que nos desvia do nosso maior objetivo. Ter essa consciência de que o vento sempre estará soprando e pronto para nos desviar, nos ajuda nessa atenção. Tomo aqui a minha própria experiência. Eu já tive e continuo tendo muitas mudanças na minha vida, mas em todas elas eu tenho procurado me manter bem atento, principalmente com relação ao meu comportamento e aos meus sentimentos. Sou um homem bastante intuitivo e percebo em mim, de forma relativamente rápida, quando algo não está indo bem ou está indo na direção que deveria ser. Nessas horas eu faço aquilo que recomendo a todos e também a você que agora me ouve. Eu paro, eu respiro fundo, eu me aquieto, passo a olhar com mais atenção as pequenas coisas que me rodeiam, a natureza, o céu. Lembro os caminhos que eu trilhei até o momento presente, lembro as pessoas que me ajudaram para que tudo desse certo. Eu lembro as dificuldades que eu tive até chegar aonde estou hoje. A grande questão é estar em paz consigo mesmo. E essa tranquilidade nos faz refletir e tomar uma decisão mais acertada. Ou seja, esse tempo de parar para refletir é o tempo mais que necessário para o ajuste das nossas velas. Passado esse tempo, o vento continua a soprar, e soprar muito forte, mas se estivermos atentos, ele vai estar nos direcionando para onde realmente devemos ir. Assim tudo se torna mais simples, mais sereno. Porém, sempre devemos estar alertas, pois, como sabemos bem, o mar pode tornar a se agitar e os ventos podem nos empurrar para fora do nosso destino. Mais uma vez, é preciso parar, silenciar, para ajustar as velas novamente, num processo que nunca para, pois essa é a dinâmica da vida. Que você possa refletir sobre essas poucas palavras e se mantenha sempre atento para que as velas do seu barco estejam ajustadas na direção que lhe levará à sua realização pessoal, à sua felicidade, à sua plenitude. Até segunda-feira.

Tá aí a boa música do Rio Grande aqui na madrugada, espaço reservado, né, na nossa seleção musical das madrugadas da tua rádio, para você ligadito, ligadita com a gente. Aquele abraço, muito obrigado aí pela companhia. Muita gente nos plantões, né? Pessoal que trabalha com a rádio ligado, obrigado aí, viu? Por mais um plantão juntos, né? Obrigado aí pela tua companhia, viu? Para quem tá na cama, o pessoal que também acorda, o rádio ligado, né? E na nossa companhia, então muito obrigado aí para você. Um bom dia e vamos em frente na boa música aqui da madrugada da tua.

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0: meu amigo, olá, minha amiga ouvinte, graça e paz da parte de Cristo Jesus. Que a luz de Jesus brilhe e seja a nossa força e a nossa guia. Esse é o momento de despertar e eu quero falar para vocês hoje sobre o sentido do medo. Você conhece pessoas que têm medo? Você tem medo de alguma coisa? O medo tem sentido e quer me dizer algo. Sem medo eu não teria medida e estaria sempre exagerando. Mas ele talvez, muitas vezes, me bloqueia. Quando então dialogo com o medo, ele pode arremeter-me para uma atitude errônea da vida. Muitas vezes o medo provém de um ideal perfeccionista. A pessoa quer tudo certinho, tenho medo de cair no ridículo, de cometer um erro. Não me atrevo a falar em público com medo de gaguejar ou porque outros podem não gostar. Tenho medo de ler em voz alta porque posso me atrapalhar. Aqui, o medo indica sempre expectativas exageradas. A pessoa cria expectativa muito alta, por isso cria medo. No mundo do perfeccionismo, existe sempre um medo profundo do próprio desvalor. Gostaríamos de mostrar nosso valor trabalhando cada vez mais. Então a pessoa acha que precisa mostrar aos outros que ela tem valor, faz sempre mais. Mas ainda que elogiados, parece-nos sempre pouco. Fazemos cada vez mais com o desejo maior de confirmação. Nós precisamos que nos confirmem que nós temos valor. Por isso fazemos sempre mais. Nunca é suficiente o reconhecimento que recebemos. Trabalhamos loucamente e mesmo assim não conseguimos paz interior. Em última análise, a causa de algum tipo de medo é orgulho. Eu poderia conduzir a conversa com meu medo para a humildade. Eu poderia reconciliar-me com meus limites, com minhas fraquezas e defeitos e dizer para mim mesmo, eu posso cometer uma gafe, não preciso saber tudo. Eu posso errar, devo me permitir errar. Existem também medos que não se referem a uma atitude falsa da vida, mas que estão necessariamente ligados à condição humana, ao medo da solidão, da perda, da morte. Em cada pessoa é diferente, por exemplo, o medo da morte. Algumas a consideram de forma apavorante. Seria então o caso de falar com esse medo, dizendo, vou morrer de qualquer modo. O medo pode ajudar-me a reconciliar com a morte, aceitar o fato de que sou mortal. Se eu escutar o medo que existe em mim e abrir-lhe as portas, posso sentir nele profunda paz. O medo então transforma-se em serenidade, liberdade e paz. Por isso, caro ouvinte, converse com os teus medos e aceite os limites que você tem. Muitas vezes o medo é não aceitar os próprios limites, por isso que ele surge. Curta a nossa página no Facebook e receberá também ali mensagens diárias. Um forte abraço para você, até o próximo encontro. Deus te abençoe. Em nome do Pai, do Filho e do Espírito Santo. Amém.
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2: Três horas e 45 minutos.

Meus amigos, o medo de tentar impede o fracasso, mas também impede o sucesso. Pense nisso. Paz e bem, um carinhoso abraço para você ligado aqui na madrugada da Rede Tua Rádio. Um novo dia começando com você.

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1: Ter personalidade é saber quem você é, mesmo quando todo mundo ao redor parece querer escolher por você. É ter coragem para gostar do que gosta, fazer escolhas que combinam com seus valores e seguir caminhos que talvez ninguém ao seu lado escolheria. Você não precisa viver tentando se encaixar em expectativas que nunca foram suas, só para receber aprovação. É claro que ouvir pessoas que amamos pode ser importante. Conselhos podem nos ajudar a enxergar coisas que não percebemos sozinhos. Mas existe uma diferença entre escutar alguém e entregar a essa pessoa o controle da sua vida. No fim, quem vai viver as consequências das suas escolhas é você. Por isso, aprenda a ouvir, refletir e decidir de acordo com aquilo que realmente faz sentido para a sua história. Não tenha medo de ser diferente, de mudar de ideia ou de escolher um caminho que não seja o mais popular. Você não precisa agradar todo mundo para estar fazendo a coisa certa para você. Quanto mais você se conhece, menos sente necessidade de explicar cada decisão. Viva com verdade, respeite os outros, mas não abandone quem você é só para caber na expectativa de alguém. Pensemos, neste novo dia, o Senhor te abençoe e te guarde, o Senhor faça brilhar sobre ti sua face e se compadeça de ti. O Senhor volte para ti o seu rosto e te dê a paz. O Senhor te abençoe, Pai, Filho e Espírito Santo.

Bom, e chegamos já na reta final da madrugada aqui da Rede Tua Rádio, hora dedicada ao terço, momento aguardado pelos nossos ouvintes, momento que rezamos juntos, em rede, tantas pessoas rezando através do rádio, nossa oração fortalecida juntos, por isso rezemos pela paz universal, rezemos pela saúde e cada um reza, colocando seus pedidos, mas reza também pelos outros, né? A gente faz essa partilha de orações. Traga os teus pedidos, mentalize nesse momento que gostaria de colocar diante de Deus.

0: Iniciamos este novo dia com as bênçãos de Deus e proteção de Nossa Senhora, Virgem Maria. Em nome do Pai, do Filho e do Espírito Santo. Amém. Creio
1: em Deus Pai Todo-Poderoso, Criador do céu e da terra, em Jesus Cristo, seu único Filho, nosso Senhor, que foi concebido pelo poder do Espírito Santo, nasceu da Virgem Maria, padeceu sobre Pôncio Pilatos, foi crucificado, morto e sepultado, desceu à mansão dos mortos, ressuscitou o terceiro dia, subiu ao céu, está sentada à direita de Deus Pai Todo-Poderoso, onde há de vir julgar os vivos e os mortos. Creio no Espírito Santo, na Santa Igreja Católica, na comunhão dos santos, na remissão dos pecados, na ressurreição da carne, na vida eterna. Amém.
0: Pai nosso que estais no céu, santificado seja vosso nome. Venha a nós o vosso reino. Seja feita a vossa vontade, assim na terra como no céu.
1: O pão nosso de cada dia nos dai hoje, perdoai as nossas ofensas, assim como nós perdoamos a quem nos tem ofendido. E não nos deixeis cair em tentação, mas livrai-nos do mal. Amém.
0: O anjo do Senhor anunciou a Maria.
1: E ela concebeu do Espírito Santo.
0: Ave Maria, cheia de graça, o Senhor é convosco. Bendita sois vós entre as mulheres, e bendito o fruto do vosso ventre, Jesus.
1: Santa Maria, Mãe de Deus, rogai por nós, pecadores, agora e na hora de nossa morte. Amém.
0: Eis aqui a serva do Senhor.
1: Faça-se em mim segundo a vossa palavra.
0: Ave Maria, cheia de graça, o Senhor é convosco. Bendita sois vós entre as mulheres, e bendito o fruto do vosso ventre, Jesus.
1: Santa Maria, Mãe de Deus, rogai por nós, pecadores, agora e na hora de nossa morte. Amém.
0: O Verbo Divino se fez carne
1: e habitou entre nós.
0: Ave Maria, cheia de graça, o Senhor é convosco. Bendita sois vós entre as mulheres, e bendito o fruto do vosso ventre, Jesus.
1: Santa Maria, Mãe de Deus, rogai por nós, pecadores, agora e na hora de nossa morte. Amém.
0: Glória ao Pai, ao Filho e ao Espírito Santo.
1: Como era no princípio, agora e sempre. Amém.
0: Ó meu bom Jesus,
1: perdoai-nos, livrai-nos do fogo do inferno, e levai as almas todas para o céu, e socorrei principalmente as que mais precisarem.
0: Nossa Senhora de Fátima e São Francisco,
1: rogai por nós.
0: E neste sábado, vamos meditar os mistérios gozosos. E neste primeiro mistério gozoso, contemplamos
1: Anunciação do Anjo à Virgem Maria.
0: Pai nosso que estais no céu, santificado seja vosso nome. Venha a nós o vosso reino. Seja feita a vossa vontade, assim na terra como no céu.
1: O pão nosso de cada dia nos dai hoje, perdoai as nossas ofensas, assim como nós perdoamos a quem nos tem ofendido. E não nos deixeis cair em tentação, mas livrai-nos do mal. Amém.
0: Ave Maria, cheia de graça, o Senhor é convosco. Bendita sois vós entre as mulheres, e bendito o fruto do vosso ventre, Jesus.
1: Santa Maria, Mãe de Deus, rogai por nós, pecadores, agora e na hora de nossa morte. Amém.
0: Ave Maria, cheia de graça, o Senhor é convosco. Bendita sois vós entre as mulheres, e bendito o fruto do vosso ventre, Jesus.
1: Santa Maria, Mãe de Deus, rogai por nós, pecadores, agora e na hora de nossa morte. Amém.
0: Ave Maria, cheia de graça, o Senhor é convosco. Bendita sois vós entre as mulheres, e bendito o fruto do vosso ventre, Jesus.
1: Santa Maria, Mãe de Deus, rogai por nós, pecadores, agora e na hora de nossa morte. Amém.
0: Ave Maria, cheia de graça, o Senhor é convosco. Bendita sois vós entre as mulheres, e bendito o fruto do vosso ventre, Jesus.
1: Santa Maria, Mãe de Deus, rogai por nós, pecadores, agora e na hora de nossa morte. Amém.
0: Ave Maria, cheia de graça, o Senhor é convosco. Bendita sois vós entre as mulheres, e bendito o fruto do vosso ventre, Jesus.
1: Santa Maria, Mãe de Deus, rogai por nós, pecadores, agora e na hora de nossa morte. Amém.
0: Ave Maria, cheia de graça, o Senhor é convosco. Bendita sois vós entre as mulheres, e bendito o fruto do vosso ventre, Jesus.
1: Santa Maria, Mãe de Deus, rogai por nós, pecadores, agora e na hora de nossa morte. Amém.
0: Ave Maria, cheia de graça, o Senhor é convosco. Bendita sois vós entre as mulheres, e bendito o fruto do vosso ventre, Jesus.
1: Santa Maria, Mãe de Deus, rogai por nós, pecadores, agora e na hora de nossa morte. Amém.
0: Ave Maria, cheia de graça, o Senhor é convosco. Bendita sois vós entre as mulheres. E bendito o fruto do vosso ventre, Jesus.
1: Santa Maria, Mãe de Deus, rogai por nós, pecadores, agora e na hora de nossa morte. Amém.
0: Ave Maria, cheia de graça, o Senhor é convosco. Bendita sois vós entre as mulheres. E bendito o fruto do vosso ventre, Jesus.
1: Santa Maria, Mãe de Deus, rogai por nós, pecadores, agora e na hora de nossa morte. Amém.
0: Ave Maria, cheia de graça, o Senhor é convosco. Bendita sois vós entre as mulheres. E bendito o fruto do vosso ventre, Jesus.
1: Santa Maria, Mãe de Deus, rogai por nós, pecadores, agora e na hora de nossa morte. Amém.
0: Glória ao Pai, ao Filho e ao Espírito Santo.
1: Como era no princípio, agora e sempre. Amém.
0: Ó meu bom Jesus,
1: perdoai-nos, livrai-nos do fogo do inferno. Levai as almas todas para o céu e socorrei principalmente as que mais precisarem.
0: Nossa Senhora de Fátima e São Francisco,
1: rogai por nós.
0: No segundo mistério gozoso, contemplamos
1: a visita de Maria à sua prima, Santa Isabel. Pai nosso que estais no céu, santificado seja o vosso nome. Venha a nós o vosso reino, seja feita a vossa vontade, assim na terra como no céu.
0: O pão nosso de cada dia nos dai hoje, perdoai as nossas ofensas, assim como nós perdoamos a quem nos tem ofendido. E não nos deixeis cair em tentação, mas livrai-nos do mal. Amém.
1: Ave Maria, cheia de graça, o Senhor é convosco. Bendita sois vós entre as mulheres, e bendito é o fruto do vosso ventre, Jesus.
0: Santa Maria, Mãe de Deus, rogai por nós, pecadores, agora e na hora da nossa morte. Amém.
1: Ave Maria, cheia de graça, o Senhor é convosco. Bendita sois vós entre as mulheres, e bendito é o fruto do vosso ventre, Jesus.
0: Santa Maria, Mãe de Deus, rogai por nós, pecadores, agora e na hora da nossa morte. Amém.
1: Ave Maria, cheia de graça, o Senhor é convosco. Bendita sois vós entre as mulheres, e bendito é o fruto do vosso ventre, Jesus.
0: Santa Maria, Mãe de Deus, rogai por nós, pecadores, agora e na hora da nossa morte. Amém.
1: Ave Maria, cheia de graça, o Senhor é convosco. Bendita sois vós entre as mulheres, e bendito é o fruto do vosso ventre, Jesus.
0: Santa Maria, Mãe de Deus, rogai por nós, pecadores, agora e na hora da nossa morte. Amém.
1: Ave Maria, cheia de graça, o Senhor é convosco. Bendita sois vós entre as mulheres, e bendito é o fruto do vosso ventre, Jesus.
0: Santa Maria, Mãe de Deus, rogai por nós, pecadores, agora e na hora da nossa morte. Amém.
1: Ave Maria, cheia de graça, o Senhor é convosco. Bendita sois vós entre as mulheres, e bendito é o fruto do vosso ventre, Jesus.
0: Santa Maria, Mãe de Deus, rogai por nós, pecadores, agora e na hora de nossa morte. Amém.
1: Ave Maria, cheia de graça, o Senhor é convosco. Bendita sois vós entre as mulheres, e bendito é o fruto do vosso ventre, Jesus.
0: Santa Maria, Mãe de Deus, rogai por nós, pecadores, agora e na hora da nossa morte. Amém.
1: Ave Maria, cheia de graça, o Senhor é convosco. Bendita sois vós entre as mulheres, e bendito é o fruto do vosso ventre, Jesus.
0: Santa Maria, Mãe de Deus, rogai por nós, pecadores, agora e na hora da nossa morte. Amém.
1: Ave Maria, cheia de graça, o Senhor é convosco. Bendita sois vós entre as mulheres, e bendito é o fruto do vosso ventre, Jesus.
0: Santa Maria, Mãe de Deus, rogai por nós, pecadores, agora e na hora da nossa morte. Amém.
1: Ave Maria, cheia de graça, o Senhor é convosco. Bendita sois vós entre as mulheres, e bendito é o fruto do vosso ventre, Jesus.
0: Santa Maria, Mãe de Deus, rogai por nós, pecadores, agora e na hora da nossa morte. Amém.
1: Glória ao Pai, ao Filho e ao Espírito Santo.
0: Como era no princípio, agora e sempre. Amém.
1: Ó meu bom Jesus, perdoai-nos, livrai-nos do fogo do inferno, e levai as almas todas para o céu, e socorrei principalmente as que mais precisarem. Nossa Senhora de Fátima e São Francisco,
0: rogai por nós. É no terceiro mistério gozoso, onde contemplamos
1: o nascimento do menino Jesus.
0: Pai nosso que estais no céu, santificado seja vosso nome. Venha a nós o vosso reino. Seja feita a vossa vontade, assim na terra como no céu.
1: O pão nosso de cada dia nos dai hoje, perdoai as nossas ofensas, assim como nós perdoamos a quem nos tem ofendido. E não nos deixeis cair em tentação, mas livrai-nos do mal. Amém.
0: Ave Maria, cheia de graça, o Senhor é convosco. Bendita sois vós entre as mulheres, e bendito o fruto do vosso ventre, Jesus.
1: Santa Maria, Mãe de Deus, rogai por nós, pecadores, agora e na hora de nossa morte. Amém.
0: Ave Maria, cheia de graça, o Senhor é convosco. Bendita sois vós entre as mulheres, e bendito o fruto do vosso ventre, Jesus.
1: Santa Maria, Mãe de Deus, rogai por nós, pecadores, agora e na hora de nossa morte. Amém.
0: Ave Maria, cheia de graça, o Senhor é convosco. Bendita sois vós entre as mulheres, e bendito o fruto do vosso ventre, Jesus.
1: Santa Maria, Mãe de Deus, rogai por nós, pecadores, agora e na hora de nossa morte. Amém.
0: Ave Maria, cheia de graça, o Senhor é convosco. Bendita sois vós entre as mulheres, e bendito o fruto do vosso ventre, Jesus.
1: Santa Maria, Mãe de Deus, rogai por nós, pecadores, agora e na hora de nossa morte. Amém.
0: Ave Maria, cheia de graça, o Senhor é convosco. Bendita sois vós entre as mulheres, e bendito o fruto do vosso ventre, Jesus.
1: Santa Maria, Mãe de Deus, rogai por nós, pecadores, agora e na hora de nossa morte. Amém.
0: Ave Maria, cheia de graça, o Senhor é convosco. Bendita sois vós entre as mulheres, e bendito o fruto do vosso ventre, Jesus.
1: Santa Maria, Mãe de Deus, rogai por nós, pecadores, agora e na hora de nossa morte. Amém.
0: Ave Maria, cheia de graça, o Senhor é convosco. Bendita sois vós entre as mulheres, e bendito o fruto do vosso ventre, Jesus.
1: Santa Maria, Mãe de Deus, rogai por nós, pecadores, agora e na hora de nossa morte. Amém.
0: Ave Maria, cheia de graça, o Senhor é convosco. Bendita sois vós entre as mulheres, e bendito o fruto do vosso ventre, Jesus.
1: Santa Maria, Mãe de Deus, rogai por nós, pecadores, agora e na hora de nossa morte. Amém.
0: Ave Maria, cheia de graça, o Senhor é convosco. Bendita sois vós entre as mulheres, e bendito o fruto do vosso ventre, Jesus.
1: Santa Maria, Mãe de Deus, rogai por nós, pecadores, agora e na hora de nossa morte. Amém.
0: Ave Maria, cheia de graça, o Senhor é convosco. Bendita sois vós entre as mulheres, e bendito o fruto do vosso ventre, Jesus.
1: Santa Maria, Mãe de Deus, rogai por nós, pecadores, agora e na hora de nossa morte. Amém.
0: Glória ao Pai, ao Filho e ao Espírito Santo.
1: Como era no princípio, agora e sempre. Amém.
0: Ó meu bom Jesus,
1: perdoai-nos, livrai-nos do fogo do inferno. Elevai as almas todas para o céu, e socorrei principalmente as que mais precisarem.
0: Nossa Senhora de Fátima e São Francisco,
1: rogai por nós.
0: Quarto mistério gozoso, contemplamos
1: a apresentação de Jesus no templo. Pai nosso que estais no céu, santificado seja o vosso nome. Venha a nós o vosso reino, seja feita a vossa vontade, assim na terra como no céu.
0: O pão nosso de cada dia nos dai hoje, perdoai as nossas ofensas, assim como nós perdoamos a quem nos tem ofendido. E não nos deixeis cair em tentação, mas livrai-nos do mal. Amém.
1: Ave Maria, cheia de graça, o Senhor é convosco. Bendita sois vós entre as mulheres, e bendito é o fruto do vosso ventre, Jesus.
0: Santa Maria, Mãe de Deus, rogai por nós, pecadores, agora e na hora da nossa morte. Amém.
1: Ave Maria, cheia de graça, o Senhor é convosco. Bendita sois vós entre as mulheres, e bendito é o fruto do vosso ventre, Jesus.
0: Santa Maria, Mãe de Deus, rogai por nós, pecadores, agora e na hora da nossa morte. Amém.
1: Ave Maria, cheia de graça, o Senhor é convosco. Bendita sois vós entre as mulheres, e bendito é o fruto do vosso ventre, Jesus.
0: Santa Maria, Mãe de Deus, rogai por nós, pecadores, agora e na hora da nossa morte. Amém.
1: Ave Maria, cheia de graça, o Senhor é convosco. Bendita sois vós entre as mulheres,
2: e bendito é o fruto do vosso ventre, Jesus.
0: Santa Maria, Mãe de Deus, rogai por nós, pecadores, agora e na hora da nossa morte. Amém.
2: Ave Maria, cheia de graça, o Senhor é convosco. Bendita sois vós entre as mulheres, e bendito é o fruto do vosso ventre, Jesus.
0: Santa Maria, Mãe de Deus, rogai por nós, pecadores, agora e na hora da nossa morte. Amém.
2: Ave Maria, cheia de graça, o Senhor é convosco. Bendita sois vós entre as mulheres, e bendito é o fruto do vosso ventre, Jesus.
0: Santa Maria, Mãe de Deus, rogai por nós, pecadores, agora e na hora de nossa morte. Amém.
2: Ave Maria, cheia de graça, o Senhor é convosco. Bendita sois vós entre as mulheres, e bendito é o fruto do vosso ventre, Jesus.
0: Santa Maria, Mãe de Deus, rogai por nós, pecadores, agora e na hora da nossa morte. Amém.
2: Ave Maria, cheia de graça, o Senhor é convosco. Bendita sois vós entre as mulheres, e bendito é o fruto do vosso ventre, Jesus.
0: Santa Maria, Mãe de Deus, rogai por nós, pecadores, agora e na hora da nossa morte. Amém.
2: Ave Maria, cheia de graça, o Senhor é convosco. Bendita sois vós entre as mulheres, e bendito é o fruto do vosso ventre, Jesus.
0: Santa Maria, Mãe de Deus, rogai por nós, pecadores, agora e na hora da nossa morte. Amém.
2: Ave Maria, cheia de graça, o Senhor é convosco. Bendita sois vós entre as mulheres, e bendito é o fruto do vosso ventre, Jesus.
0: Santa Maria, Mãe de Deus, rogai por nós, pecadores, agora e na hora da nossa morte. Amém.
2: Glória ao Pai, ao Filho e ao Espírito Santo.
0: Como era no princípio, agora e sempre. Amém.
2: Ó meu bom Jesus, perdoai-nos, livrai-nos do fogo do inferno, e levai as almas todas para o céu, e socorrei principalmente as que mais precisarem. Nossa Senhora de Fátima e São Francisco,
0: rogai por nós. E no quinto mistério gozoso, contemplamos
2: a perda e o encontro de Jesus.
0: Pai nosso que estais no céu, santificado seja vosso nome. Venha a nós o vosso reino. Seja feita a vossa vontade, assim na terra como no céu.
2: O pão nosso de cada dia nos dai hoje e perdoai as nossas ofensas, assim como nós perdoamos a quem nos tem ofendido. E não nos deixeis cair em tentação, mas livrai-nos do mal. Amém.
0: Ave Maria, cheia de graça, o Senhor é convosco. Bendita sois vós entre as mulheres, e bendito o fruto do vosso ventre, Jesus.
2: Santa Maria, Mãe de Deus, rogai por nós, pecadores, agora e na hora de nossa morte. Amém.
0: Ave Maria, cheia de graça, o Senhor é convosco. Bendita sois vós entre as mulheres, e bendito o fruto do vosso ventre, Jesus.
2: Santa Maria, Mãe de Deus, rogai por nós, pecadores, agora e na hora de nossa morte. Amém.
0: Ave Maria, cheia de graça, o Senhor é convosco. Bendita sois vós entre as mulheres, e bendito o fruto do vosso ventre, Jesus.
2: Santa Maria, Mãe de Deus, rogai por nós, pecadores, agora e na hora de nossa morte. Amém.
0: Ave Maria, cheia de graça, o Senhor é convosco. Bendita sois vós entre as mulheres, e bendito o fruto do vosso ventre, Jesus.
2: Santa Maria, Mãe de Deus, rogai por nós, pecadores, agora e na hora de nossa morte. Amém.
0: Ave Maria, cheia de graça, o Senhor é convosco. Bendita sois vós entre as mulheres, e bendito o fruto do vosso ventre, Jesus.
2: Santa Maria, Mãe de Deus, rogai por nós, pecadores, agora e na hora de nossa morte. Amém.
0: Ave Maria, cheia de graça, o Senhor é convosco. Bendita sois vós entre as mulheres, e bendito o fruto do vosso ventre, Jesus.
2: Santa Maria, Mãe de Deus, rogai por nós, pecadores, agora e na hora de nossa morte. Amém.
0: Ave Maria, cheia de graça, o Senhor é convosco. Bendita sois vós entre as mulheres, e bendito o fruto do vosso ventre, Jesus.
2: Santa Maria, Mãe de Deus, rogai por nós, pecadores, agora e na hora de nossa morte. Amém.
0: Ave Maria, cheia de graça, o Senhor é convosco. Bendita sois vós entre as mulheres, e bendito o fruto do vosso ventre, Jesus.
2: Santa Maria, Mãe de Deus, rogai por nós, pecadores, agora e na hora de nossa morte. Amém.
0: Ave Maria, cheia de graça, o Senhor é convosco. Bendita sois vós entre as mulheres, e bendito o fruto do vosso ventre, Jesus.
2: Santa Maria, Mãe de Deus, rogai por nós, pecadores, agora e na hora de nossa morte. Amém.
0: Ave Maria, cheia de graça, o Senhor é convosco. Bendita sois vós entre as mulheres, e bendito o fruto do vosso ventre, Jesus.
2: Santa Maria, Mãe de Deus, rogai por nós, pecadores, agora e na hora de nossa morte. Amém.
0: Glória ao Pai, o Filho e ao Espírito Santo.
2: Como era no princípio, agora e sempre. Amém.
0: Ó meu bom Jesus,
2: perdoai-nos, livrai-nos do fogo do inferno. Levai as almas todas para o céu e socorrei principalmente as que mais precisarem.
0: Nossa Senhora de Fátima e São Francisco,
2: rogai por nós.
0: Infinitas graças vos damos, soberana rainha, pelos benefícios que todos os dias recebemos de vossas mãos liberais. Dignai-vos, agora e para sempre, tomar-nos debaixo de vosso poderoso amparo. E para mais nos obrigar-nos, vos saudamos com uma salve, Rainha.
2: Salve, Rainha, Mãe de Misericórdia, vida, doçura, esperança nossa, salve. A vós bradamos, degredados filhos de Eva. A vós suspirando, gemendo e chorando nesse vale de lágrimas. Eia, pois, advogada nossa, esses vossos olhos misericordiosos a nós volveis. E depois deste desterro, mostrai-nos Jesus, bendito o fruto do vosso ventre. Ó clemente, ó piedosa, ó doce sempre Virgem Maria,
0: rogai por nós, Santa Mãe de Deus,
2: para que sejamos dignos das promessas de Cristo.
0: Juntos rezamos o Santo Terço. Que possamos ficar com as bênçãos de Deus e proteção de Nossa Senhora. Em nome do Pai, do Filho e do Espírito Santo. Amém. Paz e bem.
2: Santa alegria.
0: Louvado seja o nosso Senhor Jesus Cristo.
2: Para sempre seja louvado.

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19: Luiz Carlos Rodrigues de Lima.

0: 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Coordenação de conteúdo, Ana Lúcia Jacomini, gerência-geral Mauro Matesco, direção e superintendência do Frei Renor Pegoraro. Gente, mas é muito bom um dia pela frente e na sua companhia. A quem agradeço, desejo bom dia, paz e bem.
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Agora são 5 horas e 8 minutos, 16 graus a temperatura. Tempo instável, choveu um pouco durante a noite. Ouvimos na abertura do programa Vida Baguala com João Luiz Correia. Daqui a pouco vamos falar sobre o tempo. Agora nós vamos falar sobre os anunciantes do nosso programa. 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

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Vamos então falar sobre o tempo. Vamos ver como fica o tempo hoje no nosso estado. Um centro de baixa pressão sobre o sul do Brasil deixa o tempo instável no Rio Grande hoje e a nebulosidade aumenta bastante e chove em todas as regiões. Há risco de chuva por vezes forte e intensa, principalmente no norte, que é a nossa região, e no noroeste, com possibilidade de alagamentos e enxurradas. A chuva pode vir acompanhada de raios. Não se afasta o risco de temporais isolados com vento forte e granizo para hoje. A metade sul deve registrar menos instabilidade. Em alguns pontos, o sol ainda pode aparecer entre nuvens antes da mudança do tempo. A temperatura terá pouca variação. No litoral médio e no litoral norte, o vento de nordeste pode soprar forte, com rajadas entre 60 a 80 km por hora, podendo superar essa marca em alguns pontos. A área de baixa pressão deve avançar do Paraguai, do nordeste da Argentina, para o sul do Brasil durante o fim de semana e posteriormente se afastar para o mar, onde poderá se aprofundar e dar origem a um ciclone extratropical. O sistema deve organizar uma frente fria que avançará pelo Rio Grande do Sul na segunda-feira, quando há possibilidade de chuva forte a intensa e temporais, especialmente no leste do estado. Projeções preliminares indicam ainda risco de vendavais, mas a intensidade e a localização dos fenômenos ainda dependem da atualização dos modelos meteorológicos. Assim se apresenta o tempo no estado do Rio Grande do Sul. Temperatura 16 graus centígrados em Marau. A temperatura máxima hoje não vai subir muito, vai ficar aí na faixa dos 18, 19 graus no decorrer do dia de hoje. Em Passo Fundo, hoje a mínima 14, a máxima 17 graus. Erechim, mínima 14, máxima 18 graus. Em Caxias, mínima 14, máxima 18 graus. Em Vacaria, mínima 13, máxima 16. São José dos Ausentes, temperatura mínima 12 graus e a máxima 15 graus. Em Porto Alegre, a temperatura mínima hoje 16 graus e a máxima 21 graus centígrados. Vamos saber como é que fica o tempo em Marau. Sábado de sol com muitas nuvens, anublado, com chuva, muita chuva pela manhã. À tarde e à noite, a chuva se intensifica. É previsão de muita chuva por aqui neste sábado. O sol nasce às 6 horas e 23 minutos e se põe às 18 horas e 22 minutos. A lua está na fase crescente. A umidade do ar agora está em 79%. Temperatura, então, hoje fica aí na faixa dos 18, máximo 19 graus. Os ventos terão aí uma média de 20 até 25 quilômetros por hora, a sua velocidade. Assim é que se apresenta o tempo. Bastante chuva sendo anunciada por aqui neste sábado. Domingo, amanhã também chove.
Chove rápido durante o dia e a noite, com temperatura mínima de 17 graus, a máxima de 25 graus. Na segunda-feira, chuva forte pela manhã, aberturas de sol à tarde e pancadas de chuva que vão até a noite. Na segunda-feira, com temperatura mínima de 19 graus e a máxima de 23 graus. Terça-feira, nublado com chuva pela manhã, sol e diminuição de nuvens à tarde. À noite, de céu limpo na terça-feira, com temperatura mínima de 11 graus e a máxima de 18 graus. Na quarta-feira é que a chuva cessa, termina a chuvarada toda. Quarta-feira tem previsão de tempo ensolarado, com nevoeiro ao amanhecer e à noite, com temperatura mínima de 8 graus e a máxima de 18 graus na quarta-feira. Assim é que se comporta o tempo por aqui. Hoje tem previsão de chuva, bastante chuva. Amanhã também chove. Segunda-feira chove bastante. Terça-feira com chuva. Quarta-feira não há previsão de chuva. Agora são 5 horas e 15 minutos. Bom dia para o Nelson. O Nelson e também o Guzmão. Ô, Guzmão, deve ser sobrenome, Guzmão, né? Luiz Guzmão, tá certo. Um forte abraço, então, ao pessoal que nos acompanha já pela madrugada. Orquestra de Vagalumes ou Escolta de Vagalumes, Rick Renner no Tá Na Hora.

0: Agora são 5 horas e 18 minutos. 5 e 18, bom dia, temperatura 16 graus. Hoje é sábado, 19 de setembro. Amanhã coincide o domingo com a data do gaúcho, né? Fosse dia de semana, teremos mais um feriado. Mas amanhã, o dia do gaúcho, dia 20 de setembro, será comemorado no domingo com muita programação. E no decorrer do nosso programa, claro, vamos falar sobre a programação do Dia do Gaúcho aqui em Marau. Mas agora vamos falar sobre as manchetes dos jornais deste sábado. Gilmar Mendes valida reajuste do Bolsa Família. Então fica 15% a mais no Bolsa Família a partir de outubro. O ministro estendeu o que foi solicitado para todos, né? O aumento não é afronta à lei eleitoral, segundo Gilmar Mendes. Lula defende cuidar das fronteiras porque Trump está atrás de minerais críticos e petróleo. Donald Trump anuncia acordo permanente de segurança na Groenlândia. Mesmo preso, Giovanni Bill segue na disputa e pode ser eleito e diplomado. Ministro da Defesa tem o WhatsApp clonado por golpistas. Tem também tempo, sábado será de chuva, com chance de temporais no Rio Grande do Sul. Passagem secreta e mais de 700 mil reais, o que a polícia encontrou na casa de Milton Leite. No esporte, como chega o Palmeiras para enfrentar o Grêmio? Eide supera dores, vira contra o experiente Wawrinka e Brasil faz 2-0 sobre o Suíça na Davis. Inter viaja com desfalques para enfrentar o São Paulo. Clubes reagem à MP contra Betts. Medida provisória, patrocínios podem ser revisados. EPTC abre Semana Nacional do Trânsito 2026 no acampamento Farroupilha. Cuba sofre novo apagão generalizado, o sétimo do ano. Chefe da ONU lamenta a recusa dos Estados Unidos em conceder vistos a dirigentes palestinos. Na área da saúde, com dois gaúchos, lista coloca 33 hospitais brasileiros entre os melhores do mundo. Expedição científica brasileira explora abismos do Atlântico. Ministério Público Federal vai à Justiça cobrar plano de redução da letalidade policial no Rio Grande do Sul. Governador da Califórnia assina decreto para criar interruptor de emergência para a inteligência artificial. Estes são os destaques, os primeiros destaques dos jornais nesta manhã de sábado. Bom dia para o Milton, também para a Heloísa. Obrigado pela companhia.
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1: Agora são 5 horas e 25 minutos com 30 segundos, 16 graus a temperatura. Sábado, tempo instável, choveu um pouco pela noite afora, agora pela madrugada, primeiras horas da manhã, mas até agora o acumulado é pouca coisa, aí não chega 2, 3 milímetros, pelo menos aqui no centro da cidade. O nosso programa, como sempre, é ao vivo, você pode deixar o seu bom dia, pode pedir a sua música através do nosso WhatsApp. O nosso WhatsApp é o 999-797515. Olha, temos aqui na região, tem um grupo aí aplicando golpes aqui na nossa região, particularmente aí em Passo Fundo, por exemplo, né? É o golpe de extorsão. E o pessoal aí usa as redes sociais e acaba aplicando golpes. Então, o alerta. Golpistas usam dados de redes sociais para ameaçar vítimas em Passo Fundo. Vamos ver aqui a matéria. Um golpe de extorsão envolvendo ligações telefônicas e mensagens pelo WhatsApp vem sendo aplicados em Passo Fundo. Os criminosos utilizam números obtidos em grupos de informações encontrados nas redes sociais para identificar familiares e ameaçar as vítimas, exigindo transferências bancárias. Por exemplo, uma das vítimas entrou em contato com a imprensa e relatou que recebeu mensagens e ligações de um homem não identificado que afirmou que ele teria se envolvido com uma mulher casada. E aí passou a exigir dinheiro. Num primeiro momento, a pessoa vítima não entendeu. Depois, ele começou a citar o nome da esposa da vítima e também das filhas da vítima, dos seus filhos. E daí, realmente, a vítima ficou assustada. O criminoso também informou sobre dados familiares, enviou uma fotografia do pai da vítima, mencionou a placa de um caminhão. Em seguida, ameaçou incendiar o veículo caso o pagamento não fosse realizado. Aí, diante das ameaças, a vítima transferiu cerca de R$ 1.000 por Pix. Depois, o criminoso exigiu mais R$ 5.500, valor que não foi pago. Há ainda relatos de que os criminosos utilizam imagens ou vídeos de armas de fogo e afirmam pertencer a facções criminosas para aumentar a pressão sobre as vítimas. Todo o material encaminhado foi repassado à Polícia Civil. Todo o material encaminhado à imprensa, a reportagem dos colegas de Passo Fundo, foi repassado à Polícia Civil, que vai investigar o caso. Portanto, a orientação, gente, é ter muita atenção com ligações e mensagens de números desconhecidos. Em caso de ameaça ou tentativa de extorsão, não realize pagamentos. Preserve prints, áudios, números de telefone e comprovantes de transferências e procure a Polícia Civil ou a Brigada Militar. Vamos tomar cuidado aí com dados, às vezes, de forma inocente. Você coloca e publica nas suas redes sociais e isso pode complicar, né? Pode trazer grandes dissabores, grandes dores de cabeça. Agora são 5 horas e 29 minutos. O meu bom dia para Adriana Duarte, já ligadinha conosco. Bom sábado para você. Orgulho de Gaúcho, Pala Velho.

0: Agora são 5 horas e 33 minutos, temperatura 16 graus. Vamos acompanhar as informações do mercado agrícola com a Ana Lúcia Jacomini.
1: Nós iniciamos com as cotações dos grãos, que são comercializados em sacas de 60 quilos. A soja, R$ 140,00. O milho, R$ 60,00. E o trigo, R$ 72,00. Demais produtos: boi gordo, R$ 12,95 ao quilo vivo. Vaca gorda, R$ 11,40 ao quilo vivo. Suíno tipo carne, no preço integração, R$ 4,65 ao quilo vivo. Suíno tipo carne, no preço particular, R$ 5,05 ao quilo vivo. E o leite padrão, de acordo com a Emater, comercializado na região, com o menor preço referência, em R$ 2,17 ao litro. Ana Lúcia Jacomini para a tua rádio.
0: Léo, muito obrigado, Ana Lúcia. Agora são 5 horas e 35 minutos. 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Agora são 5h36 com 30 segundos. 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Vamos prosseguindo? Vamos prosseguindo com música. O Antônio Lino Segala, ali no bairro Bosque, ligadinho conosco. E também, ali na 25, Rosalino Segala. Ô, Rosalino, bom dia para você. Obrigado pela companhia de sempre. Vamos ouvir Banda Barbarella, Sonhos. Música.

Banda Barbarella marcou presença no Tá Na Hora com a música Sonhos. Agora são 5 horas e 41 minutos, 5h41, 16 graus a temperatura, temperatura alta, viu? E a previsão meteorológica é que hoje teremos bastante chuva. Amanhã também chuva. Vamos rever aqui o primeiro boletim. É, hoje, sábado, bastante chuva. À tarde e à noite, a chuva se acentua aí, anunciando temporal para hoje à tarde. Amanhã, domingo, chove rápido durante o dia e a noite. Na segunda-feira, chuva forte pela manhã. E pode ter até alguma abertura de sol à tarde, mas as pancadas de chuva vão até a noite na segunda-feira. Terça-feira também chove. Bom, para resumir tudo isso, a previsão é de que o tempo fica sem chuva somente na quarta-feira. Hoje, sábado, chove, domingo, chove, segunda, chove, terça, chove. Quarta-feira, sem chuva. Tomara, né? Ah, e a primavera está pertinho aí. Daqui a pouco, no decorrer do programa, vamos ver aí se podemos informar com exatidão o dia e a hora, até os minutos do início oficial da estação da primavera aqui no Hemisfério Sul. É hora do nosso intervalo? Então vamos ao intervalo da hora.

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Agora são 5 horas e 45 minutos e meio. Bom dia para o nosso ouvinte de todas as manhãs, o Alceu Dallagnol. O Alceu, obrigado pela companhia. A Associação Meninos da Vila, a AMDV, promove neste sábado, hoje, dia 19, o primeiro jantar da família AMDV. O encontro tem início às 20 horas, será realizado no ginásio do bairro Frei Adelar. Cardápio da noite inclui churrasco, carne de porco, galeto, arroz à grega, pão, maionese, saladas diversas. A animação musical ficará por conta de Alberi Ferro e Banda. Opa, é hoje! Os ingressos para o jantar estão à venda com os membros da entidade, com valor de R$ 60,00 para adultos e R$ 30,00 para o ingresso infantil. Já que falamos aí da banda do Alberi Ferro, tem aí, vamos colocar uma música aí dele, se tiver. Drama, então vamos lá com Drama. O Alberi Ferro estará animando, então, hoje à noite, o jantar da família AMDV. É nesse sábado, lá no bairro Frei Adelar. O que é que vamos ouvir? Drama. Então vamos lá. Bom dia, gente.

0: Agora são 5 horas e 50 minutos. Está na hora. É o programa. A ideia principal é para você não perder o compromisso. O nome está na hora, sempre informando a hora, 5h50 com 30 segundos agora. Hoje é sábado, tem muita gente aí que está aproveitando o sábado para ficar um pouco mais na cama, né? Descansar, relaxar. E a você que está na cama e acompanhando a nossa programação no seu rádio de cabeceira, muito obrigado. 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Pois é, festejos Farroupilhas. A programação segue até amanhã, domingo, né? Com atividades concentradas principalmente ali no Parque Municipal. Hoje é tiro de laço, torneio de laço. A partir das 8 horas, o denominado esquenta-braço individual do nono laço Farroupilha. 10 horas, primeira bateria do laço Família. 13 horas, laço quarteto e duplas de rodeio. 16h30, segunda bateria do Laço Família, 18 horas, oração da Ave Maria, continuidade das provas, segundo duelo de prendas e início da gineteada Farroupilha, 21 horas, show baile gratuito com os Bertucci na Praça de Alimentação do Parque Municipal. Amanhã, 9 horas, o desfile Farroupilha. É, 9 horas, viu? Desfile Farroupilha na Avenida Júlio Borello. Ao meio-dia, churrasco tradicionalista de integração das entidades. 13 horas, Jogos Campeiros. À 1h30 da tarde, finais do Laço Família, quarteto e duplas de rodeio. 14 horas, Grenal de Bombacha Feminino e primeiro torneio de vaca parada. 15 horas, Grenal de Bombacha Masculino e show de Marcelo Oliveira. 15 horas e 30, grande final da gineteada. 16 horas e 30, show baile com a banda Sina Gaúcha. Às 17h30, extinção da chama crioula e encerramento oficial de toda a programação. Esta programação, então, ainda que temos pela frente da programação dos festejos Farroupilha. Quero dar um alô lá para Santa Bárbara, meu amigo Euclides Dalmoro, na nossa companhia. Muito obrigado. Alma Galdéria, num só lugar.
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0: Agora são 5 horas e 57 minutos. Nós vamos ao intervalo. Nesse intervalo, nós temos sempre a participação do Padre Ezequiel Dalpozo, que apresenta o Despertai para o Amor. Nós já voltamos.
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0: meu amigo, olá, minha amiga ouvinte, graça e paz da parte de Cristo Jesus. Que a luz de Jesus brilhe e seja a nossa força e a nossa guia. Esse é o momento de despertar e eu quero falar para vocês hoje sobre o sentido do medo. Você conhece pessoas que têm medo? Você tem medo de alguma coisa? O medo tem sentido e quer me dizer algo. Sem medo eu não teria medida e estaria sempre exagerando. Mas ele talvez, muitas vezes, me bloqueia. Quando então dialogo com o medo, ele pode arremeter-me para uma atitude errônea da vida. Muitas vezes o medo provém de um ideal perfeccionista. A pessoa quer tudo certinho, tenho medo de cair no ridículo, de cometer um erro. Não me atrevo a falar em público com medo de gaguejar ou porque outros podem não gostar. Tenho medo de ler em voz alta porque posso me atrapalhar. Aqui, o medo indica sempre expectativas exageradas. A pessoa cria expectativa muito alta, por isso cria medo. No mundo do perfeccionismo, existe sempre um medo profundo do próprio desvalor. Gostaríamos de mostrar nosso valor trabalhando cada vez mais. Então a pessoa acha que precisa mostrar aos outros que ela tem valor, faz sempre mais. Mas ainda que elogiados, parece-nos sempre pouco. Fazemos cada vez mais com o desejo maior de confirmação. Nós precisamos que nos confirmem que nós temos valor. Por isso fazemos sempre mais. Nunca é suficiente o reconhecimento que recebemos. Trabalhamos loucamente e mesmo assim não conseguimos paz interior. Em última análise, a causa de algum tipo de medo é orgulho. Eu poderia conduzir a conversa com meu medo para a humildade. Eu poderia reconciliar-me com meus limites, com minhas fraquezas e defeitos e dizer para mim mesmo, eu posso cometer uma gafe, não preciso saber tudo. Eu posso errar, devo me permitir errar. Existem também medos que não se referem a uma atitude falsa da vida, mas que estão necessariamente ligados à condição humana, ao medo da solidão, da perda, da morte. Em cada pessoa é diferente, por exemplo, o medo da morte. Algumas a consideram de forma apavorante. Seria então o caso de falar com esse medo, dizendo, vou morrer de qualquer modo. O medo pode ajudar-me a reconciliar com a morte, aceitar o fato de que sou mortal. Se eu escutar o medo que existe em mim e abrir-lhe as portas, posso sentir nele profunda paz. O medo então transforma-se em serenidade, liberdade e paz. Por isso, caro ouvinte, converse com os teus medos e aceite os limites que você tem. Muitas vezes o medo é não aceitar os próprios limites, por isso que ele surge. Curta a nossa página no Facebook e receberá também ali mensagens diárias. Um forte abraço para você, até o próximo encontro. Deus te abençoe. Em nome do Pai, do Filho e do Espírito Santo. Amém.
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13: Estamos retornando, dando sequência ao nosso programa Tá Na Hora, desta manhã de sábado, hoje dia 19 de setembro. Circulando hoje em toda a região, a edição desta semana do Correio Marauense, apresentando as seguintes matérias, as seguintes manchetes de capa. Senai inaugura Banco Vermelho na luta da violência contra a mulher. A Rede Tradição entrega o melhor de si e com isso conquista o ranking das 8 maiores do Sul. Parabéns! 22ª semana do Conviver terá início na segunda-feira. Romaria em honra a Nossa Senhora da Salete de Vila Maria começa hoje, dia 19. 20ª Cavalgada da Paz presta homenagem a Luiz Bordim em Camargo. São manchetes de capa do Correio Marauense. Outras matérias também muito importantes, não menos importantes, na parte interna do Correio Marauense, que recomendamos. Assine, leia o Correio Marauense. Agora são 6h08. Meu bom dia pro Délcio. Bom dia também para Silvia, ligadinhos com a gente. Roda que roda, os serranos no Tá Na Hora. Bom dia. Tá na hora. 6h09.

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1: Agora são 6:13, a temperatura na marca dos 16 graus. O programa está na hora. 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Agora são 6:15, é o nosso programa Tá Na Hora. É, vamos até às 7:50 hoje, né? Vamos até às 7:50. Vamos ver o que é que temos aqui nas páginas dos jornais, né? É, a meteorologia anunciando que teremos bastante chuva, com chance de temporais no Rio Grande do Sul, né? Um centro de baixa pressão sobre o sul deixa o tempo instável no estado. A nebulosidade aumenta bastante, chove em todas as regiões no dia de hoje. Para você aí que está no interior acompanhando a gente, descansando, aproveitando, né? Vamos atender aí, colocar o grande amor da minha vida, Jean e Giovanni.

0: Agora são 6h20. O grande amor da minha vida, Jean e Giovanni. Temperatura 16 graus. Pois amanhã então acontece, a partir das 9 horas, o desfile Farroupilha ali na Avenida Principal. E dentro da programação já temos a ordem do desfile. Começa às 9 horas na Avenida Júlio Borella. Inicia com a Brigada Militar, depois vem a Banda Marcial, a Brigada Mirim, Corpo de Bombeiros, Prenda Farroupilha, Patrono Farroupilha, Pelotão de Ex-Prendas, Rainha da Festa Italiana, CTG Felipe Portinho, CTG Sentinelas do Pago, abrindo o desfile campeiro, o CTG Felipe Portinho, o CTG Raiar do Pampa, Sentinelas do Pago, a CTG Anitta Garibaldi, Grupo de Cavaleiros Última Tropiada, Grupo de Artes Nativas Capitão João Lamaison, Tropilha Ferro Brabo, Piquete de Laçadores Galpão da Amizade, Piquete de Laçadores Filhos de Soledade, Piquete Parceiros, Piquete Estância da Madrugada, Antigo Potro Sem Dono, o Laçadores Tropeiro dos Pampas, o Quadro de Laçadores Potro Chucro, Grupo Cultural de Cavaleiros Potro Sem Dono, Piquete de Laçadores Sentinelas do Capingui e representantes do Poder Público Municipal, que também vão desfilar. Ao todo, são 16 entidades que estarão desfilando ao longo da Avenida Júlio Borella amanhã, a partir das 9 horas, em homenagem ao Dia do Gaúcho, reunindo entidades tradicionalistas do nosso município. Agora são 6h22, depois do intervalo, sequência do programa.
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1: É, estamos dando sequência ao nosso programa Tá na Hora. Agora são 6 horas 29 minutos e meio-dia. Já vem clareando. As nuvens marcam presença no céu nesse início de manhã. 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Tá bom, gente? Um abraço para o Jonas, lá da Nova Ferragens e Ferramentas. Quero dar um alô também para o Getúlio Pilates. Ô Getúlio, bom dia, obrigado pela sintonia de sempre, né? Também para o Ivanor Sete, ali em São Francisco, né? Bom dia, Ivanor. Bom dia também para a patroa. O Ivanor sempre ligadinhos aqui com a gente, né? Então, muito obrigado. É, também a dona Lídia Sete, a esposa do Ivanor, que acompanha a gente. E quem está nos acompanhando ali em Vila Maria é a Odila, Adila Siqueira. Pediu para ouvir Agora ou Nunca Mais, um sucesso do grupo Carisma.

Agora são 6 horas e 34 minutos, temperatura 16 graus. 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Eu quero aqui parabenizar as meninas moças que debutaram ontem no CTG Felipe Portinho. É uma iniciativa da ABB Comunidade, a quinta edição do Debut Social. A programação iniciou às 19 horas e 30, com jantar, seguido da cerimônia de apresentação das 19 adolescentes atendidas pelo projeto que participa da edição deste ano. É um trabalho aí que conta com a colaboração, com a boa vontade das mais diferentes entidades. Então eu quero dar o alô e parabenizar as meninas moças que integraram a edição deste ano. As debutantes, a Adriele Santos dos Santos, a Ana Laura Ope de Chaves, Eliander de Jesus Polido Marchand, Heloísa de Bortoli Polacchini, Francine Andrioli Pavlak, Isadora Andriola Pavlak, Gabriela Rissardo Franceschi, Júlia de Souza Riva, Júlia Marini Toretta, Júlia Santos de Oliveira, Caroline Riet dos Santos, Catiane Antônia Valandro, Maria Helena Pivoto Beck, Marie Charlotte Philippe, Priscila de Lima Bedim, Riana Vitória Rocha Lima, Valentina Maria de Moraes, Valentina Salves da Silva e Yasmin Maria de Oliveira. A penúltima aqui é Valentina Salles da Silva Santana, Yasmin Maria de Oliveira. Foram as debutantes que desfilaram ontem perante a sociedade no CTG Felipe Portinho. É uma iniciativa, uma bela iniciativa da ABB Comunidade, para aquelas meninas moças que assim não são providas aí de recursos para, ao completarem 15 anos, terem a oportunidade de fazerem o seu debut. E isso se torna realidade graças à ABB Comunidade, que tem essa iniciativa, e de diversas entidades, entre elas aí o apoio da Lilian Noivas, da Delma Sete, profissionais, salões de beleza, que colaboraram com a preparação do cabelo e da maquiagem. Parabéns! Foi tudo muito bonito, né? Emocionante, ontem. 6h38, vai uma homenagem às debutantes, então.

0: Agora são 6 horas e 41 minutos. Céu nublado, é como a meteorologia já vem anunciando aí. Muita chuva no decorrer do dia de hoje, também amanhã, segunda-feira. É, para parar a água mesmo é só aí por terça ou quarta-feira. Lembrando a coleta de lixo seco no interior. No próximo dia 24 de setembro, dia 24 de setembro, quinta-feira, a coleta de lixo seco será feita na rota de número 1, da qual fazem parte as comunidades de Carrascal, Rincão da Roça, Santa Bárbara, Viado Pardo e Portão.
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1: É, vamos dando sequência ao nosso programa. Estamos em período eleitoral, temos essa propaganda toda que se ouve nas programações de rádio, particularmente aqui a nossa, né, que o espaço para nós fica curto, mas também existem reclamações sobre esses banners que estão sendo colocados em alguns pontos, do centro da cidade ou na entrada da cidade aí, encheu de bandeirinha, né? Assim o ouvinte entende melhor, né? Aquelas bandeirinhas de propaganda do seu candidato, né? Os banners, a utilização de wind banners como propaganda eleitoral tem gerado dúvidas e também reclamações entre moradores, motoristas, principalmente em trevos de acessos a municípios da região. Que tem de propaganda aí, meu Deus do céu! A bandeira vertical, então, instalada em um mastro e que se movimenta com o vento. E pode ser utilizado durante a campanha. Mas tem que seguir algumas regras que são estabelecidas pela Justiça Eleitoral. Segundo as orientações repassadas pelo cartório eleitoral, o wind banner, ou as bandeirolas, como queiram, é permitido desde que tenha caráter móvel, que possa tirar do lugar e seja retirado durante o período entre 22 horas e 6 da manhã. Mas tem o seguinte, além disso, a instalação não pode prejudicar a circulação de veículos ou pedestres ou prejudicar a visão, de condutores de veículos. Olha, também existem restrições quanto aos locais onde a propaganda pode ser colocada. O material não pode ser instalado de maneira que interfira em jardins, árvores, placas e outros bens de uso comum. Mesmo quando colocado em uma calçada, por exemplo, o wind banner não pode bloquear a passagem de pedestres. A preocupação aumenta em pontos de acesso às cidades, onde a concentração de propagandas pode comprometer, como já dissemos anteriormente, a visibilidade dos motoristas. Nesses casos, a irregularidade está relacionada principalmente à interferência provocada pela propaganda na circulação e na segurança do trânsito. Então vamos tomar cuidado aí, os assessores dos candidatos, que observem bem aí para não causar desavenças aí, para não causar intranquilidade e problemas aí que podem ser evitados. Agora são 6 horas e 49 minutos. Castelhana, esta para você que gosta, ali no interior acompanhando a gente, Pala Velho.

Agora são 6h53. Um alô aí pro pessoal lá de Arroio Bertolina. É, como sempre, né? Enviou o seu bom dia. Feliz sábado para vocês também. É, bom dia, ótimo final de semana para você, que seja abençoado. Quem escreve é a Isabel. Abraço, Isabel. Pedido também musical do meu amigo Antônio De Marco. Pede a música Céu e Cantos na Rua. Ela é dama. Dá tempo aí? Então vamos lá. Logo, logo estaremos formando a rede para a transmissão da propaganda eleitoral gratuita. Enquanto isso, seguimos ouvindo Musical JM.

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14: Pois é, gente, estamos voltando, estamos retornando após cumprirmos aí com as determinações judiciais e levamos ao ar o horário gratuito dos candidatos às eleições do próximo pleito. Programa Tá Na Hora de sábado, nos resta ainda alguns minutos, né? Até às 7h50. 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Agora são 6 horas e 31 minutos, perdão, 7 horas e 31 minutos, é a hora. Vamos ver aqui, tem o bom dia da nossa ouvinte Vera, tem também o bom dia da Mari, a Marivane, o Daniel, bom dia Daniel, o Antônio De Marco, já coloquei a música que ele solicitou, a Beatriz está pedindo Vestido Azul com Banda São Francisco.

0: o nosso programa está na hora agora, são 7h34, céu nublado, 16 graus a temperatura. Olha, as primeiras informações que chegaram até o nosso programa indicam bastante chuva para este final de semana. Vamos acompanhar o que tem a nos dizer a nossa meteorologista Kátia Valente.
1: Olá, pessoal! Vamos ter um final de semana com a volta das instabilidades devido à propagação de novas áreas de instabilidade, favorecidas, né, pelo aumento da umidade, pelo fluxo de umidade que vem do norte do país. Então, ao longo deste sábado, a instabilidade vai ganhando força em toda a metade norte do Rio Grande do Sul, portanto, atinge aqui também a nossa região entre o centro-norte, indo em direção ao Planalto, também tomando conta ali do noroeste e nordeste do estado. Então, assim, não tem jeito, ao longo da tarde a nebulosidade vai crescendo por aqui. Previsão é de pancadas de chuva e essas chuvas podem vir em alguns momentos até com forte intensidade. Então, bastante atenção para este sábado, porque a instabilidade ganha força por aqui. Por causa da nebulosidade, do tempo mais fechado, a temperatura não sobe mais do que 19 a 21 graus. No domingo, a instabilidade perde um pouquinho de força no período durante o dia, embora vamos ter pancadas de chuva, mas de forma um pouco mais isolada e também com menor intensidade. A questão é que no final do dia e principalmente durante a noite, nós vamos ter reforço de instabilidades. Então, a condição pode aumentar bastante para a possibilidade até mesmo de temporais entre o domingo à noite, madrugada, a segunda, pelo menos até o início da terça-feira. Com a previsão do tempo, Kátia Valente.
0: Ok, muito obrigado, a Kátia Valente. Participação de luto. A funerária marauense, juntamente com a esposa Terezinha, os filhos Gilmar, Nego, Vilmar, Salete, Paulo, Lúcia, Luciane, genros, noras, netos, bisnetos, tataranetos e demais familiares, comunicam o falecimento de João Flor de Melo, mais conhecido por Padre, ocorrido ontem, aos 86 anos. O corpo está sendo velado na Capela B do Cemitério Municipal de Marau. A celebração de despedida será hoje, logo mais, às 10 horas e após sepultamento no Cemitério Municipal de Marau. Comunicamos o falecimento de João Flor de Melo, mais conhecido por Padre, ocorrido ontem, aos 86 anos. Agora são 7 horas. Mais 35 minutos, o programa está na hora. Lembrando, amanhã, dia 20 de setembro, será realizado o tradicional desfile Farroupilha a partir das 10 horas da manhã, sendo o tema desse ano, a programação, Herança Jesuítica e Guarani, o tema no Rio Grande do Sul, 400 anos de cultura e tradição. A ordem do desfile reúne entidades tradicionalistas, forças de segurança, representantes da comunidade e grupos ligados às atividades campeiras. A abertura será feita pela Brigada Militar, logo em seguida vem Banda Marcial, Brigada Mirim, Corpo de Bombeiros e assim por diante, encerrando com os quadros de laçadores, os piquetes de laçadores. O início do desfile, 9 horas, amanhã, ao longo da Avenida Júlio Borella. São 7 horas e 38 minutos. Vamos ouvir Oswaldir e Carlos Magrão. Lavoura de Sonhos.

É, ouvimos Lavoura de Sonhos com Oswaldir e Carlos Magrão. Agora são 7 horas 42 minutos. Hoje é dia 19 de setembro. E ainda não falamos sobre a primavera, né? Será que conseguimos aí alguma informação sobre a primavera? Será semana que vem, né?

Estamos ouvindo aí a Maria Cecília e Rodolfo com o Exalta Samba, o Troco. Mas o seguinte, ó, primavera 2026, aqui no Hemisfério Sul, a primavera começa no próximo dia 22, será terça-feira, né? É dia 22 de setembro, às 21 horas e 5 minutos, termina no dia 21 de dezembro. É, começa dia 22, termina dia 21 de dezembro. Segundo a climatologia, a estação se posiciona no período de transição entre as estações secas e chuvosas, especialmente no setor central do Brasil. Durante esses meses, a atmosfera intensifica o fluxo de umidade vinda da Amazônia. Esse fluxo alimenta o período chuvoso nas regiões centro e oeste, sudeste, além de parte do centro-sul, região norte. Tá? Então, gente, pode se preparar. E dia 22 de setembro começa oficialmente a primavera aqui no Hemisfério Sul. Hoje é dia 19 e hoje tem gente de aniversário, né? Então vamos ver aqui o que é que podemos fazer. Primeiro temos que abrir o nosso arquivo para homenagear os nossos aniversariantes, né? Então, hoje, nesse dia 19 de setembro, parabéns para Carla Padilha, a Maria de Lourdes Viesili, a Camille Chemic, Rafaela Andressa dos Santos, a Neuza Bortolini, o Roger Bibi, o Luigi Silvestre. São os amigos que aniversariam hoje, dia 19. Vamos ver amanhã, dia 20, né? Vamos adiantar os parabéns, até porque amanhã não levamos ao ar o programa Tá Na Hora. Amanhã estarão de aniversário a Leiseli, o Valdecir De Carli, João Padilha, Marta Trento, a Adriana Vander Pereira, Lenara Longo, Gelsinda Guerin, Vanilce Menegoto, Bernardete Dalmago, Cristine Zelli, Paloma Silva Opi, Janice Estelo, são os amigos e amigas que aniversariam amanhã, dia 20 de setembro. Agora são 7 horas e 45 minutos, o programa Tá Na Hora. 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Gente, nos encaminhando então para o término do programa. Olha, se não dei resposta a todo o pessoal que escreveu aqui, me perdoem, o tempo é curto aí, ainda mais com essa programação política toda. Mas ainda tempo aqui, recebo o bom dia da Angelita. Angelita, muito obrigado pela lembrança. Aqui, bom dia, manda os parabéns para o Arthur da Rosa. Quem é que mandou aqui? Ademir Silveira. Ô, Ademir, então tá, vai lá, parabéns para o Arthur da Rosa. Parabéns deve ser pelo aniversário, né? Tá bom, forte abraço. Gente, encerramos então o programa ouvindo os atuais
Rio Azul. Bom dia, bom fim de semana, até segunda. Ana Lúcia chegando para daqui a pouco apresentar o Revista de Sábado.

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8: Muito bom dia, amigos ouvintes. Está no ar mais uma edição do programa Juntos por Vila Maria, trazendo para você as ações, atividades e conquistas da administração municipal. Fique com a gente e acompanhe tudo o que foi desenvolvido nos últimos dias. Iniciamos o programa de hoje com a participação especial da coordenadora de Artes e Cultura, Graciela Ortolon Ferro, que falará um pouco sobre as atividades desenvolvidas pela educação nos últimos dias. Bom dia, Graci, seja muito bem-vinda ao programa Juntos por Vila Maria.
9: Bom dia, Ângela. Bom dia, ouvintes do programa Juntos por Vila Maria. No dia 21 de agosto, Vila Maria recebeu os integrantes da 89ª Corrida do Fogo Simbólico da Pátria, marcando o início das celebrações da Semana da Pátria. A programação celebrou importantes marcos da nossa história, 400 anos de missões jesuíticas guaranis, 204 anos da independência do Brasil e 185 anos da Polícia Civil do Rio Grande do Sul. Na oportunidade, foi realizada a cerimônia de recebimento do fogo simbólico da pátria, um momento de respeito, patriotismo e valorização da história e dos símbolos nacionais. De 1º a 4 de setembro, Vila Maria vivenciou momentos de civismo e patriotismo com a programação da Semana da Pátria. Durante estes 4 dias, foram realizados o hasteamento e arriamento das bandeiras, a execução do Hino Nacional Brasileiro e do Hino Rio-Grandense e apresentações preparadas pelas escolas. Nas EMEIs, Sementinha do Saber e Mundo Encantado, na Semana Cívica, foram trabalhados valores, apresentando às crianças um pouco da nossa história por meio de símbolos, descobertas e amor pelo nosso país, com o objetivo principal de despertar, de forma lúdica e significativa, o sentimento de amor à pátria, o respeito aos símbolos nacionais e a noção de cidadania. No dia 7 de setembro, em um momento de integração, foi realizado o desfile cívico em nosso município. O evento contou com 22 entidades e grupos representando diferentes segmentos da nossa comunidade. O desfile integrou as comemorações da Semana da Pátria, celebrando a independência do Brasil e também valorizando a identidade e as tradições gaúchas que marcam o mês de setembro em nosso estado. No dia 22 de agosto, a Banda Municipal de Vila Maria, sob regência do professor Moisés Zaffari, participou do segundo encontro de bandas realizado em frente à Lagoa do Parque Municipal Lauro Ricieri Bortolom, no município de Marau. O encontro reuniu bandas de diferentes municípios em uma tarde marcada pela música, cultura e integração. De 14 a 18 de setembro, foi realizada a Semana Farroupilha, um momento especial para celebrarmos e cultivarmos nossas tradições, valorizando a cultura gaúcha e mantendo viva a história e os costumes que fazem parte da nossa identidade. No decorrer da semana, os alunos das escolas Mundo Encantado, Maria Busato e Evima foram até a Praça Municipal para a realização do hasteamento e do arreamento das bandeiras, a execução dos hinos nacional e rio-grandense, apresentações relacionadas à Semana Farroupilha e ainda apresentações dos integrantes das invernadas do CTG Francisco Vitor Maroni. A educação infantil também teve uma semana diferenciada. Nas EMEIs Sementinha do Saber e Mundo Encantado, as crianças receberam prendas e peões do CTG Pousada dos Tropeiros de Camargo, que declamaram e apresentaram danças tradicionalistas. Tiveram a oportunidade de conhecer um pouquinho mais sobre a gaita e sua importância para a nossa cultura, com o convidado especial Bruno, da Fábrica de Gaiteiros de Marau. Também puderam conhecer e apreciar um pouco mais da nossa cultura através da gaita e violão com Gabriele e Lucas. Foram momentos muito especiais em que nossos alunos puderam conhecer, vivenciar e valorizar a cultura gaúcha, mantendo vivas as histórias e tradições que fazem parte da nossa identidade. No dia 17, tivemos a chegada de 25 cavalarianos da 31ª Cavalgada da Amizade, que foram recebidos pela patronagem do CTG Francisco Vitor Maroni e pelos integrantes do Piquete de Laçadores. À noite, foi servido um jantar com a participação do Poder Executivo, Legislativo e demais autoridades. Os integrantes pernoitaram em nosso município e na manhã seguinte seguiram para a próxima cidade. Foi uma grande honra poder recebê-los e fazer parte de mais um momento desta caminhada que celebra valores tão importantes da nossa tradição gaúcha. No encerramento das atividades farroupilhas, os alunos da Escola Maria Busato e da Evima tiveram um dia voltado à cultura gaúcha. No Clube União Mariense, os alunos puderam assistir a apresentações das invernadas do CTG Francisco Vitor Maroni, tiveram a dança da chula com integrantes do CTG Felipe Portinho de Marau e conheceram um pouco mais sobre a história do nosso amado estado com a prenda Caroline Ribeiro Xavier. Também puderam desfrutar do tradicional pão com linguiça e de apresentações de gaita e violão com artistas locais. Foi um dia muito importante, voltado à valorização da nossa cultura. E para finalizar, como dizia Rubem Alves, ensinar é um exercício de imortalidade. De alguma forma, continuamos a viver naqueles cujos olhos aprenderam a ver o mundo pela magia da nossa palavra. O professor, assim, não morre jamais. Agradeço o espaço e desejo um bom final de semana a todos.
8: Obrigada, Grace, pela sua participação e seguimos falando sobre esporte, pois Vila Maria é destaque no 20º Campeonato Estadual de Karatê. No último sábado, dia 12 de setembro, 18 atletas de Vila Maria estiveram em Venâncio Aires participando do 20º Campeonato Estadual de Karatê, conquistando 5 medalhas de ouro, 6 de prata e 8 de bronze, totalizando 19 medalhas e conquistando o 6º lugar entre as 22 escolas participantes com 850 pontos. No tatame, cada atleta levou mais do que uma busca por medalhas, levou o resultado de treinos, esforço, disciplina, dedicação e superação. Os atletas fazem parte do projeto de Karatê desenvolvido através do CRAS, com o apoio da administração municipal, com aulas gratuitas ministradas pelo professor Douglas Albano. O projeto tem contribuído para a formação dos participantes, proporcionando aprendizado, crescimento e valores que ultrapassam os limites do esporte. Parabéns a todos por representarem também o nosso município. E a equipe de veteranos conquistou mais uma vitória e está na semifinal da Copa Integração. No último domingo, 13 de setembro, a equipe da categoria Veteranos de Vila Maria esteve no município de Nova Araçá para disputar as quartas de final da Copa Integração Regional de Futsal diante da equipe de Vista Alegre do Prata. Com uma grande atuação em quadra, Vila Maria venceu pelo placar de 5-0 e garantiu sua vaga na semifinal da competição. E neste domingo, as atenções estarão voltadas para a equipe do Masculino Livre de Vila Maria, que está nas quartas de final da Copa Integração. A equipe da categoria Masculino Livre está classificada para as quartas de final da Copa Integração de Futsal e entra em quadra pela 8ª rodada da competição em busca da tão sonhada vaga para as semifinais. Será neste domingo, dia 20 de setembro, às 18 horas, no Ginásio Municipal de Esportes de Montauri, onde Vila Maria enfrenta a equipe de Montauri. E hoje ficamos por aqui, o nosso próximo encontro já está marcado, será no próximo sábado, neste mesmo horário. Um ótimo final de semana a todos, obrigado mais uma vez pela sua companhia, um grande abraço, cuidem-se e até lá.
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1: Oi, gente, bom dia para todos. Que saudades dos nossos sábados pela manhã aqui na tua rádio Alvorada 107.7 FM. Que o dia de hoje seja muito bacana para todos nós. Hoje, 19 de setembro de 2026, a Semana Farroupilha e no ar a partir de agora. O programa que traz as músicas de todos os tempos que marcaram épocas e gerações e, claro, comenta também os principais fatos do nosso final de semana. Está no ar aqui pela tua rádio Alvorada, o Revista de Sábado de hoje, com todo o carinho da nossa equipe para você. Gerência geral de Mauro Matesco, direção do Frei Renor Pegoraro. Oito horas e oito minutos, estamos com 16 graus de temperatura aqui no centro da cidade. Temperatura que traz aí uma sensação de friozinho, até em função da umidade, da chuva, do ventinho também. Mas está nos 16 graus, agora 8 horas e 9 minutos. 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

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Com o desejo de um excelente sábado para todos, vamos juntos até o meio-dia com o nosso Revista de Sábado, já trazendo para você mais uma família que é destaque no protagonismo do desenvolvimento rural da região. Daqui a pouquinho tem o Frei Laércio refletindo a vida, tem a nossa unidade móvel, assuntos importantes que a gente traz para você e, claro, a partir das 11, os informativos dos parceiros aqui da nossa programação. Abraço carinhoso a todos, que seja um dia de paz e bem.

0: 8h20, 16 graus de temperatura. A gente ouviu Rosana, O Amor e o Poder. Abraço para o Evandro, nosso ouvinte lá do bairro Jardim do Sol. Obrigada pelo carinho da audiência. Evandro, bom final de semana para você. Abraço também para o Isidoro de Melo. Obrigado pela mensagem. Bom final de semana, tudo de bom. 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
0: Hora de conversarmos com a Kátia Valente, a nossa meteorologista, para as informações relacionadas às tendências do tempo para as próximas horas aqui na região.
2: Olá, pessoal! Vamos ter um final de semana com a volta das instabilidades devido à propagação de novas áreas de instabilidade, favorecidas, né, pelo aumento da umidade, pelo fluxo de umidade que vem do norte do país. Então, ao longo deste sábado, a instabilidade vai ganhando força em toda a metade norte do Rio Grande do Sul, portanto, atinge aqui também a nossa região entre o centro, norte, indo em direção ao Planalto, também tomando conta ali do noroeste e nordeste do estado. Então, assim, não tem jeito, ao longo da tarde a nebulosidade vai crescendo por aqui. Previsão é de pancadas de chuva e essas chuvas podem vir em alguns momentos até com forte intensidade. Então, bastante atenção para este sábado, porque a instabilidade ganha força por aqui. Por causa da nebulosidade, do tempo mais fechado, a temperatura não sobe mais do que 19 a 21 graus. No domingo, a instabilidade perde um pouquinho de força no período durante o dia. Embora vamos ter pancadas de chuva, mas de forma um pouco mais isolada e também com menor intensidade. A questão é que no final do dia e principalmente durante a noite, nós vamos ter reforço de instabilidades. Então, a condição pode aumentar bastante para possibilidade até mesmo de temporais entre o domingo à noite, madrugada, a segunda, pelo menos até o início da terça-feira. Com a previsão do tempo, Kátia Valente.
0: Valeu, Kátia. Brigadão, tá? Pelas tuas informações, um abraço para você. Eu sei que tu volta ainda hoje aqui no programa atualizando essas notícias para a gente. 8h22, já já tem Aqui é o Meu Lugar.

0: 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Esquadrias Polmar, confirmando para a gente, 8h30. 17 graus, um beijo para a minha amiga Ana, lá de Camargo. Tudo de bom para você, Ana. Abraço cheio de carinho para a família toda, com o desejo de bom final de semana. E a gente acompanha a partir de agora mais um episódio da série Aqui é o Meu Lugar.
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3: Bom dia, família do agro. Hoje, com muito prazer, na Granja de Marque, comunidade Três Cerros Marau. Por aqui, encontramos mais uma bela propriedade e nela a grande paixão pela produção de leite, nosso rebanho leiteiro em toda a região, com sucesso. E quem faz tudo isso acontecer por aqui é o seu Roberto e a dona Nádia, o filho Norberto, os avós, o seu Wilson José de Marque, meu xará, e a esposa, a dona Salete Corade de Marque. Bom, eu quero saber um pouco mais aqui da família, das raízes da família de Marque. Começo com o nono aqui, pode ser? Começo com o nono aqui. Seu Wilson José, tudo bem com o senhor? Bom dia, seu Wilson.
4: Tudo bem.
3: Família de Marque é da onde, hein?
4: É daqui, a região veio da Itália, né, de Marque.
3: E o senhor nasceu aonde?
4: Nasci no município de Passo Fundo, mas quando completei 12 anos, morei aqui, na época, até agora estou morando aqui, né?
3: Quantos irmãos na época, seu Demarque? Quantos
4: seis.
3: Irmãos?
4: Seis. Uhum. Seis irmãos.
3: Todos vivos ainda?
4: Não, tem dois falecidos, uhum. E o resto estão vivos ainda.
3: Sempre por aqui trabalhando na roça, então?
4: Sempre na lavoura. Na lavoura. Depois daí virou, o filho ali virou tirando leite, né? Trabalhei, tinha uma olaria, uma indústriazinha de tijolo, mas só que depois não me deixaram mais trabalhar, daí...
3: Era tudo no braço, né?
4: Era tudo no braço. Arrancavaram no braço. Uma pá.
3: Haja força, hein?
4: É.
3: Nona, tudo bem com a senhora? Bom dia, tudo bem?
5: Tudo bem, bom dia.
3: Tudo sane?
5: Ah, sane, sim.
3: A senhora é coragem, né, de família?
5: Sou.
3: Daqui mesmo?
5: Sim, eu sou prima do Wilson, uhum. Curade, no Marau ali.
3: A senhora nasceu aonde?
5: Eu nasci aqui. Aqui não, dá um quilômetro daqui. Uhum. Mas foi nos Três Cerros que eu nasci.
3: E a senhora conheceu o seu Demarque aonde, hein?
5: Aonde? Aqui em Três Cerros.
3: Aqui mesmo? É. Foi num balezito?
5: Não.
3: Foi num matiné?
5: Foi, nos domingos nós ia no culto e... Eu comecei a namorar, eu tinha 13 anos. Uhum. Depois ele foi pro quartel. Namoramos 8 anos. Bastante, né?
3: Bastante, né?
5: É. Agora faz 50 e... Nem sei quantos. 57, 58 já que temos casado.
3: Em setembro, 58
5: anos. Em setembro, 58? É.
3: É uma história de vida matrimonial, com certeza. Muito bem, por aqui também, então, tá o seu Roberto e a dona Nádia e o Norberto por aqui também, né? Começa com as mulheres, pode ser, né? Dona Nádia, muito bom dia para a senhora e principalmente gratidão aí pela sua acolhida aqui na sua propriedade, na sua bela casa. Bom dia, tudo bem com a senhora?
6: Bom dia, tudo bem.
3: Bom dia, seu Roberto.
7: Bom dia, tudo bem também.
3: Tudo tranquilo com o senhor?
7: Tudo.
3: Norberto, bom dia.
8: Bom dia, tudo certo?
3: Tudo certo. Eu falei que aqui já está na quinta geração, né? Quinta geração aqui da família de Marque. Dona Nádia, por que produção de leite por aqui, hein?
6: Porque é o que é mais viável, mão de obra possível, né? Porque teria coisas que não seria possível. O leite é uma mão de obra possível, é uma paixão da família, trabalhar com os animais é gratificante. Pois é, tudo que tu faz para eles, eles te retornam em benefício. É muito bom isso.
3: Família Soraya.
6: Eu sou ficanha.
3: Ficanha daqui mesmo?
6: De Passo Fundo.
3: Conheceu o amor aqui, o Roberto, quando? Como? Como é que foi?
6: Ah, foi por aí, nos bailinhos. A gente se conheceu, namorou 2 anos, depois casamos. E hoje já fazem quase 30 anos de casado. 2 filhos, uma já é casada e o Norberto que está aqui com nós.
3: Norberto que segue aqui com a quinta geração aqui.
6: Que consegue ficar, diz ele que pretende ficar, veremos se fica.
3: Seu Roberto, família demarca aqui uma tradição interessante, uma história interessante com o cultivo, né? Cultivo, com o trabalho em olarias. Antigamente tinha muita olaria por aqui, né?
7: Eu tinha uma, era uma encostada na outra, quase de tanta olaria que tinha. É que era tudo abraço e não tinha outro serviço. Tinha que fazer isso aí, não adianta. Eu trabalhei de empregado, comecei, mas depois que botei uma olaria. E que nem eu falo pro meu filho, eu trabalhava quando de empregado, 1 mês para comprar uma chuteira. Hoje, se trabalha um dia, compra 2 chuteiras. Que é, se tu não ia trabalhar, tu perdia o serviço. E hoje, para arrumar um para trabalhar aqui fora, não arruma.
3: Um mês para se comprar uma chuteira. Hoje, um dia se compra?
7: Mas compra 2. 1 mês, eu me lembro até hoje que eu trabalhava 1 mês e não ganhava nada, cara.
3: O senhor era bom de bola ou não?
7: Ah, mais ou menos.
3: Ponteiro esquerdo ou direita?
7: Era zagueiro.
3: Zagueiro. Gremista ou colorado?
7: Gremista.
3: Barbaridade. Norberto, gremista ou colorado?
8: Gremista.
3: Gremista? Toda a família de marca é gremista aqui?
8: Quase todos.
3: Quase todos.
8: Tem irmã que é colorada. A única que
3: E Norberto decidiu ficar por aqui por quê, hein?
8: Ah, pela paixão, né, de trabalhar aqui fora, pela paixão dos animais aí, e tentar, né, continuar o legado do pai e da mãe. Uhum.
3: Seu Roberto, dona Nádia, gente boa contigo ou não?
8: Ah, sim, gente boa.
3: É. Cobra muito de você ou não?
8: Bastante.
3: É. O quê, por exemplo?
8: Ah, trabalhar, né?
3: Trabalhar?
8: Trabalhar e ajudar eles, no caso, né?
3: Eu achei que era pra voltar cedo pra casa, não é então?
8: Ah, também, isso também. E também.
3: Maravilha, então. Muito bem, família do Agro, família de Marque, comunidade Três Cegos Marau. Pausa comercial, já voltamos, é rapidinho.
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3: Granja de Marque, comunidade Três Cerros, município de Marau. Por aqui se vive a paixão pela produção de leite. O nosso rebanho leiteiro em destaque em toda a nossa grande região. E por aqui também temos uma grande parceria, que é o pessoal da Emater, né? Que hoje dá um suporte muito grande nas atividades rurais, com as famílias rurais, digamos hoje que são famílias empreendedoras no meio rural. Com a gente aqui nesta manhã, a Simone Busnello Durante e também a Daniela da Silva. Começo com a Simone. Simone, qual é a relação de vocês, da Emater, com essa família maravilhosa, a família de marca aqui? Bom dia, bem-vinda.
9: Bom dia, Maculã. Bom dia a toda a família Demarque. Dizer que nós conhecemos, enquanto Emater, há mais de 20 anos essa família, né? Eu, de forma particular, há quase 20, a Nádia, através dos grupos de mães, enfim. E é uma família que se destaca na comunidade. Uma família que está sempre presente, que colabora com a comunidade, que é uma família ativa, que busca melhorar, crescer, evoluir. Então, é uma família que, enquanto Emater, a gente precisa dizer que eles estão sempre em evolução. E por vezes, muitas vezes, né, Nádia? Eu dizia, Nádia, não sei como é que tu consegue fazer tudo o que tu faz. E hoje ela me disse, estou com agenda, Simone. Né, estou com agenda e eu dei os parabéns. Então é uma família que tem se destacado, né? Eles nem sempre trabalharam só com leite, né? Agora que o foco, de um tempo para cá, né, no leite, né? Mas é uma família que por si só busca evoluir, Né? E enquanto amateur, a gente se sente feliz e honrados, né, por conhecer essa família, por acompanhar o trabalho deles, que é muito trabalho. É muito trabalho. O sucesso deles vem em função do trabalho deles. É merecimento deles. O Norberto eu conheci pequeno, né? Tá aí grande, né? Tá um homem feito. E a gente, enquanto amateur, só deseja sucesso a essa família e parabeniza pelo trabalho.
3: Simone, pelo que você relata aqui, eu percebo de que a gestão aqui na propriedade funciona mesmo.
9: Funciona. A gestão funciona, o trabalho funciona e é uma família que sempre procura evoluir. Eles estão de parabéns pelo trabalho que eles desenvolvem.
3: Dona Nádia, então, parabéns pela sua propriedade, parabéns aí na Imaterna que trabalha com vocês, acompanha vocês aí. Bom, a questão do trabalho com o gado leiteiro aqui. Me fala aí dos piquetes, como é que funciona? Parece que é aqui um trabalho diferenciado, é isso?
6: Isso. Aqui a propriedade trabalha com pasto, suplementação no cocho, mas a atividade principal é pasto. A gente paga mentorias para trabalhar a terra, para adubar, para fazer o pasto vir com proteína suficiente para tirar mais proteína do pasto e menos da ração, que o custo se torna mais viável, mais barato. A gente faz o sistema de piqueteamento. A vaca vai no piquete de manhã e uma à noite, ela posa no piquete. Às 4 da manhã a gente levanta e vai buscar a vaca para fazer ordenho.
3: 4 da manhã?
6: 4:30 da manhã já estamos indo buscar vaquinha no pasto para fazer ordenha.
3: E se não for, ela começa a berrar?
6: Se ela não vai berrar, mas ela não vai vir para ordenha, eu tenho que fazer ordenha. Porque o que a vaca é rotina. Quando tu tiver rotina, tu ganha leite na vaca. Tu quebrou a rotina, tu perde leite.
3: Essa orientação que a senhora fala agora, era desde o começo ou só agora, mais recente?
6: Não, essa orientação a gente faz uns 2 anos que a gente está pagando mentoria para fazer.
3: Valeu a pena o investimento?
6: Muito, valeu muito a pena.
3: Mudou muito do começo até agora?
6: Evoluiu um monte. E assim, ainda tem muito para evoluir, para melhorar, né? Mas já dá para dizer que já foi ganhado um bom pouco.
3: Você ganhou o quê? Na produção de leite, qualidade?
6: Na qualidade e na produção. Qualidade e produção de leite.
3: Seu Roberto, valeu a pena o investimento, então?
7: Valeu a pena. Antes a gente não sobrava nada. E daí, o CPF também, a gente é tudo junto. Agora, nós, o CPF é da empresa que eu dou... É tudo separado, né?
3: Cada um com a continha dele.
7: É, antes era tudo junto. Aí, não, de leite não dá nada. Nós não via como é que é tudo junto, né?
3: Norberto, e aí, como é que é o teu dia a dia aqui?
8: Ah, dia a dia, levantar de manhã, ajudar a tirar leite, né? E depois fazer o serviço que tem que fazer.
3: Tu também acorda às 4 ou é só dona Nádia?
8: Às 4:30 não, nem para 5 horas acordo.
3: Tu pega o segundo tempo, então, do trabalho?
8: É. Não sou muito de... chegado a levantar tão cedo assim.
3: Mas o leite é apaixonante em trabalhar com ele?
8: Sim. Pra mim é... O que eu posso dizer? É uma coisa assim que... O cara tá aí, né? Pensando no futuro aí... E vem na prosperidade, né?
3: Norberto, eu vejo que muitos jovens que saíram do interior... Foram pra cidade estudar, se aperfeiçoar... Buscar conhecimento... Muitos deles estão voltando pro agro... Que bom ver isso, saber disso também, né?
8: É, eu também. Uma vez eu pensava em ir para a cidade, trabalhar na cidade, mas daí agora o cara já muda a cabeça, né? Já vê que a coisa não é bem assim na cidade e tá melhor aqui fora do que na cidade, né?
3: E hoje você tem a alegria aqui de ter na tua casa, né? Os nonos, né? Os avós aqui. Privilégio ter também, hein?
8: Isso é um privilégio, né? Muita gente não tem. Muitas coisas aprendi com o avô e a avó também, né? Ensinaram bastante coisa aí.
3: Tá bom. Nona, o que a senhora ensinou para essa garotada aí, hein?
5: Ensinei a trabalhar mais e tudo, né?
3: Só trabalhar, brincar depois.
5: É, brincar também. E eu tenho 8 netos, daí só 2 netas. Tudo neto. E daí pensa os guri. Mas eu ensinei, quanta coisa. E falo ainda, volta e meia, as histórias antigas. Que nós não tínhamos essas oportunidades, né? Agora tenho poucos de pequeno, tudo já criado, grande. Mas, afinal, a gente sempre conta as histórias. Eles ficam escutando, né?
3: E a senhora, saudade do quê do tempo de infância, hein?
5: Pouco, porque eu não fui em festa, não fui em baile, não fui em nada. Só trabalhei. Só trabalhar e trabalhar.
3: Quantos irmãos a senhora teve? Quantos irmãos ela teve?
5: Em quatro. Uhum. Mas eu só trabalhei. Estudar também não estudei. Já minha irmã estudou, eu não estudei. Só trabalhar e trabalhar. Falava de ir na escola, não, tem que ir lá plantar tal coisa. Era tudo na base do braço, né? Lavrar de boi, pelo amor de Deus. Não foi fácil a minha vida. Por isso que a gente está aqui tudo quebrado, né? De vaso se quebra, mas também...
3: Trabalho, trabalho, trabalho. Nono, o que o senhor passou para os filhos aí na infância, hein?
4: Ah, eu passei que sempre deviam de continuar trabalhando, não sei, esbanjou, como diz o outro, né? Coisa assim, né?
3: Gastar o necessário.
4: Gastar o necessário, né? Eu nunca proibi eles de se divertir e tal e coisa, mas sempre dizia, ó, se cuidem, porque é um negócio... Eu sempre fui numa família pobre, né? Eu perdi meu pai que tinha 12 anos, quando eu tinha 12 anos, e fiquei com 6 irmãos, né?
3: Mas apesar da dificuldade, Nono, o senhor teve uma vida legal? Gostou da vida que teve até agora?
4: Não, sempre trabalhei. Continuei trabalhando, né? Não me desanimei, né? Sempre, né? Meio pão duro, né? Não gastar muito, porque estava sozinho, né? Ninguém. Veio e foi.
3: Tinha que economizar um pouquinho, né? Verdade. Os Nono aqui. É o seu Wilson, né? Seu Wilson José e a dona Salete por aqui. Bom, Daniela da Silva, tua vez agora na Imater. Fala um pouco mais pra gente dos projetos da Imater. Bom dia, bem-vinda.
10: Bom dia, Maculã. Bom dia a todos os ouvintes da rádio. Bom, então, a família aqui de Marque, eles...
3: Maravilhosa, né?
10: Com certeza, uma família muito, muito querida aí da Imater. Eles já têm esse acompanhamento, como a Nádia e o Roberto e o Norberto comentaram, né? Desse acompanhamento através de uma consultoria. E junto disso, a gente iniciou com a família, agora nesse ano, um programa de gestão socioeconômica da propriedade, onde a gente faz um levantamento aí da questão de custos, de produção, enfim. Eles é focado na atividade do leite, né? Então, como forma de complementar esse acompanhamento que eles já têm, né? Então, é um acompanhamento que a gente vai fazer durante este ano e no próximo ano de 2027. A família também participa e foi, no caso, selecionada para participar do programa Operação Terra Forte, que é um programa ali a nível estadual, onde no município de Amaral nós tivemos 52 beneficiários. E isso, o programa segue etapas, né? Então, a família foi beneficiada na segunda etapa. Por enquanto, a atividade que foi feita foi a coleta de amostras de solo, então, para direcionar esse acompanhamento, né? E a partir do Terra Forte, a família vai poder usufruir aí com a aquisição de itens, né? Que são insumos voltados para a produção de leite, o que vai incluir desde a correção de solo, questão de adubação, né? Então, cloreto de potássio, muitas vezes até a ureia, né? Uma adubação mais específica, né? Para aquele cultivo, que no caso deles o foco é a produção de silagem de milho, né? E também a questão das pastagens, né? Como a família trabalha com pastagens permanentes, né? Que é o Tifton, né? Então, vai ter esse acompanhamento para buscar tirar o máximo aí do solo, né?
3: Verdade. Volto com a dona Nath. A Simone falou de que a senhora tem uma agenda. Aliás, a Simone perguntou, como a senhora se organiza, né, com tanta coisa aqui? Tem uma agenda. E aí?
6: Foi preciso agenda para poder organizar todas as atividades, porque já estava no computadorzinho da cabeça, não gravava tudo. Precisou agenda.
3: Já estava pifando o computadorzinho?
6: Tava dando pane já. Tava bugando, como diz o jovem, tá bugando já. Precisou da agenda.
3: Dona Nádia, essa parceria, essa relação legal com a Imater, no que tem ajudado vocês aqui na propriedade?
6: Na verdade, a Imater ajudou muito, desde na produção de leite, porque quando a gente começou, faz uns 15 anos, quando tinha o Helder ainda na Imater ali, a gente começou uma parceria e foi ali que começou a evolução. Porque antes as vacas davam 10, 12 litros dia. Aí começou já 18, foi para 20, 22, agora hoje está 26 já. E ali que começou a evolução. Um trabalho de parceria, né? De amizade, parceria, companheirismo. a tecnologia que a Imater traz, a gente vai colocando na propriedade e vai fazendo evoluir.
3: Seu Roberto, saudade do que da infância, hein?
7: Ah, a infância era jogar bola, não tinha celular, não tinha nada. Porque nós, o tempo que sobrava era jogar bola. Até quando eu trabalhava de empregado, de meio dia, descanso, era jogar bola. Dava dois times de sete, faça a conta, quanta gente tinha aqui fora, né? E hoje, tu não arruma cinco para jogar bola. Não tem mais ninguém aqui fora.
3: Mudou muita coisa, né?
7: Mudou muito. Para sair no Maranhão Santa, tinha que ir de carona, ou de a pé, ou de caminhão.
3: Quando o senhor vê uma carga de tijolo hoje, dá saudade do tempo da olaria ou não?
7: Ah, não, da olaria não sinto mais saudade nenhuma.
3: Nunca mais?
7: Nunca mais. Como diz o outro, olaria é pra louco.
3: E aí, Norberto, já pensou hoje você carregar tijolo aí? Quer dizer, não seria difícil também, né?
8: Ah, não sei, eu trabalhei pouco, né?
3: Você gosta da fase do tijolo ou não?
8: Eu ia lá só incomodar, bem dizer, né? Eu era pequeno, então... Mas me lembro, né? Pouca coisa. E daí veio.
3: Tu ia bagunçar no barro, que eu sei.
8: Isso. Ia brincar lá no bar. E eu tenho amigos até que eles têm produção de tijolo. Às vezes daí até ajudei eles ali, mas já vi que não é pra mim, né? Esse serviço aí. Eu já não gosto.
3: Tá, beleza. Volto com a Simone. Simone, para encerrar nosso bate-papo contigo da Imater aqui, eu sei que muitas pessoas estavam na atividade do leite, desistiram, estão pensando se vão voltar ou não. A atividade do leite, como também da suinocultura e até aves, né? Mas mais questão suínos e leite, tem altos e baixos, né? A gente tem que tocar em frente, né?
9: Sim, Maculã. Na verdade, as pessoas estão um pouco desanimadas, a maioria dos produtores de leite, em função do preço hoje em dia, né? Falo mais especificamente da questão do leite. Mas assim, ó, nessa propriedade que nós estamos hoje aqui, Demarque, com a Nádia, o Roberto, o Norberto e os avós, né? Enfim, eles investem em conhecimento, em gestão, em qualidade, trabalham principalmente com a questão do leite a pasto, fazem os sistemas de piqueteamento, enfim, eles procuram sempre aprender coisas novas e evoluir, e isso faz toda a diferença. Esse sistema de gestão, de controle, de despesas, de custos, a questão da alimentação animal focada, individualizada, né, Nádia? Eles podem falar melhor sobre isso também, né? Faz todo um diferencial. Então, na verdade, assim, ó, o retorno na questão leiteira também depende disso. E essa família, a nível de município, se destaca, na verdade, porque é uma propriedade que não é grande em hectares, né? Eles até podem comentar melhor, mas todo o trabalho que eles fazem focado e organizado dá resultado. Por isso que a gente parabeniza, né? O Helder veio para cá, né, Nádia? Fomos nós que trouxemos até, né, por indicação. Ele iniciou, né, esse sistema da questão da alimentação do gado leiteiro, né? No início, o senhor Roberto não queria muito, né, Nádia? Mas daí a Nádia conseguiu convencer ele, né? E o Helder seguiu fazendo, né? E eles seguiram... E a Edivane deu continuidade, a Daniela, enfim. E eles agora estão com essa mentoria, que é toda uma evolução. Então, na verdade, realmente é uma família que busca evoluir e merece o sucesso que tem.
3: Obrigado, Simone, tá bom?
9: Nós que agradecemos.
3: Daniela, suas palavras finais para a gente, tá em matéria aí?
10: Bom, só agradecer pela oportunidade de estar aqui junto com essa família, né? Do espaço que eles nos disponibilizam, né? Uma família muito aberta a participar, muito disposta, né? Tanto é que a gente sempre lembra deles, né? Como um exemplo a ser seguido aí por demais produtores, né? Eles têm toda uma caminhada dentro da atividade da bovinocultura de leite, o que torna, então, eles uma família referência aqui dentro do município, né? Só agradecer aí pela oportunidade.
3: Obrigado para vocês, Simone Busnello Durante e também a Daniela da Silva, Emater Unidade Marau. Norberto, para o jovem rural que hoje está te acompanhando aí, que quer, de repente, pensa em sair da propriedade, o que você diria para eles aí?
8: Ah, que continue, que pense para frente, né? Pense fazer um futuro no interior aí que... futuramente, acho que vai valer a pena, né?
3: Vale a pena.
8: Eu, para mim, particularmente, tá valendo a pena agora.
3: Maravilha, maravilha. Seu Roberto, é verdade essa história de que o senhor não queria leite? E a dona Nádia, não, vamos investir no leite?
7: Não, eu disse, quando começaram a vir aí da matéria, disse, mas vão vir só incomodar. Daí comecei, mas daí o Herder veio aí e disse, ó, pode trocar esse resfriador aí, que isso aí não vai caber o leite que tem, que as vacas você tem. Daí eu fiquei assim, se você vai saber o que, se não sabe nada disso. E foi indo e começamos a ter que trocar de resfriador já o primeiro mês, que ele disse que tinha que trocar, e fomos indo e cada vez mais.
3: Dona Nádia, como é que foi convencer o seu Roberto, sua esposa aí? O que, que você usou de técnica para convencer ele, hein?
6: Não foi fácil convencer ele, mas eu sempre fui aquela que procurava melhorias para a propriedade. Eu sempre dizia para ele assim, cada coisa que tu aprende vai crescendo, vai evoluindo, vai aumentando. Tanto que ser produtor de leite não é fácil. Tu precisa ter várias atividades, várias faculdades, no caso. Tu precisa ser técnico, tu precisa ser agrônomo, tu precisa ser um pouco de veterinário, um pouco de cada coisa, de nutricionista, porque tudo te exige um olhar diferenciado para cada coisa.
3: Eu sei que muitas pessoas vieram até aqui à propriedade para buscar informações de como vocês trabalham com leite, é verdade?
6: Teve bastante gente que veio procurar informação, mas acham que nós somos do ramo da loucura. Vocês são tudo louco.
3: Por quê?
6: Porque eles acham que o que a gente faz é uma loucura, mas não é. Cada trabalho tem um horário, tem uma dignidade, tem uma coisa diferente. O nosso é diferenciado pela, como é que eu vou dizer assim, pelos horários que a gente trabalha, mas depois tu tem a folga durante o dia. A vaca é uma coisa que exige muita rotina, horário fixo. Tu mudou o horário, ela já te dá queda, ela já não responde como tem que responder. Tem que ter muita rotina.
3: E o bem-estar animal também?
6: O bem-estar animal é o principal. Tudo que tu deixar ela em bem-estar, ela...
3: Bom, vocês moram aqui praticamente em frente à comunidade, que é o Salão Paroquial. Aliás, o Salão da Comunidade também é a igreja aqui de Três Seus. Como é que é a comunidade aqui? A senhora participa também de alguma coisa?
6: Eu ajudo na liturgia e no que for preciso a gente ajuda ali, né? Mas é uma comunidade boa de se viver, tem muitos amigos. Apesar de estar ficando pequena, cada vez diminui mais o número de pessoas que moram na comunidade. Mas enquanto a gente puder ajudar para manter ela, a gente vai ajudando.
3: Dona Nádia, sonhos daqui para frente?
6: Sonhos é evoluir mais na produção, ter mais animais e cuidar da terra, fazer produzir. E que essa geração, as nossas próximas gerações continuem dando fruto aqui nessa terra.
3: De onde vem esse entusiasmo seu todo, hein?
6: Esse entusiasmo acho que nasceu comigo. Porque eu sempre fui agricultora e sempre trabalhei com vaca. Desde que eu era pequenininha, eu lembro que a minha mãe dizia assim, tem que tirar o leite pro café. Eu ia com um copinho assim, tirar um pouquinho de leite pro café. Mas eu nem ficava embaixo da vaca. E fui crescendo e sempre tirei leite. E é uma coisa que eu gosto. É que nem eu disse, é apaixonante. É um sonho que vai indo.
3: Boa sorte, parabéns pela sua família.
6: Obrigada.
3: Muito bem, gente. Muito bem. Família do Agro, comunidade Três Seus Marau. Desejos que em cada amanhecer vocês possam realmente renovar aqui a fé e a esperança de continuar sempre produzindo cada vez mais, amando e respeitando a nossa mãe natureza. Boa sorte, então, à família de Marque.
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0: Agora 9:03, 17 graus de temperatura aqui no centro da cidade. Revista de sábado juntinho de você. Hoje 19 de setembro, amanhã é o nosso 20 de setembro, data máxima, né? Do gaúcho, das nossas heranças farroupilhas, das nossas tradições. 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

É tempo de lembrar nossas raízes, nossas tradições e a história de um povo que tantas vezes precisou enfrentar dificuldades e recomeçar. E na véspera dessa celebração, quero lembrar uma história que faz parte do imaginário do nosso estado, a lenda do Negrinho do Pastoreio. É uma narrativa marcada pelo sofrimento e pela esperança, que atravessou gerações e ganhou diferentes versões. Na tradição popular, depois de uma noite de grande sofrimento, o negrinho apareceu com uma vela acesa, e até hoje existe o costume de acender uma vela quando algo se perde e pedir sua ajuda para encontrar. Talvez essa pequena luz possa nos ensinar alguma coisa. É que todos nós, em algum momento, perdemos alguma coisa pelo caminho. Uma pessoa querida, um sonho, uma oportunidade, uma casa, a tranquilidade ou até mesmo a esperança. O Rio Grande do Sul também conheceu perdas profundas nos últimos anos. Enchentes destruíram casas, lavouras e comunidades. Muitas pessoas precisaram começar novamente, mas, em meio à dor, vimos surgir uma outra imagem do nosso estado. Mãos que se estenderam, casas que abriram suas portas, pessoas ajudando desconhecidos e comunidades inteiras reconstruindo juntas. Talvez a maior riqueza de um povo não esteja apenas naquilo que ele guarda, mas naquilo que consegue reconstruir depois de perder. A história do Negrinho do Pastoreio também nos lembra que o Rio Grande do Sul é feito de muitas histórias e muitas culturas. A própria narrativa reúne elementos de diferentes tradições que fazem parte da formação do nosso estado. Por isso, celebrar nossas raízes não deveria significar fechar portas, mas compreender melhor quem somos e reconhecer as muitas mãos que ajudaram a construir esta terra. Amanhã, vamos celebrar nossa identidade, mas talvez também seja importante perguntar que Rio Grande do Sul estamos ajudando a construir? Um Rio Grande onde a coragem seja também capacidade de cuidar, onde a hospitalidade seja uma atitude e onde a solidariedade não apareça somente diante das tragédias. E talvez possamos guardar a imagem daquela pequena vela do Negrinho do Pastoreio. Uma vela não ilumina toda a estrada. A vela ilumina apenas uma parte do caminho. Mas, quando estamos no escuro, uma vela já é suficiente. A esperança não precisa iluminar todo o nosso futuro. Não precisamos saber tudo o que vai acontecer daqui para frente. A esperança, às vezes, basta iluminar o próximo passo. Vamos pedir que o nosso Rio Grande do Sul, que os nossos gaúchos e gaúchas tenham esperança como uma vela para iluminar o próximo passo. E que sempre possamos acreditar, que sempre possamos ter fé no futuro, que sempre possamos desejar que o nosso estado seja melhor. E se por acaso aparecer alguma tragédia na nossa vida ou no nosso estado, que sempre possamos recomeçar. Nesse 20 de setembro, que Deus abençoe o nosso Rio Grande do Sul, que abençoe quem nasceu aqui e também quem chegou de longe e encontrou nesta terra uma casa, como eu, que sou catarinense, mas me sinto gaúcho, me sinto acolhido nessa terra. Que abençoe as nossas famílias, as nossas comunidades, os nossos agricultores e trabalhadores, nossas crianças, jovens e idosos, e que nos dê sabedoria para honrar nossas raízes sem ficar presos ao passado, coragem para enfrentar as dificuldades.

0: humildades e generosidade para caminhar juntos. Amanhã é dia de celebrar. Celebrar o passado, mas também ter esperança para o futuro. Paz e bem.
1: Paz e bem. Muito obrigada, Frei Laércio.

0: As nossas manhãs de setembro, né, gente? Vanusa, aqui na programação da tua Rádio Alvorada. Um abraço pro Idmar e também pra Rose. Obrigada pelo carinho da audiência de vocês. A sugestão da música super boa também. Brigadão, tá? Rose e Idmar acompanhando também a nossa programação. Tudo de bom pra vocês.
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0: 9h23 agora, 17 graus a temperatura. A gente vai chamando a Kátia Valente para mais um Boletim do Tempo. Ela que fala a respeito das tendências aqui para nossa região. Nesse final de semana, a gente tem uma chuvinha caindo de leve aqui em Marau na manhã de hoje. Temperatura ali na faixa dos 16, 17 graus. Não é tão baixa, não, mas tem essa garoazinha, essa chuva insistente também na manhã de hoje. Mas a Kátia dá os detalhes a respeito do comportamento do tempo para o final de semana. Farroupilha.
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2: Olá, pessoal. Vamos ter um final de semana com a volta das instabilidades devido à propagação de novas áreas de instabilidade, favorecidas, né, pelo aumento da umidade, pelo fluxo de umidade que vem do norte do país. Então, ao longo deste sábado, a instabilidade vai ganhando força em toda a metade norte do Rio Grande do Sul, portanto, atinge aqui também a nossa região entre o centro, norte, indo em direção ao Planalto, também tomando conta ali do noroeste e nordeste do estado. Então, assim, não tem jeito, ao longo da tarde a nebulosidade vai crescendo por aqui. Previsão é de pancadas de chuva e essas chuvas podem vir em alguns momentos até com forte intensidade. Então, bastante atenção para este sábado, porque a instabilidade ganha força por aqui. Por causa da nebulosidade, do tempo mais fechado, a temperatura não sobe mais do que 19 a 21 graus. No domingo, a instabilidade perde um pouquinho de força no período durante o dia, embora vamos ter pancadas de chuva, mas de forma um pouco mais isolada e também com menor intensidade. A questão é que no final do dia e principalmente durante a noite, nós vamos ter reforço de instabilidades. Então, a condição pode aumentar bastante para a possibilidade até mesmo de temporais entre o domingo à noite, madrugada, a segunda, pelo menos até o início da terça-feira. Com a previsão do tempo, Kátia Valente.
0: Valeu, Kátia. Muito obrigada, tá, pelas tuas informações aqui no nosso programa. A gente tem 17 graus agora, 9h25. 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E a gente fica na expectativa que não chova amanhã de manhã, que a gente possa ter o desfile Farroupilha, que tem programação prevista para a partir de 9 horas da manhã na Avenida Júlio Borella. Lembrando os temas desse ano: herança jesuítica e guarani no Rio Grande do Sul, 400 anos de cultura e tradição. O desfile, que reúne entidades tradicionalistas, forças de segurança, representantes da comunidade e grupos ligados à atividade campeira. A gente tem pelo menos, né, as entidades, mais de 20 aqui, numa ordem que a gente traz para você. Abre o desfile a Brigada Militar, Banda Marcial Mariane Lorenzetti Poli, a Brigada Mirim com 3 pelotões, Corpo de Bombeiros, a Prenda Farroupilha desse ano, a Antonella Zancanaro Bergonzi, o patrono dos festejos Farroupilha, o Sidney Richter, o pelotão de ex-prendas e ex-patronos, a rainha da festa italiana, a nossa colega Júlia Berghetti Xavier, CTG Felipe Portinho, CTG Sentinelas do Pago, também no desfile campeiro, o CTG Felipe Portinho com a campeira e o departamento de cavalgadas, CTG Raiar do Pampa, Santa Gema de São Domingos do Sul, também os Sentinelas do Pago com sua campeira, o grupo tradicionalista Anita Garibaldi, grupo de cavalaria nos Última Tropeada, o grupo de artes nativas Capitão João Lamaison também, Tropilha Ferro Brabo, Piquete de Laçadores Galpão da Amizade, os Filhos de Soledade, os Parceiros, Estância da Madrugada, que é o antigo potro sem dono, também o Piquete de Laçadores Tropeiro dos Pampas, o quadro de Laçadores Potro Chucro, Grupo Cultural de Cavaleiros potro sem dono, piquete de laçadores sentinelas do Capinguí e representantes do poder público municipal. A gente fica muito na torcida que o tempo contribui, que a gente possa ter o desfile Farroupilha, que inclusive vai ser transmitido na íntegra no Facebook da tua rádio Alvorada. Fica o convite para você acompanhar também. 9:28, 17 graus. 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
16: É um ótimo dia que a gente vai desejando para você. Agora 15 para as 10, 16 graus a temperatura aqui no centro de Marau. Uma chuvinha de leve, né, que vai caindo. 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Unidade móvel da tua Rádio Alvorada chegando com informações.

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1: E quem está conosco é a colega Rosana Costenaro. A gente vai ter daqui a alguns dias, né, Rô, o evento Conexões que Transformam. E a gente vai saber um pouco mais a respeito desta programação, a gente vai saber um pouco mais sobre do que se trata esta ação, que também tem todo um viés voltado à pessoa com deficiência.
2: E o nosso assunto hoje é um evento Conexões que Transformam. E para falar sobre este evento que acontece no dia 26 de setembro, a gente recebe aqui Josiane Gasparin, ela que é coordenadora de políticas públicas para pessoas com deficiência, né? Faz parte da Secretaria de Desenvolvimento Social do município.
3: Estamos aqui para fazer a divulgação desse evento, que é algo que promete muitas experiências para as pessoas que por lá passarem no dia 26 de setembro.
2: Qual que é a principal proposta desse evento?
3: Então, a ideia do programa, né, do evento Conexões que Transformam, é oportunizar experiências diversas, né, diferentes para as pessoas que participarem lá do parque, mas o intuito dele é dentro do Setembro Verde, né, que é o mês, então, no caso, no dia 21 de setembro, é o Dia Nacional da Luta, né, dos Direitos das Pessoas com Deficiência. Então, dentro do Setembro Verde e dentro do calendário inclusivo do município, organizamos, então, este evento, né? E o objetivo é que a gente possa vivenciar na prática a inclusão, né? Que a gente tanto almeja nos nossos dias, a gente tanto debate, tanto busca. Então, através dessas experiências, dessas trocas que a gente pretende propor para as pessoas lá no dia, a gente possa, de fato, vivenciar a inclusão.
2: E o que vai acontecer nessa data do dia 26, além desses bate-papos?
3: Isso, então nós temos a programação, ela inicia pela manhã, é no sábado, né? Então, às 9h30 da manhã, nós temos uma roda de conversa. O título é A Multiplicidade do Ser, Caminhos e Experiências de Autonomia. Nós temos algumas pessoas com deficiência convidadas, de diferentes deficiências, né? Justamente para a gente ampliar um pouquinho a questão da temática, para ouvir sobre a questão da autonomia delas, né? Tudo que elas buscam no seu dia a dia em prol da autonomia, nos diferentes setores da sociedade, né? Seja na família, seja no trabalho, em relação aos estudos, né? E aí nós também temos aberto inscrições para as pessoas para participar enquanto público dessa roda de conversa também, né? Porque tem certificação. E a partir das 11 horas vai estar aberta, então, as trilhas expositivas, que a gente fala, né? Com atividades diferentes. Nós teremos atividades práticas e também atividades só de exposição, mas de diferentes segmentos da sociedade que envolvem também a questão da inclusão, né? Sejam situações do dia a dia de uma empresa, sejam propostas, enfim, que são experienciadas, né, nos diversos segmentos. E essa exposição, então, essas trilhas, elas vão até às 17 horas, né? Essa é a ideia.
2: Começa de manhã e segue ao longo de todo dia.
3: Isso, e às 15 horas nós temos então programado um momento cultural. Esse momento cultural, nós também faremos uma entrega de certificado para as entidades, para as empresas parceiras do evento, né? Porque disponibilizaram a estar conosco neste dia, né? Fazendo então parte do nosso calendário inclusivo e oportunizando essas experiências para a comunidade.
2: Perfeito. E quais são as entidades que vão participar? Acho que é importante que a gente cite também, né? Quem que pode se envolver também com esse evento ao longo de todo o dia 26?
3: Então, nós já temos mais de 40 entidades,
2: nossa,
3: né?
2: É
3: empresas,
2: muita entidade.
3: Associações, inclusive de fora do município, que vão estar conosco, não sei se dá para citar, né? Algumas, e tem algumas que estão ainda em processo de confirmação.
2: Claro, fica à vontade, Josiane.
3: Então, nós temos a Five Rounds Escola de Lutas, né? Que vai fazer uma atividade com jiu-jitsu. Nós temos a Miralua Criações, que vai fazer uma exposição com gestos de Marau, é o título. Nós temos o Grupo de Escoteiros, que fará atividades lúdicas e de cooperação. O Centro Clínico Singular, que vai estar com informações de saúde, né, num geral. A Secretaria do Trabalho, que vai estar, então, com cadastro para PCDs e suas famílias, né, dentro do Banco de Oportunidades. Nós temos a Secretaria de Desenvolvimento Social com os seus serviços, né, dentre eles nós temos a Coordenadoria, que é quem também está organizando

0: especializando, né? Mas que também vai fazer um trabalho, então, de orientação sobre BPC, sobre passe livre. Nós temos o PIN presente, que vai, então, estar fazendo atividades também lúdicas, manuais. A secretaria, perdão, a coordenadoria de inclusão e igualdade também, com informações sobre o combate ao racismo. Nós temos o CTG Sentinelas do Pago, que vai fazer a demonstração, então, das vivências dentro do CTG, das invernadas. A Corsã, que vai estar presente com informações e também disponibilizando a quentinha para quem quer fazer o seu chimarrão, né? A Secretaria de Educação também com trilhas expositivas sensoriais, né, para as pessoas poderem experienciar essa questão. Nós temos a Organização Internacional das Migrações também, que vão estar com esclarecimento de dúvidas em relação aos imigrantes e tudo mais. A Coordenadoria da Pessoa com Deficiência de Passo Fundo, que vai estar presente com orientações. O Rotary Clube, o SEMAI e o Comudef, a APAE de Marau, a Cressol, Associação das Rotas das Salamarias com degustação de mel e também uma informação diferenciada em relação às abelhas que não possuem ferrão também, né? Vai estar divulgando a Biblioteca Pública Municipal. Nós temos a AMAN, Associação das Mães de Autistas, né, de Marau. Nós temos a Biblioteca Pública, também vai estar lá com exposição de livros e atividades diversas. O Safurfa, com uma experiência então de futebol lá no campo. Os Bombeiros de Marau, mostra dos materiais e dia a dia, né, deles. O Marau Agora, que é o site, vai fazer a cobertura do evento. O Sicredi Aliança, com apresentações também para a comunidade. A Associação de Ciclistas de Marau, com passeio de bicicletas adaptadas. E também vai fazer algumas orientações, né, a respeito dos equipamentos de segurança. O SENAI também vai estar com atividade sensorial. A ABESFA, com exposição dos trabalhos também. A METASA, o projeto da Caminhos da Inclusão da MPD, com atividade também trilha de inclusão. O Marau que Protege vai estar expondo, então, que é dentro. O Marau que Protege é o projeto dentro da Secretaria de Desenvolvimento Social. O Stock Center, o Instituto Mix, a Brigada Militar, a 99 Óticas, a Associação Passo Fundense de Cegos, que é a APASSE, o CEFA, o projeto Marau Sustentável, então também que vai estar lá orientando as pessoas, o Zaparoli, é o centro de treinamento, a Associação Mariense de Fibromialgia, o ABB Comunidade e aí tantas outras ainda que estão no processo de confirmação, né?
1: Excelente. Então fica esse convite a toda a comunidade, 26 de setembro, num sábado, no Parque Lauro Ricieri Bortolom, que é um espaço de lazer. Então vai lá com a família toda, aproveite esse momento, né? Tem a quentinha lá, né, para conhecer essas trilhas, como a Josiane também falou. Muito obrigada, Josiane. A gente deseja um excelente evento a vocês.
0: Obrigada à rádio, obrigada a você, Rosana, pela oportunidade e convidar toda a comunidade que prestigie esse momento que vai ser fundamental. Como diz o próprio card aqui, essa experiência não será a mesma sem você. Então, todos estão convidados para o sábado, dia 26 de setembro. Muito obrigada.
1: Está feito o convite. Essa é a Josiane Gasparim, coordenadora de políticas públicas para pessoas com deficiência, né, fazendo parte da Secretaria de Desenvolvimento Social do município e organizando esse evento de inclusão Conexões que Transformam. Rosana Costanaro para a programação da emissora.
2: Obrigada, Rosana, pelas informações. Certamente um grande evento. A gente vai contar mais ao longo da próxima semana. Agora é 5 para as 10, 16 graus de temperatura aqui no centro de Marau. Deixando aqui o nosso abraço carinhoso para Roseli Longo. Obrigada pela companhia. Roseli, também um beijo para Janice. Tudo de bom para você, Janice. Bom final de semana. Todo o nosso carinho também para Eleonora e para o Carlos, acompanhando a nossa programação. Feliz aqui com a mensagem, tá? Eleonora, um beijo para a família toda. Obrigada pelo carinho.
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1: Entrando então na terceira hora do programa, agora 10:04, 16 graus no centro de Marau. Um beijo para a Rose Francisqueto, para a família toda acompanhando a nossa programação. Muito obrigada pelo carinho. 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

0: informações, hein? Agora, para o dia do pleito de 2026, dá uma conferida lá no tuaradioalvorada.com.br. A Arena de Inovação terá 2 dias de programação intensa em novembro em Marau. Programação que também terá, né, nomes renomados aqui no nosso município, e você acompanha também esses detalhes no site da nossa emissora. Marau recebe agora na segunda-feira, hein, seminário sobre políticas de proteção à infância e adolescência. Evento acontece nesta segunda e também na terça, lá no auditório do IESTA. Programação completa e os assuntos que serão debatidos também estão na reportagem. Marau recebe seminário sobre políticas de proteção à infância e adolescência. Falando um pouquinho de esporte e já trazendo o Vini Gaieschi para a conversa também. A MDV volta a jogar pelas oitavas de final da Série Bronze. Amanhã, domingo, a partir de 6 da tarde, é o jogo de volta, né, contra o Morro Peixoto de Harmonia. O primeiro jogo foi em casa, na semana passada. O Morro Peixoto acabou vencendo. Agora tem o jogo de volta lá em Harmonia. E a gente torcendo muito aí para a MDV nessa etapa que já é classificatória, que já é mata-mata, né? As oitavas de final da Série Bronze. Amanhã, então, 6 da tarde, tem Morro Peixoto e Associação Meninos da Vila lá em Harmonia. A MF e Cerca também já estão trazendo aqui os relatos das partidas de ontem, sexta-feira, e confirmando a classificação para os playoffs do Gauchão Série A. A MF está confirmada na próxima fase do Gauchão de Futsal Série A. Os marauenses entraram em quadra pelo último jogo da fase classificatória ontem à noite, lá em Guaporé, enfrentando a Age. E o placar final foi de 3-2 para Age. Os gols marauenses foram marcados pelo Formiga e também pelo Bebê. Mesmo com a derrota, a equipe marauense garantiu a presença nos playoffs da competição. E também avança o Cerca de Casca, que realizou seu último jogo pela fase classificatória no domingo passado, quando recebeu o Horizontina e foi superado por 4-3. Na ocasião, os gols foram marcados pelo Thomas, o Ricardo e o Giovanni. O time casquense encerrou a primeira fase na 7ª colocação e avançou também para os playoffs da competição. Agora, as equipes que terminaram entre a 5ª e a 12ª posição disputam vagas nas oitavas de final. A AAGF de Nova Prata, a AEF de Entre e Juiz encerraram essa fase na 15ª e na 14ª posições, respectivamente, e foram rebaixadas para a Série B. Já o Guarani de Espumoso, que terminou em 13º, fica fora da competição, mas permanece na Série A em 2027. Então, boa sorte também agora nos playoffs da Série A do Gauchão de Futsal, tanto a MF como o Cerca de Casca. E já que estamos falando de esportes, nesse clima, vamos receber agora o colega Vinícius Gaieschi, que fala também de dupla Grenal pra gente. Tem jogos nesse final de semana.
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3: Salve, salve você, ligado na programação da tua Rádio Alvorada, um excelente sábado para você. A gente vai chegando com os esportes por aqui. Fim de semana de Campeonato Brasileiro para dupla Grenal. Grêmio e Inter enfrentam times paulistas. O Inter enfrenta o São Paulo, fora de casa lá no Morumbis, nesse sábado. E o Grêmio recebe o Palmeiras no domingo a partir das 11 da manhã na Arena. A gente começa falando do primeiro jogo, São Paulo-Inter, Inter e São Paulo, duelo que já decidiu Libertadores da América há 20 anos atrás. O confronto agora é pelo Campeonato Brasileiro. As duas equipes tentam reabilitação no Campeonato Brasileiro, inclusive. O Inter busca sua segunda vitória consecutiva. E o São Paulo vem de uma eliminação.

0: na Copa Sul-Americana, dentro de casa, para o Boca Juniors, atuando mal, e com o trabalho de Dorival Júnior sendo bastante questionado. Então é um duelo bastante propício para o Inter conseguir engatar essa segunda vitória consecutiva e sair de vez do Z4. O São Paulo tem 33 pontos, então se o Inter vence essa partida, inclusive encosta no rival e traz o São Paulo de vez para essa briga contra o rebaixamento. Para essa partida, o técnico Paulo Pezzolano tem o retorno de Matheus Bahia e Brian Aguirre, que estavam suspensos na rodada passada. O primeiro deles, o Matheus Bahia, deve ser titular, já o Brian Aguirre deve ser opção no banco de reservas. O desfalque do Inter é o volante Vijagra, fora pelo terceiro cartão amarelo recebido na partida contra o Chapecoense. Sendo assim, o Colorado deve ir a campo com Matheus Cunha no gol, Bruno Gomes, Mercado, Maripan e o Matheus Bahia. No meio-campo, Bruno Henrique, Thiago Maia, Paulinho, Alan Patrick, Carboneiro e Bernabé completam a equipe colorada. A bola então rola a partir das 21 horas desse sábado, lá no estádio do Morumbis. Já o Grêmio, dentro de casa, recebe o Palmeiras, o vice-líder do Campeonato Brasileiro, que, diferente do São Paulo, conseguiu sua classificação na competição sul-americana, bateu a LDU nos pênaltis pelas quartas de final da Copa Libertadores e está em mais uma semifinal da maior competição das Américas. É um jogo bastante complicado, o Grêmio tem novo técnico, Renato voltou à casa mata tricolor e o Grêmio busca encerrar um jejum de 3 derrotas consecutivas para Vitória, Vasco e Botafogo. O Grêmio busca uma reabilitação no Campeonato Brasileiro, tem pontuação de rebaixado, então precisa mais do que nunca dessa vitória. É um jogo bastante complicado para a estreia do Renato, mas o Grêmio tem que fazer valer o fator local e talvez aproveitar o cansaço da equipe paulista, que fez uma viagem bastante longa até Porto Alegre. Para essa partida, o Grêmio tem o retorno do Pedro Gabriel, que pode voltar à lateral esquerda. O Marlon ainda se recupera de lesão, então vai ficar entre Caio Paulista e Pedro Gabriel. O Caio Paulista não foi bem na partida de quarta-feira, então o jovem gremista Pedro Gabriel deve voltar à lateral esquerda. E a gente vai ver se o técnico Renato vai fazer alguma mudança tática já para essa partida diante do vice-líder Palmeiras. O time deve ser bem parecido com do que enfrentou o Botafogo na quarta-feira, com alguns possíveis retornos. O Grêmio deve ir a campo com o Everton no gol, Diego Caíto, Wallace e Gustavo Martins, Pedro Gabriel na lateral esquerda, Noriega, Vilaçante e Krovinovic, e na frente, Amuso, Pavon e Carlos Vinícius. A gente fica na expectativa se Amuso realmente vai começar o jogo ou vem do banco de reservas por conta de lesão, até porque o seu substituto, Giovanni Cabral, acabou marcando na partida diante do Botafogo. É um ou outro. Se joga Amuso, Giovanni Cabral deve começar no banco. Eu aposto que Amuso deve iniciar entre os titulares e durante a partida deve ser substituído para dar lugar ao Cabo Verdiano. A bola rola então para Grêmio e Palmeiras no domingo, a partir das 11 horas da manhã.
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3: Valeu, Vini, brigadão pelas informações. 10h15.

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1: 10h24, 16 graus e seu final de semana começa super bem, né? Com o Revista de Sábado aqui da tua rádio Alvorada. E falando em final de semana, a gente traz a Kátia Valente mais uma vez aqui para a programação para que ela fale para a gente a respeito das tendências do tempo para as próximas horas, as informações do comportamento do clima aqui para a região.
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3: Olá, pessoal. Vamos ter um final de semana com a volta das instabilidades devido à propagação de novas áreas de instabilidade, favorecidas, né, pelo aumento da umidade, pelo fluxo de umidade que vem do norte do país. Então, ao longo deste sábado, a instabilidade vai ganhando força em toda a metade norte do Rio Grande do Sul, portanto, atinge aqui também a nossa região entre o centro-norte, indo em direção ao Planalto, também tomando conta ali do noroeste e nordeste do estado. Então, assim, não tem jeito, ao longo da tarde a nebulosidade vai crescendo por aqui. Previsão é de pancadas de chuva e essas chuvas podem vir em alguns momentos até com forte intensidade. Então, bastante atenção para este sábado, porque a instabilidade ganha força por aqui. Por causa da nebulosidade, do tempo mais fechado, a temperatura não sobe mais do que 19 a 21 graus. No domingo, a instabilidade perde um pouquinho de força no período durante o dia. Embora vamos ter pancadas de chuva, mas de forma um pouco mais isolada e também com menor intensidade. A questão é que no final do dia e principalmente durante a noite, nós vamos ter reforço de instabilidades. Então a condição pode aumentar bastante para a possibilidade até mesmo de temporais entre o domingo à noite, madrugada, a segunda, pelo menos até o início da terça-feira. Com a previsão do tempo, Kátia Valente.
1: Valeu, Kátia. Muito obrigada pelas informações. Um abraço para você. Obrigada pela parceria também. 10h26, 16 graus, informação de Esquadrias Polmar, a tradição e a credibilidade de 21 anos no ramo de fabricação, de venda, de instalação de portas e janelas em madeira, fica nos fundos do Mega Atacado, a 50 metros do trevo norte da cidade. Esquadrias Polmar confirmando pra gente, 10h26, 16 graus.
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15: Agora 20 para as 11, 16 graus de temperatura. Um beijo para a Aide, tudo de bom para você, Aide, para a família toda. Um abraço cheio de carinho, você é muito especial. Desejo aí de um bom final de semana. Também um abraço carinhoso para Iva Biazus, acompanhando a nossa programação, enviando música já já, tem aba, tá, Iva? Para a família toda aqui de Marau, a família lá de Nicolau Vergueiro. Muito obrigada pela audiência, muito obrigada pelo carinho. Agradecendo a patrocinadores da nossa programação, a gente já já vai passar para os informativos, né? Com o Farsul, o espaço do Sindicato Rural, o programa da Coasa, o programa do Sindicato dos Trabalhadores Rurais, a Hora do Recado, o Frei Marcelo trazendo o boletim paroquial. A partir do meio-dia tem também o programa eleitoral gratuito e obrigatório no rádio. Então, a gente está aí na reta final aqui do nosso revista, na parte musical, depois tem os informativos. 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

0: Hoje fechando a parte de músicas aqui do nosso programa com eles, Roupa Nova. E a gente passa agora para os informativos. Tem o espaço do Sindicato Rural, da Cooperativa Coasa, Hora do Recado com avisos das comunidades e das famílias, o programa do Sindicato dos Trabalhadores Rurais com a Mara, o Silvio e o Adroaldo hoje, e também o espaço da Paróquia Cristo Rei de Marau. Fique sintonizado, fique conosco, informativos do nosso Revista de Sábado. 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
1: 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Farsul denuncia falta e atraso na entrega de diesel a produtores no Rio Grande do Sul.
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1: A Farsul informou que voltou a receber relatos de produtores rurais sobre restrições e atrasos na entrega de óleo diesel no estado. Em vídeo divulgado nas redes sociais da entidade, o presidente da Federação, Domingos Velho Lopes, classificou o episódio como uma repetição de um problema já registrado neste ano. A Farsul encaminhou um ofício urgente para a ANP. O documento manifesta preocupação com os novos relatos de restrições e atrasos na entrega de óleo diesel aos produtores rurais gaúchos. A federação pediu à ANP a adoção das seguintes providências: fiscalização imediata das distribuidoras que operam no Rio Grande do Sul, divulgação atualizada e regionalizada dos estoques, esclarecimento dos critérios utilizados pelas distribuidoras na alocação dos volumes, apuração de eventuais recusas injustificadas, informação sobre o calendário de importações e os efeitos práticos da subvenção anunciada pelo governo federal e a apresentação dos resultados das apurações realizadas durante a crise de março e abril. A Farsul afirma que permanece acompanhando a situação e segue atuando na defesa do produtor rural. O financiamento para a produção agropecuária no Brasil despencou 25,8% em 12 meses. É o que revela uma nota técnica divulgada pela Farsul com base em dados do Banco Central. A área custeada com crédito rural no país encolheu de 34 milhões e meio de hectares para 25 milhões e meio. No Rio Grande do Sul, a situação é ainda mais grave, queda de 29,3% na área financiada, puxada pelo forte recuo nos plantios de trigo e soja. Essa queda ainda não apareceu nos preços dos alimentos ou no PIB do agro por uma defasagem, aponta a nota. Os números atuais ainda refletem lavouras financiadas antes do agravamento da crise. O impacto real deve aparecer na safra 2026-2027, que começa a ser plantada agora, entre setembro e novembro, trazendo riscos de menor produtividade e até de nova pressão sobre os preços dos alimentos. Entre os ofensores da crise estão juros altos, com a Selic na casa de 14% ao ano, novas regras mais rígidas para os bancos e, no caso dos produtores gaúchos, o reflexo acumulado das enchentes de 2024. Embora o mercado privado de capitais tente cobrir parte do buraco, o documento alerta que o crédito ficou mais restrito, especialmente para o pequeno produtor que depende do Plano Safra. Para a Farsul, o cenário econômico favorável do agro hoje é uma fotografia do passado e exige atenção redobrada nos próximos meses.
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1: Ijuí vai sediar no dia 25 de setembro a etapa regional do Seminário Duas Safras, promovida pelo Sistema Farsul. O evento será realizado no CTG Farroupilha, reunindo lideranças especialistas para debater estratégias de intensificação e eficiência na produção agrícola. A programação é gratuita. As vagas são limitadas e as inscrições já estão abertas no site do Senar. Termina aqui mais uma edição do programa Sistema Farsul em Campo. Até a semana que vem.
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0: Bom dia a todos. Chegou o momento de compartilharmos as informações da nossa cooperativa. Final de semana dos dias 19 e 20 de setembro, dias especiais de reverência ao orgulho farroupilha, ao carinho de ser gaúcho e gaúcha. Fique conosco.
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0: A Coasa está fazendo um alerta para o manejo antecipado do carrapicho e orientando os produtores cooperados sobre a comercialização da soja e do milho, já que as cargas contaminadas, por força de lei, não podem ser recebidas por cooperativas, cerealistas, indústrias e portos, pelo fato de suas sementes serem tóxicas para humanos e animais. Segundo o engenheiro agrônomo do Departamento Técnico, o DETEC, da Coasa, Vinícius Kunz, o carrapicho é uma planta daninha já conhecida pelos produtores rurais, mas que exige atenção redobrada.
8: O carrapicho ele é nada mais nada menos que uma planta daninha, então a questão de problema na lavoura vai ser igual ou muito próxima a outra planta daninha, né? Competição por luz solar, competição por água, competição por nutrientes, enfim. Então o maior problema, os prejuízos causados seria na condenação da carga. Esse eu acredito que seja o maior prejuízo que pode vir causar pensando no produtor em si, porque tanto as cooperativas como os cerealistas vão recusar a carga. Então o produtor vai ter que levar de volta essa carga para casa, classificar, tentar tirar essa semente de carrapicho, e isso aí envolve custo e automaticamente é prejuízo para o produtor. Como ele é conhecido como uma semente nociva, né? Ele é tóxica, tanto para animais como para o ser humano, ele está regulamentado em normativa do Ministério da Agricultura, é considerada uma semente com restrição de quarentena, ou seja, a tolerância nesses casos é zero, né? E vários países que importam grãos do Brasil, eles têm essa política, que é a tolerância zero à semente de carrapicho. O melhor exemplo, para a gente fazer com que o produtor entenda, a China não aceita qualquer carga que tiver carrapicho, ela vai ser recusada. Então isso aí causa um prejuízo imenso para o setor, né? Não pode conter sequer uma semente na carga, a tolerância ela é zero.
0: Desta forma, a Coasa orienta os produtores a monitorarem as suas áreas e realizarem o controle da planta antes da formação das sementes, reduzindo riscos e evitando prejuízos na colheita. Diante da exigência legal de tolerância zero, a Coasa não vai receber cargas de soja ou de milho com a presença de sementes de carrapicho.
8: Como a tolerância é zero lá na colheita, lá na carga, a gente tem que levar como tolerância zero ele na lavoura. Então hoje, quando a gente faz o manejo de um caruru, o manejo de uma buva, de uma losna, automaticamente a gente também está fazendo o manejo do carrapicho. Então é importante sempre controlar a planta daninha de modo geral, não pensar só no carrapicho, mas no modo geral, que a gente tendo uma lavoura limpa, a gente vai ter, com certeza, zero presença do carrapicho na lavoura. A gente fala muito na questão dos pré-emergentes, né? A importância do pré-emergente. O carrapicho em si, ele tem um diferencial que ele pode germinar mesmo em situações dele estar em até 10 centímetros de profundidade. Exemplo, o produtor viu uma mancha de carrapicho lá e foi lá e fez uma gradagem ou lavrou, enterrou essas plantas. Ele tem essa capacidade de germinar mesmo em até 10 centímetros de profundidade. Então, é muito importante a gente usar pré-emergentes solúveis, pensando nisso, né? Tem vários produtos nessa linha aí, de Clusulan, próprio sulfentrazone, enfim, Mas o importante é sempre o produtor entrar em contato com o departamento técnico, que eles vão estar pronto para sanar essas dúvidas. O controle em pós-emergência, ou seja, depois que a soja já está implantada, ele na verdade não é difícil, porque a princípio não tem relatos de resistência aos principais herbicidas. Glifosato, um exemplo. O carapicho, se ele tiver pequeno, no máximo 4 folhas, em doses corretas, o glifosato ele vai ter ação. Mesmo caso acontece em cultivares com tecnologia Enlist ou Xtend, no uso de camba ou próprio glufosinato e o 2,4-D, também eles são eficientes no controle dessa planta daninha. Ela não é uma planta de difícil controle, né? Então, por isso que a gente diz que uma lavoura limpa, que você cuida de outras plantas daninhas, o principal problema nosso hoje, pensando em planta daninha, é o caruru na região, né? Pensando em controle de folha larga. Então, o produtor que se atentar a fazer esse controle do caruru, losna, enfim, automaticamente vai estar mantendo a lavoura limpa também do carapicho. Então, o que a gente diz é que tenha sempre o cuidado. Qualquer dúvida, acione o departamento técnico. Quem tem que ter o maior cuidado é o produtor. A gente sempre diz, às vezes uma planta, ela vai causar o problema na lavoura total, ou talvez pode condenar até um silo, né? Então, o produtor que vê essa planta daninha, seja na hora da aplicação lá, está fazendo talvez o último tratamento, seja na hora da colheita, desce da máquina, vai lá, arranca e leva fora da lavoura. Isso aí vai te evitar um problema muito grande, que pode causar um prejuízo enorme, tanto para o produtor, quanto para a cooperativa ou cerealista.
0: Em caso de identificação ou de dúvida sobre o manejo, os associados podem procurar o departamento técnico da Coasa para receber orientações de acordo com a situação encontrada na propriedade.
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0: Também está conosco no programa de hoje o Jonatas Vanin, do Departamento Técnico da Coasa, com atuação na unidade de Laranjeira, em Marau. E ele nos deixa informações sobre o andamento das culturas de inverno e também sobre as lavouras de verão. Bom dia, Jonatas.
9: Bom dia, Ana. Bom dia, ouvintes em especial associados da Coasa. O momento atual das lavouras ele é bem diverso aqui na nossa região. Então, temos, por exemplo, a cultura da canola, onde está indo para sua reta final, onde a maioria das lavouras se aproximam aí do ponto de dessicação, onde aproximadamente 70, 80% dos grãos já tenham mudado da coloração verde para a coloração marrom. Algumas áreas também já foram dessecadas, né, e se aproximam do momento de colheita, onde é importante que o agricultor ele se atente às regulagens da colhedora para que assim evite perdas de colheita, né? É um grão bastante pequeno, né? Então é importante se atentar aos detalhes ali. A cultura ela aumentou a sua área de cultivo nesses últimos anos e esse ano mesmo que o clima tenha sido um pouco adverso, por excesso em alguns momentos de precipitação, algumas geadas tardias, o cultivo da mesma ela tende a se consolidar cada vez mais aí na nossa região, eu acredito, né? Se tratando de trigo, temos lavouras, a maioria no final do período vegetativo, né? Indo algumas para o período reprodutivo e até mesmo algumas que, enfim, estão mais adiantadas, que estão no enchimento de grãos. Esse período do florescimento, onde ocorre ali a extrusão das anteras, né, da espigueta, é fundamental você fazer o controle químico, né, visando proteger a espiga de doenças, no caso, principalmente aqui na nossa região da giberela, né. Os produtos aí que têm maior eficiência de controle são misturas à base de principalmente proticonazol, meticonazol, teodipidin, tebuconazol também, né. A cooperativa, ela conta com todos esses ativos no seu portfólio, né? E é importante que o agricultor faça pelo menos 2 aplicações visando proteger essas doenças de espiga. Então, a primeira aplicação, normalmente, onde 10 a 15% das anteras estão expostas, né? E fazendo um reforço, né? Normalmente de 7 a 10 dias, claro, conforme a condição climática, fazer essa reentrada, né? Para pegar aquelas espigas que estão florescendo um pouquinho mais tarde, né? Normalmente aquelas espigas dos perfílios. Outra doença que tem chamado bastante atenção, tanto em trigo quanto aveia, é a presença de bacteriose nas áreas. Devido ao excesso ali de molhamento, né, poucos dias de sol, tem tomado bastante expressão essa doença nas áreas, né? A gente tem encontrado um controle satisfatório, principalmente com a utilização de casuminicida e de mancozeb, né? Indo para as culturas de verão, A cultura do milho, a maior parte, acredito que já foi semeada, né? Algumas estão, enfim, sendo semeadas nesses dias, algumas já estão emergindo e até mesmo algumas já estão estabelecidas. E um ponto que requer bastante atenção, principalmente nessa fase inicial, é o controle de pragas, principalmente quando falamos aí de percevejos e cigarrinhas, né? Sendo necessário fazer o monitoramento e aplicações, se necessário, constantes, para evitar, enfim, a presença dessa praga e que venha causar dano na cultura. É importante também, principalmente essas que estão já um pouco mais adiantadas, né? Se atentar ao momento do controle das plantas daninhas, né? Onde essas devem ser controladas quando ainda estiverem pequenas, né? Para que não venham a competir com a cultura do milho. E como as previsões são de volumes grandes de precipitação, tem uma grande tendência de a gente ter que fazer umas reaplicações do herbicida atrazina, né? Para que assim a gente consiga entregar um maior residual de controle e que a cultura fique no limpo. Outro ponto dessa fase inicial que é muito importante o agricultor se atentar é a questão da fase do uso da adubação nitrogenada. A gente sabe que o nitrogênio é o principal nutriente aí da cultura, que

0: De luminosidade e temperatura adequada para fazer o controle de plantas de serviço e também das plantas daninhas, né? É importante que se atente, né, ao controle dessas plantas de difícil controle, como a buva, a losna, a azevém, e faça uso de aplicações sequenciais, né, para garantir a semeadura no limpo. É importante também fazer o uso de herbicidas pré-emergentes para que a gente possa dar essa vantagem competitiva, né, após semeado a cultura, da cultura sair no limpo, né, e ter essa vantagem competitiva perante as plantas daninhas, né. Então, em resumo, a gente está num momento bem intenso, né, seja ele de final de algumas culturas, início do desenvolvimento, conforme a cultura, né. E um recado que seria que, como o ano tende a ser de maior precipitação, o agricultor busca estar o máximo possível organizado, né? Para que, quando o clima permita e a janela, claro, seja adequada, né, os manejos possam ser feitos. Então, meu muito obrigado a todos, né? Conte com o departamento técnico da cooperativa e tenham todos um excelente final de semana.
1: Obrigada, Jonatas. Bom final de semana para você também.
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1: Cotações da sexta-feira, dia 18 de setembro. Preços para associados. A soja com DAP, R$ 147. O milho para sócio com DAP e fidelização, R$ 63. E o trigo pão, PH 78, R$ 76 com fidelização. Estas as cotações da sexta-feira, dia 18 de setembro.
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1: E aqui no Informativo Coasa, o momento em que repassamos as nossas vagas de trabalho, chamando a atenção de você que está em busca de uma oportunidade de fazer parte da equipe. Temos vagas para auxiliar de armazenagem e beneficiamento para Amaral, auxiliar de armazenagem e beneficiamento para Lagoa Vermelha, balanceiro para Camargo. Se você ficou interessado em alguma dessas vagas, acesse a aba Vagas no site coasrs.com.br e envie o seu currículo. No site, você também pode se cadastrar no nosso banco de talentos para futuras oportunidades. Se preferir, envie o seu currículo para o e-mail currículo@coasrs.com.br ou ainda deixe o seu currículo em uma de nossas unidades. E vamos juntos cooperar para desenvolver.
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1: Na sexta-feira, 18 de setembro, foi inaugurada a indústria de rações Coasa. A estrutura, com capacidade de produção de 15 toneladas por hora, vai fazer com que a cooperativa amplie a sua atuação na área de nutrição animal, com foco em bovinos de corte e de leite. Foi uma cerimônia muito bonita, com a presença de autoridades, da direção e da equipe. Você pode saber mais sobre a inauguração e sobre a indústria acompanhando as nossas redes sociais, @coasrs. E também vamos trazer mais detalhes, claro, aqui no programa, no próximo final de semana. Então, até lá!
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1: Onze horas, 11 minutos, 17 graus de temperatura. 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
1: Aqui na programação é hora de ouvirmos o programa do Sindicato dos Trabalhadores Rurais, aqui de Marau e também de Vila Maria. Conosco hoje a Mara, Alice de Marco, o Silvio Borghetti, o Adroaldo Tomasi. Sejam todos muito bem-vindos. Bom dia.
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3: Bom dia, Ana. Bom dia, Marilice. Bom dia, Adroaldo.
4: Bom dia, Silvio. Bom dia, Adroaldo. Bom dia a todos os nossos associados que nos ouvem neste sábado.
5: Bom dia, Silvio. Bom dia, Mara. Bom dia, Ana Lúcia também. E bom dia aos ouvintes da Rádio Alvorada, associados do nosso sindicato do Vila Maria, Amaral e toda a região que nos ouvem todos os sábados, aqui através da tua Rádio Alvorada.
3: Também um bom dia especial, então, a todos os nossos associados e associadas do Sindicato dos Trabalhadores Rurais aqui de Marau, tem essa parceria importante com o Sindicato de Vila Maria, também, né, nós que temos as extensões de base no município de Nicolau Gentil, uma alegria, uma satisfação podermos estar aqui mais uma vez para apresentarmos esse programa informativo, né, através da tua Rádio Alvorada, programa esse que vai ao ar todos os sábados neste horário. 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Então, a Coprel está inserida aqui na nossa região, na área de energia e também na área de telecom. 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Então, pessoal que precisar, aí tem aí uma variedade de planos importantes, aí também planos empresariais, planos pessoa física. Então, é importante aí, pessoal que quiser uma internet de qualidade com assistência, né, 24 horas por dia e também sábados, domingos, feriados, e enfim, é um diferencial da Coprel. Então, temos hoje, né, Mara, Adroaldo, vários avisos de interesse dos nossos associados. Uma semana intensa de atividade no sindicato, né? ITR, CCIR, também outros serviços, e era encaminhamento de benefícios, auxílio de doença. Também estivemos nesta mesma rádio um dia na hora do agricultor, também explicando um pouquinho e reforçando aí para a questão dos ITR e também explicando um pouquinho sobre a questão do Fundesa, né? Fundo de Defesa Sanitária Animal, aqui do Rio Grande do Sul, que está tendo essas mudanças, né? Então, o pessoal, para estar atentos, né? Não perderem os prazos deste pagamento, então, para esse Fundo de Defesa Sanitária, né? Então, o pessoal que precisar de mais orientações, né? É importante o pessoal vir até o sindicato. Estamos aí prontos para orientar e auxiliar também, se caso necessite, a emissão do boleto para fazer o pagamento, para não ter problemas aí com esse fundo.
4: É, Silvio, nós tivemos ali participando da reunião, né, através de vídeo, né, Silvio, com a FETAG, onde que ficou bem esclarecido, e também vários dados na questão do leite, questão dos animais, enfim, bem importante. E sobre essa questão do Fundesa, o que que eu sinto, que a gente vê, né, Eduardo? O pessoal ainda não, digamos assim, não entendeu, ou
3: não assimilou,
4: ou pouco sabem. Mas nós estamos falando, inclusive, nessa semana é bem simples, bem fácil. Eu falo, quem tem os filhos, ali entram no site do Fundesa, clica em cima lá, abre, é só digitar o CPF, e é incrível, já tem tudo lá, né, tantos animais, e eu falo por lá de casa, e que, por exemplo, três pessoas têm uns animais, ali já tu vai, e é bem certinho. E o valor de R$1,13 por...
3: R$1,33
4: cada animal.
3: Ano.
4: E assim, ó, Silvio, também quem comprou recentemente, tipo, 30, 40 dias... Alguns teriam comentado que até no momento não estaria ali inserido, mas já está inserido. Não se preocupe que já está lá, sim.
3: Exatamente. E reforça, e também dizer, né, que esse desconto, então, do Fundesa, é esse real e 33 anos, é pela a questão da febre aftosa, né? A questão da brucelose e tuberculose, então, também ela continua vindo na nota do leite, né, para produtores de leite, aonde que dá lá 0,0011 de centavos por litro de leite, que isso dá em torno de R$1,10 a cada 1.000 litros de leite entregue. Então, isso também vai continuar, então, continua descontado na nota, apenas esse pagamento de R$1,33 por animal, ele é feito via boleto. Também, quem tem o aplicativo do Sicredi, pode abrir o aplicativo do Sicredi lá no, no DDA dos boletos, onde que tem lá, inclusive essa semana, orientamos vários produtores. Então, lá já fica fácil, está no aplicativo, só clicar e fazer o pagamento também. E assim, procurar, guardem o comprovante, que pode dar algum problema, né? E aí, talvez, venha ter que pagar duplicidade, né? Então, é uma prova que a pessoa tem. Então, assim, a gente está aí para orientar. Eu digo assim, o pessoal, alguns até reclamaram, mais um valor...
4: Imposto,
3: que a gente,
4: mais imposto.
3: Alguma coisa. Mas é que nem seguro de carro, né? O bom é pagar e não precisar, porque se tiver que abater o rebanho, isso ficaria muito pior. E se é isso, né? Bater na mesa, tomara que nunca aconteça, né? É, pelo menos a gente tem aí uma indenização para os produtores que são lesados e aí facilita um monte, porque não é, um fundo que são poucas pessoas que decidem, né? E aí é mais rápido a questão da indenização.
5: E hoje em dia não tem mais, você ou tu entra na regra ou tu não vai adiante, não vai a lugar nenhum. E porque desde carne, frango, suíno, hoje em dia tem que ser tudo controlado, os países que compram no Brasil, que compram da gente também, é uma situação bem complicada. Eles chegam aí e acham qualquer coisinha, perde até de exportar aquilo que nós produzimos. Então, acho que é bem importante, né? Sei que é difícil, muitas vezes acho que é difícil e tal, mas com calma, com paciência, e quando tiverem dúvidas, venham até o sindicato, né? Que a gente tem o maior prazer de orientar, de ajudar, que eu acho que é a única coisa que a gente pode fazer. É isso aí. E também, aqui no programa não é tão fácil de explicar, né? Quando chega até o sindicato, os funcionários já estão preparados, né? E aí a conversa é um pouco diferente. Mas vamos em frente que vai dar tudo certo.
3: Exatamente. Então também, nesta semana, Mara, nós tivemos aí reunido com a diretoria, toda a diretoria, na quarta-feira, então, pela parte da tarde, reunimos toda a diretoria, vários assuntos, né, que a gente tinha para discutir, de interesse do nosso sindicato, então assuntos importantes, dentre eles, nós, a MPD, nossa Associação Maranhense de Pessoa com Deficiência, nos apresentou um projeto, né, aonde que eles estão precisando aí de um auxílio, de uma monitora, né, e eles teriam esse custo mensal para auxiliar, né, as pessoas lá na associação, e então a gente aderiu a esse projeto. Então, nós vamos fazer uma doação, então, para a associação por um ano, né? Cobrindo os custos dessa monitora, que vai chegar no valor de R$12.000. Então, a gente sabe de quantas pessoas que precisam, né, desse auxílio, e eu acho que valorizar o trabalho da associação, né? Os nossos parabéns ali com o seu Polacchini, o Jair, né, também, toda a direção aí da MPD, acho que o Jandir Dalpias, que também auxilia, e toda a equipe. Então, acho que isso é muito interessante, então foi aprovado aí pela diretoria. Então, a gente sempre diz que é melhor ajudar do que precisar. Então, foi aprovado, né? Também foi discutido a questão do projeto político, né, da federação, o qual nós temos aí os nossos deputados, que estiveram passando por Marau, né, reforçando aí essa parceria importante com os trabalhadores rurais, né, Mara? Eu acho que isso é muito importante. Então, apenas dizer que os nossos diretores aí do sindicato vão estar nas comunidades pedindo o voto, né, para essas pessoas que realmente representam a agricultura familiar, que estão lá defendendo e trabalhando em prol da agricultura, né? Então, é só basta acompanhar as redes sociais, né, de todo o trabalho que é feito, desenvolvido pelos deputados. E não é um projeto pessoal, e sim um projeto de nossa organização, dizer que tudo o que se está se vendo aí no país, né, Mara? E aí tu vê na nossos arredores também, né? Aí vem pessoas de todos os cantos do Rio Grande do Sul, vem aí, faz um churrascão aí, uma churrascada com regada bebida, cerveja, e os nossos produtores muitas das vezes acabam caindo na lábia dessas pessoas, né? E aí depois nunca mais aparecem, né? Então, e na hora que precisar defender lá o agricultor no quesito aposentadoria, na questão da securitização, então assim aí acabam virando as costas. Então acho que realmente vamos dar prioridade, vamos fortalecer essas pessoas que têm esse compromisso com a categoria e não com o partido político ou muitas vezes políticos que têm um compromisso pessoal ou familiar.
4: É, Silvio, que eu acho assim, que temos candidatos que é muitos anos, uma vida dedicado ao movimento, à luta em defesa do agricultor. E, de repente, chega algum novo, parece que chega e vai fazer um milagre. E se esquecem daqueles que muito fizeram e que muito ajudaram. Então, nós também estamos lá, vários agricultores até chegam até o sindicato e eles perguntando se a gente tem alguém. Então, se alguém tiver alguma dúvida, nós estamos à disposição para conversar e falar.
3: Exatamente, estamos lá para orientar, mostrar quem são essas pessoas, qual é a origem deles, da onde eles vieram, são agricultores, né? E permanecem, foram dirigentes sindicais e hoje estão trabalhando e defendendo as políticas públicas da nossa agricultura familiar. É, também é importante, né, Eduardo, fazer esse trabalho também.
5: É, na verdade, a gente... Depois que tu votou em alguém e tu participou de uma churrasqueada com o camarada, com o candidato, tu não tem mais direito a reclamar, né? Porque ele já te pagou o voto. Então é bem complicado. A gente fica até meio assim, sabe? Mas a gente gostaria de que tudo corresse bem, que o pessoal se conscientizasse e olhasse bem antes de votar. Porque do jeito que a coisa está, Mara e Cílio, está complicado. E a polarização aí dos votos aí vai ser uma coisa muito grande. E nós gostaríamos que as coisas se encaminhassem e melhorassem a partir de janeiro. Mas, Mara, o Silvio falava que teve uma reunião com a diretoria, nós também vamos ter a semana que vem. Gostaria que você colocasse alguma coisa aí a respeito desta reunião e quais são os assuntos que vão ser tratados.
4: Isso, então, toda a diretoria, já coloquei no grupo, convidei, vai estar presente também várias lideranças e vários assuntos vão ser discutidos, sim. Vamos falar sobre essa questão das eleições também, mas o nosso foco principal ali é que nós vamos nos organizar, porque nós vamos ter o evento anual, 22º encontro, Adroaldo, 22 encontros, então, de aposentados e associados, que nesse ano vai ser no dia 30 de outubro, vai ser numa sexta-feira, o local vai ser o Salão Paroquial. Já temos os ingressos à disposição para os associados. Então, já estão no sindicato, a partir de segunda-feira, já podem passar a retirar. Seu associado, digamos, não puder vir, ele pode, então, mandar um familiar para retirar o seu ingresso, tá? Então, nos próximos programas, temos bastante tempo ainda, né, Eduardo? Vamos divulgar em todos os programas e, com certeza, vamos fazer ali mais um belo encontro.
5: Eu acho que é importante, né, esses encontros, o pessoal se encontrar, a gente sente a alegria, o prazer de ver o pessoal reunido e ver o Noninho aí, também o pessoal mais jovem, né, participando e se cumprimentando e se abraçando. É a coisa mais bonita que existe, né? Eu por isso que eu sempre fui um apaixonado e continuo sendo por esses encontros. E a tentar levar alguma coisa ao nosso pessoal, a esses nossos Noninhos aí, que muitas vezes passa quase o ano inteiro em casa, né? E essa é uma oportunidade muito grande de ele reaver algum amigo, algum parente, algum compadre, alguma comadre, e assim por diante.
4: Isso, com certeza, né, Adroaldo? Então, a partir de segunda-feira já poderão passar e vou fazer o possível para estar presente, nós avisando, então, que o sindicato nós abrimos somente pela parte da tarde, né, Adroaldo? Está dando certo, assim, trabalhamos fortemente com agendamento, mas o sindicato está ali, temos duas funcionárias excelentes, né, Eduardo? Eu sempre me esqueço de falar delas, né, o quanto que elas são digamos assim, o para-choque do sindicato ali na frente, né? Então, estamos sempre ali à disposição.
5: Tu não encontra em qualquer lugarzinho dos funcionários.
4: É,
5: realmente é um trabalho, parece tão fácil, mas não é tão fácil assim. É um trabalho que compromete muitas vezes, dá uma declaração, assinar um documento. Não é tão fácil como o pessoal imagina. A gente tem um compromisso e também tem um certo medo de fazer alguma coisa errada, né? Porque depois lá na frente ninguém sabe o que pode acontecer.
3: Muito bem, temos aí também essa questão do milho troca-troca. Tem algumas pessoas que fizeram a reserva, então que retirem até a próxima semana. Tem ainda algumas coisas, e porque nós temos que fazer a prestação de contas, né, até 30 de setembro. Então, o pessoal retire, ou se não, se querem desistir, a gente tem uma lista de pessoas esperando lá, se caso alguém desista. Então, a gente faz a substituição do nome e a gente faz essa entrega. O ITR também, né, até 30 de setembro, então, reforçando mais uma vez, nós fizemos uma avaliação dos números ontem, estamos em torno de 1.400 declarações feitas, mas o ano passado foram 2.036 declarações. Então, temos aí mais 7, 8 dias úteis e temos aí em torno de 700 declarações para serem feitas. Então, pedimos aí a compreensão do pessoal, não deixe para a última hora, porque depois a gente não vai conseguir dar conta do recado. Então, assim, reforçar mais uma vez, né, o pessoal que não fez a declaração anual do ITR, então não deixe para a última hora. Sobre a questão da nota fiscal eletrônica também, né, o pessoal essa semana também tivemos aí instalando vários aplicativos, né, nota fiscal fácil, e auxiliando aí os produtores. E também o sindicato hoje consegue fazer a emissão do certificado digital também para aqueles produtores maiores. Também, então, a gente faz esse serviço, esse trabalho ali junto ao sindicato. Também as parcerias que a gente tem, né, nessa semana, então, aprovamos mais uma parceria muito importante, né, com a Posturale Pilates e Fisioterapia, da nossa ex-colaboradora Aline Tonial, né, que agora se mudou, está próximo aí do sindicato, né, com esse serviço de fisioterapia e pilates, né, e também outros serviços aí que ela presta, né, principalmente para crianças, né? Então aí atende terceira idade, adultos, gestantes, né? E também na fisioterapia adulta, pediátrica, respiratória, esquelético, né? Terapia manual, adulto e infantil. Então assim, afirmamos esse convênio com 10% de desconto no atendimento para associados e dependentes. Então firmamos esse convênio, fica ali próximo do sindicato. Se alguém precisar, então, a gente chega no sindicato, busca a autorização e se dirige, então, até a Posturale, que fica ali próximo ao sindicato e ao lado do cartório eleitoral. Também temos aí a parceria com a farmácia do HCR, muito importante. Nessa semana foi feita, inclusive, uma avaliação de preços, né, comparando com outras redes de farmácias, né, dizer que os preços, né, são preços bons. Inclusive foi feita aí uma avaliação onde que uma senhora ela vai economizar quase R$300 por mês na compra ali da farmácia da HCR por ser associada do sindicato, e essa parceria que o sindicato tem com o HCR. E temos também a nossa farmácia básica, nossa centro alternativo, né, de medicina natural, que tem aí os produtos naturais, então, que fica junto ao sindicato. Então, acho que é muito importante, né, essas parcerias. Temos aí os dentistas, né, Luiz Carlos e a Maria Helena, que continuam atendendo com descontos aí pelo sindicato. O procedimento, então, o pessoal busca a ficha clínica no sindicato e vai até o consultório particular e faz, então, o trabalho, e depois a gente reembolsa aí para os dentistas.
4: Lembrar, já que o Silvio falou dos convênios, nós também temos os mais diversos convênios que temos, o associado sabe disso, mas destacar ali a questão dos dentistas, que são vários profissionais, inclusive tem alguns que é mais de 35 anos que tem convênio com o sindicato, e quem precisa, que vai, sabe a diferença e quanto que é vantajoso, digo assim, né, usufruir disto. Isto é para o associado que seja em dia. Também continuamos até o mês de outubro, o mês que vem também, a parceria com o Laboratório Manuel Feijó para os associados e familiares, então, do sindicato, que os preços continuam os mesmos do ano passado e é um valor bem irrisório, tipo R$3, R$4, R$5, dependendo de cada exame. Então, quem gostaria que precisa fazer um check-up é a oportunidade. Maiores informações no sindicato.
3: Também, Mara, antes de encerrar, temos aqui a comunidade de São Francisco, né? Tem festa em honra ao seu padroeiro, com São Francisco Maral, em homenagem aos 800 anos da sua morte, do padroeiro São Francisco, né? Neste final de semana, então hoje, sábado, almoço servido na mesa, servido às 12h30, né? Então, as reservas, o pessoal pode ligar lá com a direção. E também amanhã, domingo, 10h30, missa, em honra a São Francisco, 12h, churrasco padrão, serviço copa e cozinha. Na parte da tarde, haverá tarde dançante com o animado pelo tio Enio e seu teclado. Entrada franca. Então, aí, neste final de semana, confraternize aí com a comunidade de São Francisco Mara.
4: E também falando, então, no dia de hoje à noite, às 19h, teremos a procissão luminosa no santuário, rumo ao santuário de Nossa Senhora da Salete. No dia 27, vamos ter a Romaria. E no próximo programa também estaremos falando mais, né, Adroaldo? E sabemos que a Nossa Senhora da Salete apareceu para os agricultores, é a nossa protetora também.
5: Também, então, chegamos ao final de mais um programa. Acho que o tempo passa tão rápido como passa o mês, como passa o ano. Prometemos voltar no próximo programa, se Deus quiser.
4: Um ótimo final de semana a todos.
3: Também um bom final de semana. Até sábado próximo, se Deus quiser.
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1: E a gente vai trazendo para você, a partir de agora, o boletim da Paróquia Cristo Rei com o Frei Marcelo, que está conosco.
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1: Oi, Frei Marcelo, bom dia, paz e bem.
17: Bom dia, Ana, bom dia aos nossos ouvintes, nossa saudação de paz e bem. Hoje, sábado 19 de setembro, o Evangelho de Lucas, no capítulo 8. Uma grande multidão se reuniu em torno de Jesus e de todas as cidades iam ao encontro dele. Então Jesus contou uma parábola. O semeador saiu para semear sua semente. Ao semear, uma parte da semente caiu à beira do caminho, foi pisada e as aves do céu a comeram. Outra parte caiu sobre a pedra e assim que brotou, secou por falta de umidade. Outra parte caiu entre espinhos, os espinhos cresceram com ela e a sufocaram. Outra parte ainda caiu em terra boa, brotou e deu fruto na proporção de 100 por 1. E ao falar outras coisas, Jesus dizia em voz alta: quem tiver ouvidos para ouvir, ouça. Os discípulos perguntaram a Jesus o significado da parábola. Ele disse: a vocês é dado conhecer os mistérios do reino de Deus, mas aos outros por meio de parábolas, para que vendo não vejam e ouvindo não ouçam. Este é o significado da parábola. A semente é a palavra de Deus. Palavra da salvação. Glória a vós, Senhor. Meus queridos, a palavra de Deus é como uma semente lançada no mundo que germina e produz frutos de acordo com a qualidade do terreno que a acolhe, ou seja, com o modo como é cultivada no coração de cada ouvinte. Ao longo de toda a história da Igreja, repetiu-se esse processo iniciado pelos apóstolos e viu-se o mesmo resultado, muitas vezes rejeitada, deixada de lado, ouvida sem atenção, aceita sem compromisso, sufocada, mas às vezes acolhida e colocada em prática, gerando muitos frutos. Lembramos a nossa programação de nossa paróquia para esse final de semana, hoje sábado, 14 horas missa. em São Paulo da Cruz e Cruzinhas, e às 15h15, São Luís da Mortandade e São João do Barroso. Às 18 horas na Matriz, 18 horas Colinas Nova Amaral, 18 horas também São Pelegrino, e às 19 horas Santa Bárbara, Borges e São José Operário. Amanhã, domingo, 8 horas Matriz, 8 horas também Aparecida do bairro Carolo, 9 horas Santuário de Lourdes, Primavera e Santa Rita, e a grande festa em honra a São Francisco, na comunidade São Francisco, com missas 10h30, meio-dia almoço e todas as festividades aí da comunidade. E à noite, 19 horas, São Roque, Bom Pastor e também na Matriz. Lembramos que é o final de semana que rezamos em ação de graças pelos dizimistas em todas as nossas comunidades. Ainda o convite para os missionários e missionárias da Pastoral do Dízimo, dia 26 de setembro, tem o seu retiro. Fazer inscrições, então, com os coordenadores e coordenadoras dos setores ou diretamente na Secretaria Paroquial. E dia 18 de outubro tem a celebração de bodas de casamento, 15, 25, 30, 40, 50, 60 ou mais anos de casados. Inscrições na Secretaria da Paróquia. Paróquias vizinhas, Paróquia Nossa Senhora da Saúde de Vila Maria, para sábado. Hoje, então, 14 horas, missa em Ponta Grossa, 15h15, Anitta Garibaldi, 19 horas, procissão luminosa até o Morro da Salete, partindo do pórtico. No domingo, 9 horas, missa na Matriz de Vila Maria. Santo Antônio do Palmo e Santo Antônio de Gentil, para hoje, 14 horas, Nossa Senhora da Conceição, Campo do Meio Gentil, 15h30, São José Borsa no Palmo e 19 horas, na Matriz do Palma. E no domingo, 9 horas na Matriz e Gentil e 10h45, missa e festa da padroeira Nossa Senhora da Salete, no Palma. Paróquia Santo Antônio de Camargo, hoje, sábado, 14 horas, missa em Tunas e também São Vítor, e às 18 horas na Matriz de Camargo. E domingo, 9 horas na Matriz de Camargo e 10h30, missa em Desvio Bonito. Esta é a nossa programação. Desejamos a todos um bom final de semana, um bom almoço, paz e bem e santa alegria.
1: Paz e bem, muito obrigada, Frei Marcelo, pela presença aqui no programa. A gente encerra o Revista de Sábado de hoje, enquanto aguardamos o programa eleitoral gratuito e obrigatório no rádio. Um excelente final de semana a todos. Fique sintonizado na nossa emissora. Logo mais tem o programa da Prefeitura de Camargo, Marau e sua tradição italiana, o Em Alta de Sábado, e tem futebol também. Um abraço, gente. Paz e bem.

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35: A comunidade de São Miguel convida para a festa em honra ao padroeiro, dia 27 de setembro. Tríduo nos dias 18, 21 e 23 de setembro, com início às 7:30 da noite. Sábado, 12:30, almoço servido nas mesas com churrasco de gado, cordeiro, frango, pão, maionese e saladas diversas. Ingressos por R$ 60,00 adulto e R$ 30,00 crianças, de 8 a 12 anos. 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
36: 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É de 30 de agosto a 20 de setembro. Atividades artísticas, culturais e canteiras. O destaque para o tiro de laço, de 18 a 20 de setembro, no Parque Lauro Riccieri Bortolom, com duelo valendo R$ 10.000 em premiação, além de jogos campeiros e gineteada. E no palco, Shows no dia 16 com Thiago Reder e Fabiano. 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Entrada franca.
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1: Bom dia, ouvintes! Sejam muito bem-vindos ao informativo da Prefeitura Municipal de Camargo, hoje sábado, dia 19 de setembro. Outubro Rosa começa mais cedo em Camargo. Pensando na saúde e no cuidado com as mulheres do nosso município, a Secretaria Municipal de Saúde já está antecipando as ações do Outubro Rosa. Nesse mês de setembro, mulheres com 40 anos ou mais que ainda não realizaram a mamografia no último ano poderão realizar o exame gratuitamente. A antecipação tem como objetivo atender a demanda com tranquilidade e garantir que mais mulheres tenham acesso ao exame preventivo. A mamografia é fundamental para a detecção precoce do câncer de mama, aumentando as possibilidades de um diagnóstico e tratamento mais eficaz. Para agendar, procure o setor de agendamentos do posto de saúde. Entre em contato com sua agente comunitária de saúde ou ligue e envie uma mensagem para o fone 549-9115-2617. A Secretaria Municipal de Saúde também disponibilizará transporte para a realização do exame. Não deixe para depois. Prevenir é um ato de amor e cuidado com a própria vida. Natal premiado. Troque suas notas fiscais e concorra a 10 prêmios. As trocas podem ser realizadas até o dia 16 de dezembro na Secretaria Municipal da Cidade, Indústria e Comércio. O valor da premiação deverá ser gasto no comércio local. Compre no comércio local em Camargo, troque suas notas e participe! Contemplados do Nota Fiscal Gaúcha do mês de agosto. Felipe D'Ambros, contemplado com o valor de R$ 350. Rosicléa Vivan, contemplada com o valor de R$ 250. Parabéns aos ganhadores do Nota Fiscal Gaúcha do mês de agosto. Desfile Cívico Farroupilha. No dia 13 de setembro, Camargo realizou o desfile cívico Farroupilha com o tema municipal: Nossa Terra, Nossa História, Nosso Brasil. O patriotismo nasce no cuidado com o lugar onde vivemos. Ao todo, 26 entidades participaram do desfile, apresentando suas equipes, integrantes e representando diferentes setores da nossa comunidade. Após o desfile, foi realizado o tradicional almoço promovido pelo CTG Pousada dos Tropeiros, reunindo a comunidade em mais um momento de integração. A administração municipal agradece a todas as entidades, participantes e especialmente a população camarguense que prestigiou e fez parte desse momento tão importante para o nosso município. No último final de semana, tivemos o Café de Chaleira e a 20ª Cavalgada da Paz, marcando mais um momento de valorização da tradição e da cultura gaúcha em nosso município. O Café de Chaleira e a Cavalgada da Paz já são tradicionais em Camargo. Todos os anos, a administração municipal homenageia um cidadão camarguense. Neste ano, a homenagem foi para o senhor Luiz Bordim, que levou com orgulho a chama crioula pelas comunidades do município. A cavalgada teve início em Camargo, passando pelas comunidades do Alto Alegre, Bela Vista, e seguiu até a comunidade de Desvio Bonito, onde os cavalarianos fizeram uma parada para o almoço. Depois, os cavaleiros e Amazonas foram até a comunidade de Santo Antônio de Lisboa encerrando o trajeto novamente em Camargo. Ao todo, foram 24 quilômetros percorridos. Mais um final de semana que fica marcado pela tradição e pelo orgulho de ser gaúcho. Fique por dentro de todas as novidades do nosso município. Siga nossos perfis oficiais e acompanhe informações, avisos, eventos e ações das secretarias. No Instagram, @município_Camargo, secretaria_saúde_Camargo, CRAS Camargo, educação_Camargo. No Facebook, Município de Camargo e Secretaria de Saúde e Assistência Social. Siga, curta e compartilhe. E chegamos ao final de mais um informativo da Prefeitura Municipal de Camargo. Desejamos a todos um ótimo e abençoado dia. E voltaremos no próximo sábado, neste mesmo horário.

Essas foram as principais informações da semana. Siga acompanhando os canais oficiais da Prefeitura de Camargo e mantenha-se sempre bem informado. Nos encontramos na próxima edição. Gestão 2025-2028. Trabalho que faz a diferença.

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12: 1:03. 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
12: 1:32. 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
8: 3 horas, 4 minutos.
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23: 18 graus.
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Sábado à tarde combina com música boa e companhia de verdade. Está começando mais um programa Em Alta, especial de sábado aqui de Marau, a tua Rádio Alvorada no canal 107.7 FM. Segue com você de toda a região que acompanha a gente no fim de semana. No rádio, no site, no aplicativo ou na Alexa, aumenta aí o volume e vem junto comigo até às 7 horas da noite. Eu sou o Mauro Matesco, é sempre um grande prazer estar com você aqui na Alvorada. E para começar a nossa playlist musical, trago aqui o Grupo Carisma, que é uma banda de Marau, faz sucesso há décadas em todo o sul do Brasil e apresenta uma das novidades desse ano, que é a música Agora ou Nunca Mais. Foi lançada em julho, está tocando bastante aqui na programação. A música fala daquele momento decisivo no amor, quando não dá mais para adiar. Ou o sentimento acontece agora, ou cada um segue o seu caminho. 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
2: 18 graus.
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12: 3 horas e 36 minutos.
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0: O sábado segue em alto astral por aqui. No programa Em Alta, a gente reúne aquelas músicas que fazem a tarde ficar bem melhor. Você está na tua Rádio Alvorada, direto de Marau para toda a região, no canal 107.7 FM e nesse sinal incrível que a Alvorada tem. E você também, que está curtindo no streaming, através do site, aplicativo Alexa, que o seu fim de semana seja excelente. Agora é só relaxar, curtir mais uma sequência especial, mas antes, como de costume, tem informação. A programação dos festejos Farroupilhas aqui de Marau segue até amanhã domingo, com atividades concentradas principalmente no Parque de Rodeios. Hoje, sábado, acontece na Campeira o Laço Quarteto e Duplas de Rodeio. Essa programação começou à 1 da tarde. Às 4h30 tem a segunda bateria do Laço Família, 6 horas tem a oração da Ave Maria, continuidade das provas, segundo duelo de prendas e início da gineteada Farroupilha. 9 da noite, show baile gratuito com Os Bertucci na Praça de Alimentação. Já para amanhã domingo, às 9 da manhã, desfile Farroupilha na Avenida Júlio Borella, ao meio-dia churrasco tradicionalista de integração das entidades. À 1 da tarde começam os Jogos Campeiros, 1h30 finais do Laço Família, Quarteto e Duplas de Rodeio, 2 da tarde Grenal de Bombacha Feminino e primeiro torneio de Vaca Parada, 3 da tarde Grenal de Bombacha Masculino e show do Marcelo Oliveira, 3h30 da tarde grande final da gineteada, 4h30 show baile com a banda Sina Gaúcha e às 5h30 a extinção da Chama Crioula e o encerramento oficial da programação dos festejos Farroupilha aqui de Marau.
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0: Mais música chegando. Grupo Tradição une sua identidade musical à voz marcante de Eduardo Costa nesta parceria que a gente vai ouvir agora. Se Não Vai, Eu Vou fala de um relacionamento que perdeu o sentido e da decisão de partir em busca da felicidade quando o amor já não é mais o mesmo.
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0: Obrigado, Diego. Vitor Hugo.
1: Obrigado, Bruno e Marrone, por aceitar o convite e cantar essa moda linda com a gente.
2: Alô, meninos. Sucesso pra vocês.
1: Ô, moçada.
0: Obrigado a vocês, viu?
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17: 4h02.
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7: 18 graus.
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0: a sua tarde muito especial. O canal 107.7 FM é a tua Rádio Alvorada de Marau para toda a região e um grande sucesso, uma grande companhia há quase 68 anos. Antes da música, tem informação. A Corsan vai levar uma unidade móvel de atendimento a Marau na próxima terça-feira, dia 22. A estrutura vai ficar junto ao CRAS, ao lado do fórum, das 9 da manhã até as 5 da tarde, sem interrupção ao meio-dia. No local, será possível pedir segunda via de contas, atualizar cadastro, solicitar ligação de água ou troca de titularidade. A companhia também oferecerá orientação para inscrição na tarifa social. Clientes com débitos poderão consultar condições do feirão de negociação Farroupilha, que prevê descontos de até 60%, segundo regras da ação. O atendimento presencial complementa os canais digitais e telefônicos que já estão disponíveis.
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0: Fica com a gente e aproveita essa seleção musical que está chegando. Aqui o romantismo dá lugar à festa. O Bicho Vai Pegar integra o repertório da dupla Edson e Hudson desde os anos 2000 e traz sanfona, bailão e muita animação numa música feita para levantar o público e mandar a tristeza para longe.
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9: 4:30.
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19: 18 graus.
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0: Onde quer que você esteja, tem sempre uma boa música capaz de chegar até você. É exatamente isso que a gente faz neste sábado. O programa Em Alta segue no comando da tarde pela tua Rádio Alvorada, canal 107.7 FM. Nosso assunto agora é educação. O Brasil enfrenta um risco crescente da falta de professores nos próximos anos, com o envelhecimento dos docentes e a redução da entrada de jovens na carreira. Dados que foram divulgados pelo Instituto Semesp mostram que entre 2015 e 2023, o número de professores do ensino médio com até 24 anos caiu 31%, enquanto o de profissionais com 60 anos ou mais aumentou 104,5%. Situação preocupante, né? Olha só, o CONTRAN prorrogou a validade das carteiras nacionais de habilitação e autorizações para conduzir ciclomotores que vencem entre 5 de junho e 8 de dezembro deste ano. Esses documentos passam a valer automaticamente até o dia 9 de dezembro. A medida não vale para motoristas que estejam com direito de dirigir suspenso ou cassado. Agora é hora de falar sobre o tempo, mas quem traz esse assunto é a nossa meteorologista Kátia Valente.
1: Olá, pessoal! Vamos ter um final de semana com a volta das instabilidades devido à propagação de novas áreas de instabilidade, favorecidas, né, pelo aumento da umidade, pelo fluxo de umidade que vem do norte do país. Então, ao longo deste sábado, a instabilidade vai ganhando força em toda a metade norte do Rio Grande do Sul, portanto, atinge aqui também a nossa região entre o centro, norte, indo em direção ao Planalto, também tomando conta ali do noroeste e nordeste do estado. Então, assim, não tem jeito. Ao longo da tarde, a nebulosidade vai crescendo por aqui. Previsão é de pancadas de chuva e essas chuvas podem vir em alguns momentos até com forte intensidade. Então, bastante atenção para este sábado, porque a instabilidade ganha força por aqui. Por causa da nebulosidade, do tempo mais fechado, a temperatura não sobe mais do que 19 a 21 graus. No domingo, a instabilidade perde um pouquinho de força no período durante o dia, embora vamos ter pancadas de chuva, mas de forma um pouco mais isolada e também com menor intensidade. A questão é que no final do dia e principalmente durante a noite, nós vamos ter reforço de instabilidades. Então, a condição pode aumentar bastante para a possibilidade até mesmo de temporais entre o domingo à noite, madrugada, a segunda, pelo menos até o início da terça-feira.
0: Valeu, Kátia. Um excelente fim de semana para você. No rádio ou no digital, prepara o volume para mais uma sequência musical. E a banda Passarela tá chegando com aquela combinação bastante conhecida de quem gosta de música de baile. Coração machucado, saudade e uma tentativa de esquecer tudo bebendo. A música Sofrendo e Bebendo já entrega no título o clima dessa história.
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3: Sabe aquele papo de bar? Dois amigos falando sobre amores mal resolvidos. Aquela pessoa que tá sofrendo, deprimida. Vem cá, meu amigo. Meu caso é diferente. Eu até tô sofrendo, mas eu tô vivendo.

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0: 18 graus.
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7: 5 horas, 2 minutos.
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3: Eu tenho um recado.

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0: Internacional divulgou a relação de jogadores para enfrentar o São Paulo hoje sábado no Morumbis. Vidagra é a principal ausência porque cumpre suspensão pelo terceiro cartão amarelo. Caleb e Diego Esser também estão fora por questões físicas. Em compensação, Matheus Bahia e Brian Aguirre voltam após suspensão. São Paulo e Inter jogam às 9 da noite e você acompanha aqui na tua Rádio Alvorada. Já o Grêmio joga amanhã, às 11 horas da manhã, na Arena contra o Palmeiras. O jogo marca o retorno de Renato ao comando da equipe. Essa partida do Grêmio não terá transmissão da tua Rádio Alvorada em função dos compromissos com os programas do CTGs.
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0: Mais música chegando. Ana Castela encontra Rio Negro e Solimões numa parceria do Peão Apaixonado, faixa do projeto Herança Boiadeira. Essa música mistura o universo do rodeio com romantismo e conta a história de um peão que enfrenta tudo, mas sofre de saudade da mulher que deixou em outro estado.
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1: Ô Zé, você já imaginou quantos fios já foi feito com essa música?
2: Eu mesmo já fiz vários.

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0: 18 graus.
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13: 5 horas e 35 minutos.
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0: É sábado, é hora de curtir na folga ou no trabalho, em casa ou no carro. O programa Em Alta continua trazendo música para acompanhar o seu descanso, o seu passeio ou o seu trabalho. 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Antes da música, tem informação. O Instituto Nacional de Meteorologia, o INMET, divulgou o prognóstico para a primavera, que começa oficialmente às 9h05 da noite da próxima terça-feira, dia 22. A estação se estende até o dia 21 de dezembro e marca uma transição para períodos de maior chuva em grande parte do país. No Rio Grande do Sul, a primavera terá chuva acima da média histórica, segundo o Boletim de Consenso Climático. A projeção considera os meses de outubro, novembro e dezembro, e a expectativa é de que o fenômeno El Niño se intensifique até o final do ano e influencie gradualmente a circulação atmosférica sobre o estado. O boletim também indica a necessidade de atenção para eventuais alagamentos em áreas da bacia do Rio Uruguai e do sistema Mirim-Patos.
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0: Duas gerações do sertanejo se encontram nesta parceria. Mato Grosso e Matias e Zé Neto e Cristiano. Conversando com o Abajur, retrata uma madrugada de insônia, bebida e muita saudade. Quando até o Abajur acaba virando companhia para um coração solitário.
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3: 6 horas e 30 segundos.

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9: 18 graus. 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

0: A nossa missão aqui no programa Em Alta nunca muda: fazer o teu sábado ficar mais leve, animado, cheio de música boa e, claro, informação. E o assunto agora é economia. O Banco Central anunciou mudanças no regulamento do PIX para ampliar funcionalidades, reforçar a segurança e aperfeiçoar a participação de instituições no sistema. Entre as principais novidades anunciadas está a autorização para que o PIX automático seja usado em conta salário a partir de julho de 2027. O Banco Central também regulamentou a chamada cobrança híbrida, que reúne boleto e QR Code do PIX no mesmo documento. As regras passam a valer em fevereiro do ano que vem. E o Comitê de Política Monetária do Banco Central reduziu a taxa Selic de 14% para 13,75% ao ano. Essa foi a quinta redução consecutiva dos juros básicos. O Banco Central afirmou que o cenário externo continua incerto, principalmente por conflitos no Oriente Médio e pela volatilidade internacional. A inflação acumulada em 12 meses havia recuado para 4,22% em agosto.
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0: Agora você pode aumentar o volume, porque a sequência musical está de volta. Mais um encontro de gerações no projeto Herança Boiadeira. Ana Castela ao lado dos fenômenos do sertanejo Gino e Geno. Apaixonado por Você é uma declaração leve, bem sertaneja, falando daquele amor que chega de repente, balança o coração e não deixa mais escapar.
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1: Devido ao sucesso da música Peito Apaixonado, nós do San Marino resolvemos gravar mais uma música em homenagem a todos vocês de casa, é ou não é, Negão?
2: É claro, Magrão, e a gente canta pra vocês.
1: Então, gente, chegando, foto 3x4 pra gente cantar assim pra vocês.

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1: Simbora, se vem. Pega e me chama, rolê diferente.

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0: 18 graus. 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

0: tarde vai passando, a noite vai chegando, mas a música boa continua firme aqui na Alvorada. Das 3 às 7 da noite, o programa Em Alta Especial de Sábado é o nosso compromisso de fim de semana na tua Rádio Alvorada, canal 107.7 FM, e também no streaming, pelo site, pelo aplicativo ou através da Alexa. Na Alexa é só você chamar tua Rádio Alvorada e já vai tocar aqui a programação. Olha só, o quarto sorteio do programa Premia Amaral Digital foi realizado essa semana. A rodada distribuiu R$5.000 em dinheiro entre 8 participantes cadastrados no aplicativo municipal. Dois ganhadores foram contemplados com valor principal de R$1.000 cada, Valéria Brás e Evandro Durante. Outros 6 maranhenses receberam R$500 cada no Premia Amaral Digital. Elton Luiz Fux, Idemar Grande, Alessandra Bissani Xavier, Moisés Fernandes de Oliveira, Suzete Colombo de Souza da Silva e Gerson Dal Bosco. Parabéns a todos os premiados. E começou em Passo Fundo ontem a edição comemorativa de 30 anos do Automóvel Show. O Feirão de Negócios Automotivos continua até amanhã domingo no estacionamento do Bourbon Shopping, reunindo concessionárias da região. Segundo os organizadores, mais de 250 veículos novos e seminovos estarão disponíveis para negociação. A expectativa informada é receber entre 13 e 5 mil visitantes durante o fim de semana. Última meia hora do programa, e daqui a pouquinho, às 7 da noite, tem o programa Tua Essência. Lembrando que 9 da noite tem jornada esportiva, hoje São Paulo e Internacional. Mas antes, claro que tem mais música.
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0: César Menotti e Fabiano trazem o bom humor para falar de um problema muito comum nos relacionamentos. Ciumenta retrata uma mulher que desconfia de tudo e liga o tempo inteiro para saber onde o companheiro está, até o ciúme começar a colocar o namoro em risco. Um abraço para você, excelente fim de semana, paz e bem.
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4: 17 graus.
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4: Sete horas e 30 segundos.
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0: 17 graus.
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0: Sete horas e 29 minutos.
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0: 17 graus.
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7: 17 graus.
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6: 8 horas e 28 minutos.

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